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0: nunca deixe a sua felicidade em mãos alheias. Nunca diga que não pode ser alegre, porque não o tratam bem. Que não pode ter paz, porque a vida só lhe trouxe guerras. Que não pode ter ânimo, porque ninguém compreende os seus problemas. Que não pode fazer, porque não lhe dão os meios. A sua felicidade não depende dos outros, nem das circunstâncias. Depende só de si, da forma como encara os problemas. Veja os problemas como desafios e não como obstáculos. A felicidade é obra sua, ao decidir pensar e agir de uma forma positiva às contrariedades da vida. Faça-se feliz e use as ferramentas da alegria, da paz, da empatia para seguir em frente. Tome as rédeas da sua vida agora. A felicidade do seu amanhã está nas suas mãos hoje. Pense nisto e seja feliz.
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7: São 2 horas.
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0: E cá estou eu para a emissão de quinta-feira. Está agora a começar aqui no seu rádio. Meus amigos, espero que estejam muitíssimo bem, mas sobretudo preparadíssimos para se divertirem muito nesta edição de hoje do Planeta Alegria. Que grande programa! Olha, hoje vamos ter um apanhado bem diferente. Vamos andar para aí a perguntar o que é que acham da venda liberal que o governo concedeu agora de neurónios nas farmácias. Tal e qual. Vai ouvir lá à frente nesta emissão que agora está a começar. Eu sou Nuno Soares. Este é o programa dos apanhados. Já sabe que nos pode seguir em planetaalegriaradio.pt. Agora que estamos juntos e que também vamos juntos durante esta hora inteirinha, divirta-se e seja muito feliz.
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0: Eu acho que perguntar não ofende e por isso há que ligar aí a algumas pessoas e perguntar o que é que acham da venda de neurónios nas farmácias. Olha o resultado. Estou, muito boa tarde.
1: Boa tarde.
0: Viva, estamos a fazer uma pesquisa para a rádio. Pode-me dar qual é a sua opinião sobre a liberalização do governo da venda de neurónios nas farmácias?
1: Olha, desculpe, eu sou muito pouco instruída, não sei discutir esse assunto.
0: Mas sobre a venda de neurónios na farmácia, o que é que a senhora acha?
1: Eu acho que está mal.
0: Não acha grande ideia, pois não?
1: Eu acho que não.
0: Muito bem. Muito obrigado, muito boa tarde.
1: Agora não esteja suficientemente esclarecida.
0: Mas acha que não se deve vender neurónios nas farmácias, pois não?
1: Acho que não.
0: Muito obrigado, muito boa tarde.
1: Por nada, boa tarde.
2: Estou,
0: boa tarde.
2: Boa tarde.
0: Estou a fazer um inquérito para a rádio. Eu queria apenas fazer-lhe uma pergunta. O que é que o senhor acha da autorização do governo da venda de neurónios nas farmácias?
2: O que é que eu acho?
0: Sim.
2: Mas para que rádio é?
0: É para várias rádios. Eu queria saber a sua opinião. O que é que o senhor acha?
2: Acho bem, pronto.
0: Acha que se deve vender neurónios nas farmácias, não é?
2: Sim, sim.
0: Muito bem. O senhor então está de acordo, é isso?
2: Estou.
0: Muito bem. Muito obrigado. Boa tarde.
2: Nada.
0: Estou, boa tarde.
3: Boa tarde.
0: E, senhora, estamos a fazer apenas uma pergunta para um estudo para a rádio. O que é que a senhora acha do governo autorizar a venda de neurónios nas farmácias?
3: Eu acho isso péssimo.
0: A sua opinião acha que não é bom, não é?
3: Sim.
0: E porquê?
3: Porque é uma venda mais livre, não é?
0: Sim.
3: Portanto, acho que os neurónios não fazem nada bem às pessoas.
0: Muito obrigado. Muito boa tarde. Está bem?
3: Nada, boa tarde. Obrigado. Boa tarde.
0: Muito boa tarde, minha senhora. Estou-lhe a ligar a fazer um inquérito para a rádio. É possível responder a uma pergunta?
3: Sim, é.
0: Queria apenas perguntar-lhe, o que é que acha da autorização do governo em liberalizar a venda de neurónios nas farmácias?
3: Que pergunta mais estranha. Sei lá.
0: Qual é a sua opinião?
3: Acho mal.
0: Acha que não se deve vender neurónios nas farmácias, certo?
3: Acho que sim, acho que não.
0: E porquê?
3: Sei lá. Não faço a mínima ideia.
0: Muito bem. Muito obrigado. Muito boa tarde.
4: Boa tarde.
0: Muito boa tarde, minha senhora. Estou a ligar-lhe da rádio. Estamos a fazer uma pesquisa. É possível responder a uma pergunta?
4: Depende. Quero falar. Se calhar é melhor falar com a patroa.
0: Não, pode ser. É apenas a sua opinião. Pode ser?
4: Sim, pode ser. Então.
0: Qual é a sua opinião sobre a autorização que o governo deu à venda de neurónios nas farmácias?
4: À venda de?
0: Neurónios.
4: Não tenho opinião sobre isso.
0: O que é que acha? Que se deve vender ou que não se deve vender?
4: Não sei. É uma questão que tenho que pensar muito bem sobre isso. Mas acho que não.
0: Acha que não se deve vender, não é?
4: Exato.
0: E porquê?
4: Eu não sei, eu não estudo ciências, não sei, não faço ideia.
5: Boa tarde.
0: Muito boa tarde, minha senhora. Estou a ligar-lhe da rádio. É possível responder a uma pergunta apenas para um inquérito?
5: Depende.
0: Muito bem. Queríamos saber a sua opinião sobre a autorização que o governo deu da venda livre de neurónios nas farmácias.
5: De neurónios?
0: Sim.
5: Não tenho conhecimento.
0: Sim, mas a senhora é a favor ou é contra?
5: Não tenho conhecimento, não dá nem pensar no assunto.
0: Mas o que é que acha?
5: Nem sou a favor sem pensar sobre o assunto.
0: Mas acha que se deve vender neurónios ou não se deve vender neurónios nas farmácias?
5: Não faço a mínima ideia, não sei, não, nem sei se é possível, espero.
0: A senhora compraria neurónios nas farmácias?
5: Não, se calhar não preciso, graças a Deus.
6: Sim.
0: Estou, muito boa tarde.
6: Boa tarde.
0: Estou a ligar da rádio. É possível responder apenas a uma pergunta para um inquérito?
6: Diga.
0: Queria saber a opinião que a senhora tem sobre esta autorização que o governo deu da venda liberal de neurónios nas farmácias.
6: Oi, pai, eu nem estou a par disso.
0: Mas o que é que acha? Acha que
6: não
0: se deve...
6: estou a par disso porque não tenho tempo para ouvir notícias.
0: Mas acha que se deve vender neurónios ou acha que não se devem vender neurónios nas farmácias?
6: Não sei.
0: A senhora...
6: Eu sei porque nem li nada a esse respeito, nem ouvi nada a esse respeito.
0: E a senhora compraria neurónios nas farmácias?
6: Não sei, eu acho que não.
0: Já alguma vez comprou neurónios?
7: Não. Nada.
0: Sim, boa tarde.
7: Boa tarde.
0: Minha senhora, estou a ligar da rádio. É possível responder-me apenas a uma pergunta para um inquérito?
7: Na rádio?
0: É para várias rádios. É possível responder à pergunta? É um estudo de mercado.
7: Sou rápido.
0: Muito bem, é só uma pergunta. Qual é a opinião que a senhora tem sobre a venda autorizada que o governo deu agora de neurónios nas farmácias? O que é que acha?
7: Neurónios nas farmácias?
0: Sim.
7: Não estou a par dessa informação.
0: Mas acha que se deve vender neurónios nas farmácias ou acha que não se deve vender?
7: Não tenho opinião.
0: Pois, mas
7: não tenho opinião.
0: Mas a senhora compraria neurónios nas farmácias?
7: Não.
0: Acha que precisa de neurónios à venda nas farmácias?
7: Não. Então, boa tarde.
0: Muito boa tarde, minha senhora. Estou a ligar da rádio. É possível responder apenas a uma pergunta para um inquérito?
7: Sim.
0: Muito bem. Qual é a opinião que a senhora tem sobre a autorização que o governo deu à venda de neurónios nas farmácias? O que é que acha?
7: Eu nem ouvi falar em nada disso ainda, nem...
0: Mas acha que se deve vender neurónios nas farmácias?
7: Eu acho que não, até os neurónios vendem-se assim.
0: A senhora alguma vez comprou neurónios no outro lado?
7: Não comprei nem na farmácia, nem comprei em lado nenhum.
0: Então acha que se deve vender ou não na farmácia?
7: Não.
0: Muito boa tarde, minha senhora. Estou a fazer um inquérito para a rádio. Posso fazer-lhe uma pergunta apenas?
7: Faz favor, se
0: queria...
7: for capaz.
0: Queria saber qual é a opinião que a senhora tem sobre a autorização que o governo vai dar à liberalização de venda de neurónios nas farmácias.
7: À venda de neurónios?
0: Sim. Qual é a opinião que a senhora tem?
7: Isso é brincadeira. Vão vender neurónios na farmácia?
0: Exatamente. A senhora é contra ou é a favor?
7: Assim, eu não tenho opinião sobre isso, não posso dizer nada, porque assim, acho que os neurónios não se vendem em lado nenhum. Não sei, penso eu.
0: Eu acho que isto de vender neurónios nas farmácias só faz mal às pessoas. Dá cabo da saúde delas.
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0: Este é o Planeta Alegria de quinta-feira, na sua rádio e na sua vida. Agora é a altura para enviarmos uma telemensagem. E é o Paulo, a vítima do próximo apanhado e também da Jorge Telemensagem, aquela empresa que nós criámos só para este efeito.
1: Jorge Telemensagem, boa noite.
2: Estou.
1: Sim, boa noite.
2: Quem fala?
1: É da Jorge Telemensagem. Quem fala, por favor?
2: Lhes queria saber. Fizeram uma chamada e eu, quando foi para atender, desligaram. Eu não sei quem está a falar.
1: Peço imensa desculpa. Não se importa de me dizer o seu nome, se faz favor?
2: Eu, Paulo.
1: Sr. Paulo, deixe-me só ver aqui. Sr. Paulo. Eu peço desculpa que eu estou a ver se encontro quem terá sido a pessoa que lhe ligou. Mas ligaram-lhe há muito tempo, Sr. Paulo?
2: Não, foi há um minuto ou dois.
1: Ah, Sr. Paulo?
2: Eu estava aqui, por acaso até estava na garagem e
1: vi muito bem.
2: A minha filha veio-me trazer o telemóvel.
1: É o Sr. Paulo Sérgio Silva Justa, é isso?
2: Sim.
1: Muito
2: sim.
1: Bem. O senhor tem uma telemensagem, Sr. Paulo Sérgio.
2: É?
1: O senhor quer ouvir agora?
2: Não se importar.
1: Foi o Sr. Cristóvão que deixou a telemensagem para o senhor. Vou-lhe pedir que carregue na tecla 1 do seu telefone e depois no final da telemensagem não desligue, está bem, por favor?
2: Está bem.
1: Muito bem.
2: Está bom.
1: Pode carregar, faz favor.
2: Está, obrigado. Qual é a tecla 1? Estou a saber.

0: Sr. Paulo Sérgio, ouviu a telemensagem?
1: Sim, sim, sim.
0: Pronto, foi deixada pelo Sr. Cristóvão para o senhor.
1: É estranho. Está bom.
0: Pronto, é só para lhe dizer que foram cobrados 19,90€ ao seu telemóvel, está bem? Pela telemensagem.
1: 19€?
0: 19,90€.
1: Porquê?
0: Pelo serviço da telemensagem.
1: 19€? Tenha certeza?
0: 19,90€, sim. É o custo da Jorge Telemensagem.
1: Bom, é muito estranho, porque assim, eu nem sei quem é esse senhor Cristóvão, que me fez essa chamada, enviou essa telemensagem, e 19€, porquê?
0: É o serviço que nós cobramos para o senhor ouvir a tele... Quando o senhor apertou na tecla 1, foi quando nós lhe fizemos o débito dos 19,90€.
1: Tá bom, olha, é assim. Vamos lá ver o que isso vai dar, mas acho um bocado estranho. É a primeira vez que me acontece. Mas... E assim, a Cristóvão não conheço lado nenhum.
0: Pois, senhor, não
1: sei. Aquela mensagem.
0: Mas é o senhor Paulo Sérgio Silva Justa, não é?
1: Sim, sim.
0: Pois, a mensagem gravada que ele deixou é para si.
1: Sonho. Eu estou admirado. Você vai me desculpar eu estar a falar da maneira que estou a falar, mas para mim é algo estranho.
0: Mas o senhor quer voltar a ouvir a telemensagem, é?
1: É que eu acho, é assim. Eu não, o que eu entendi foi uma música que me apareceu, pura e simplesmente. Não ouvi mais nada.
0: Pois, é que foi a telemensagem que lhe deixaram, mas eu posso pedir para que seja repetida a telemensagem. O senhor pode apertar outra vez a tecla 1 para ouvir a telemensagem?
1: E quer dizer, vou tornar a pagar outra vez 19,90€?
0: Não, a segunda vez só paga 7,5€.
1: Mais uma soma que o senhor me quer fazer obrigar a pagar, não?
0: Não, eu não quero obrigar. O senhor é que se quiser ouvir outra vez a telemensagem, volta a apertar 1 e agora só paga 7,5€.
1: Eu não quero ouvir mais nada, sinceramente. E assim, eu nem sei quem é o senhor Cristóvão. Apareceu-me um toque no telefone, a minha filha veio-me trazer o telefone, por isso simplesmente liguei para o número que apareceu.
0: Sim, mas
1: para ver o que é que se passava. O senhor disse-me para eu que ver que tinha uma mensagem, uma tela a chamar, uma tela mensagem, não é? E eu fui ver e você diz-me que cobram-me 19€ e não
0: sim,
1: sei o que é.
0: Só cobramos 19,90€, sim.
1: Sim, 19,90€ é muito dinheiro, não acha?
0: É,
1: eu ouvir uns segundos de música.
0: Eu não sei o que é que o senhor ouviu, porque eu não faço ideia. A telemensagem é algo...
1: Eu pura e simplesmente ouvi música, mais nada. Uns segundos só, acabou. E o senhor, depois ao fim deu o senhor a falar para mim e eu fiquei assim.
0: Pois agora não há maneira...
1: É foram assim... cobrados 19€ e tal...
0: Sim, o senhor, se consultar o seu saldo ou depois da sua fatura mensal, verá que foram cobrados 19,90€ mais IVA, sim.
1: Estranho, pronto. Olha, não posso fazer mais nada, não é? Eu não culpo o senhor. Não. Eu estou completamente estupefato com essa sua conversa, não é? Porque assim, nunca na vida me aconteceu o semelhante e na por cima vem uma mensagem de um senhor que eu não conheço lado nenhum. Um nome que eu não conheço lá nenhum.
0: Pois é, o Sr. Cristóvão. Ele, se quiser, quer voltar a ouvir a telemensagem?
1: Não, então se o senhor vai cobrar 7€ e tal por tornar a ouvir, o que acha que eu vou querer ouvir? Porquê?
0: É que
1: não tem nada interessante ouvir uma música, simplesmente.
0: Mas pode ser alguma mensagem importante para o senhor que ele tenha deixado na música, não sei. O senhor é que está a dizer.
1: Acha que para mim tem um interesse a música que ele enviou para mim?
0: Não sei.
1: Pelo amor de Deus.
0: Não faço ideia, pois foi deixado pelo Sr. Cristóvão.
1: E isso não será um engano? E eu tenho que pagar por um engano?
0: Paulo Sérgio da Silva Justa, não é?
1: Sim, sou eu.
0: Pois.
1: E sem dúvida nenhuma.
0: Ó, Sr. Paulo, se o senhor ouviu mal a telemensagem, eu vou voltar a pô-la sem cobrar. Para ver se o senhor consegue ouvir bem a telemensagem, por favor. Então aguardo, está bem?
1: Está bom.
0: Não
1: desligue. Vou esperar.
0: Não desligue.
1: Que é o meu remédio.

0: Conseguiu ouvir a telemensagem, Sr. Paulo
1: sim,
0: Sérgio?
1: Sim, foi exatamente o que eu ouvi ainda agora. Exatamente a mesma. Não mudou nada.
0: Pois, eu não consigo, eu não tenho acesso ao que o senhor ouve, como é normal, porque são mensagens
1: eu
0: confidenciais,
1: entendo.
0: Não é?
1: Eu entendo o que o senhor está a dizer, mas eu, assim, eu não vejo significado nenhum nessa mensagem, pura e simplesmente é uma música.
0: Pois, não sei, há pessoas que
1: e
0: deixam...
1: E por cima ela nem tem graça nenhuma, a música.
0: Pois, eu não faço ideia. Não sei como digo.
1: Pronto, olha, peço imensa desculpa, não vou culpar o senhor de maneira nenhuma, mas é assim, eu só, pura e simplesmente, estou assim um bocadinho admirado, porque é assim...
0: A mim o senhor...
1: Aparece uma mensagem destas, que não tem lógica nenhuma, nem pés nem cabeça, e eu vou pagar 19 euros e tal, não sei quantos cêntimos.
0: 19,90 mais IVA, sim.
1: Sem nexo nenhum, porque eu não tenho culpa nenhuma das pessoas se lembrarem e mandar mensagens.
0: Podem ser pessoas que têm alguma estima pelo senhor, não é? Não sei.
1: Estima por mim, por que razão? Não conheço lá nenhum, nem esse nome para mim é meio estranho, por isso simplesmente.
0: Pois não lhe sei dizer. Mas uma coisa lhe posso garantir, que sei quem é culpada disto tudo.
1: Quem?
0: A Susana Silva. Conhece?
1: Susana Silva?
0: Sim.
1: Não conheço a Susana Silva.
0: Que é de Valadares.
1: De?
0: Valadares.
1: Balazar?
0: Sim.
1: Balazar é aqui a minha freguesia, onde eu moro.
0: E não conhece a Susana Silva?
1: Susana Silva.
0: Sabe o que é que não. Ela fez?
1: O que é que ela fez?
0: É Susana Silva. Telefonou para o maior programa de apanhados de rádio do país. Planeta Alegria. Para que o Paulo Sérgio fosse apanhado no Planeta Alegria.
1: Está a brincar comigo, certeza absoluta. Só pode estar a brincar, sério. Muito bem disposto. Estou a gostar de ouvir a sua conversa agora. Até o momento não, mas agora.
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0: siga o Planeta Alegria nas redes sociais, mas siga-nos também aqui todos os dias na sua rádio favorita. Quero pedir apanhados 234-060-770. Mário, onde é que estás? Eu quero falar contigo. Estou?
1: Sim.
0: Boa tarde, quem fala?
1: Boa tarde, é Mário.
0: Olá, Mário, tudo bem? Eu estou.
1: Quem
0: é o Pedro Dias. Mário, eu não merecia aquilo que tu me fizeste, pá.
1: Pedro Dias?
0: É o Pedro Dias, é.
1: Pedro Dias.
0: Mário, eu quero. Não importa, eu quero saber onde é que estás, que eu quero ir ter contigo. Eu quero ter uma conversa de homem para homem.
1: Mas que Pedro Dias?
0: É o Pedro Dias, onde é que estás? Diz-me lá.
1: Sim, não, mas tem que se identificar quando estou a ver que Pedro Dias é que é.
0: Mário, desculpa, onde é que estás que eu vou ter contigo?
1: Você está a brincar comigo ou quê?
0: Não é o Mário Sérgio que fala.
1: Eu estou a perguntar que Pedro Dias é que é.
0: E eu estou-te a perguntar onde é que estás, que é para eu ir ter contigo, para falarmos homem a homem.
1: Se o senhor não se identificar,
0: sim,
1: eu não lhe vou dizer, nem vou responder a nada.
0: Mas porquê? Estás com medo, é?
1: Eu estou a perguntar que Pedro Dias é que é.
0: Sou o Pedro Dias. O que é que queres saber mais? Olha, é o Pedro Dias, filho do meu pai e filho da minha mãe.
1: Não estou a ver quem é.
0: Pois não, então, mas diz-me lá onde é que estás, que já ficas a saber.
1: Então, mas diga-me, iniciou a conversa a dizer que não merecia que eu fizesse.
0: Não, o que tu me fizestes,
1: mas
0: não.
1: Mas o que é que eu fiz?
0: Não, tu sabes.
1: Viva a memória, eu já sei quem é.
0: Sabes muito bem, sabes. E a Cristina também sabe. Portanto, eu quero só saber onde é que tu estás, que eu vou ter contigo e vamos resolver isto hoje de homem para homem.
1: A Cristina também sabe.
0: Sabe.
1: Não estou a entender.
0: Olha, onde é que estás? Diz-me lá.
1: Não, mas espera aí, mas viva-me a memória. Eu digo-te com certeza onde é que estou, não tenho qualquer problema.
0: Então diz que eu vou ter contigo.
1: O que é? Que eu não estou a entender.
0: Epá, desculpa, eu acho que são coisas para não se falar por telefone.
1: Sim, não, mas tem que me dizer e pelo menos dar-me um achega para eu saber quem é que eu estou, com quem é que eu estou a falar.
0: Sou o Pedro Dias.
1: Sim, mas eu através daí sim não vou lá.
0: Então, mas diz-me lá, tu estás onde? Estás no teu trabalho?
1: Epá, eu quero saber quem é.
0: Sou o Pedro Dias.
1: Mas é de quem? Sobre quem?
0: Tu sabes
1: é
0: muito...
1: fornecedor? É cliente?
0: Não sou fornecedor nem sou cliente. Tu sabes então muito bem o que é que fizeste com a minha esposa. Portanto, agora vamos conversar os dois.
1: Com a sua esposa?
0: Sim, com a minha esposa, sim. Ela contou-me tudo. Mário, ela contou-me tudo. Eu vi as mensagens no telemóvel. E agora vamos conversar.
1: As mensagens no telemóvel?
0: Sim, as mensagens no telemóvel.
1: Você deve estar a gozar comigo.
0: Não estou a gozar contigo, não. Mas diz-me onde é que estás, que não tens nada a temer. Diz-me onde estás que eu vou ter contigo.
1: Estou no local de trabalho.
0: Aonde?
1: No local de trabalho.

0: Está bem. E onde é que é? Que isso, isso eu não sei onde é que é, senão vou ter que...
1: Ah, não sabe. E o senhor quer que eu lhe diga onde é que é e não se identifica o que é que está a passar, porque eu não estou a entender nada do que está a dizer.
0: Desculpa lá, é assim.
1: Para mim é uma autêntica anedota.
0: Não é uma anedota, não. Sim. Tu sabes muito bem o que fizeste.
1: O senhor conhece-me de algum lado?
0: Conheço, sim, senhora. E a minha mulher. E o facto de tu teres mandado aquelas mensagens não é
1: mas
0: de homem.
1: Mas que mensagens, diga-me? Mas que mensagens?
0: As mensagens que mandaste para o telemóvel da Rosa. Olha que essa. Pá, mas diz-me lá onde é que estás.
1: Para telemóvel da Rosa?
0: Sim, da Rosa, da minha mulher.
1: Você deve estar a brincar comigo.
0: Não estou a brincar contigo. Ouve, se não for a bem, eu vou ter contigo a mal.
1: Ah, não, pode vir. O senhor de certeza absoluta está equivocado.
0: Então,
1: certeza absoluta.
0: Então diz-me onde é que estás, faz favor.
1: De certeza absoluta. Eu nem quero conversa nenhuma. E isso, senhor, isto, caso não saiba, está a ser gravado.
0: Não tem problema nenhum.
1: Mas eu também não tenho problemas nenhums. Mas de certeza absoluta que está a brigar comigo. E o senhor, de certeza absoluta, que deve ter telefonado para o número errado.
0: Não.
1: Certeza que não é para mim.
0: O teu telemóvel não é o 96-732-8119 ou 723, perdão. Não, 96-723-8119.
1: Sim, esse é o meu número.
0: Mário Sérgio.
1: Exatamente.
0: Pronto, então és tu.
1: Sim, sou eu.
0: Onde é que estás?
1: Você está a brincar.
0: Não estou a brincar contigo nada, pá.
2: Estou lá.
0: Caiu a chamada, Mário.
1: Sim, sim.
0: Porquê é que desligaste o telefone ou caiu a chamada?
1: Porque eu desliguei o telefone.
0: Sim.
1: Você está-me a tratar por Mário e eu não estou a ver quem é. Você não se quer identificar.
0: Eu já me disse. Estou farto de dizer o meu nome. É o Pedro Dias.
1: Pedro Dias?
0: Sim.
1: É de Estarreja?
0: Não sou de Estarreja, sou de Antoã.
1: Antoã onde é que é? Não é Estarreja? Não é Salreu?
0: Está bem, mas não é Estarreja.
1: É Salreu.
0: Está bem. E a Rosa sabes muito bem de onde é que ela é, que é de Aveiro. Portanto, diz-me onde é que estás.
1: Rosa de Aveiro?
0: Eu vou ter contigo.
1: Não, mas espera aí. Não, diga-me lá. Rosa de Aveiro é a sua esposa? Rosa de Aveiro?
0: Sim, é a minha esposa, sim, é Rosita.
1: Rosita. E então eu ando a mandar mensagem para a sua esposa, é isso?
0: Olha,
1: que você me estava a dizer?
0: Eu ou vou ter contigo e conversar contigo, ou vou ter com a Cristina. Agora como é que queres?
1: Sim. Não.
0: Sim ou não?
1: Não é, porque isto, para já, eu vou fazer uma participação, se você me está a dar o seu nome correto, mas de qualquer forma vai ficar já registado.
0: Pronto.
1: Eu vou fazer uma participação na GNR.
0: Muito bem.
1: Em relação a si...
0: Não tem problema,
1: eu também
0: já fiz queixa de ti.
1: A gente não sabe andar amanhã na estrada e acontecer alguma coisa, pelo menos há lá uma participação, e
0: ora,
1: o primeiro suspeito, porque está a ser gravado, o primeiro suspeito vai ser o senhor.
0: Pronto, Pedro Dias.
1: Porque isto, você está a brincar comigo?
0: Não estou.
1: E eu ponho o telefone à minha esposa já imediatamente.
0: Sim.
1: Você falar com ela, que eu não tenho qualquer problema, amigo.
0: Não há problema, então diz-me lá onde é que está a tua esposa que eu vou ter com ela.
1: Mas ter o quê? Mas ter o quê?
0: Mal. Estás a gravar ou não estás a gravar a chamada?
1: Estou a gravar.
0: Mas estás a gravar.
1: Tudo o que você está a falar está a ser gravado.
0: Ótimo.
1: Não tenho a menor dúvida.
0: Então assim funciona muito melhor.
1: Exatamente.
0: Está a ser gravado, que assim não há dúvida daquilo que eu estou a dizer, certo?
1: Nada, absolutamente.
0: Então, Mário Sérgio, onde é que estás?
1: Porquê? Mas porquê?
0: Eu quero ir ter contigo, face to face, homem para homem.
1: Sim.
0: Diz-me onde estás.
1: Não, mas espera aí, ouça uma coisa. Mensagens saídas do meu telemóvel para o telemóvel da sua esposa, é isso?
0: Sim, do teu telemóvel para o telemóvel da minha esposa.
1: Quando é que foi isso? Diga-me lá.
0: E agora tens o telefone em alta voz para quê? Para eu ouvir melhor, é?
1: Isso é ridículo. É ridículo.
0: Não é ridículo, não.
1: É ridículo.
0: Não é ridículo. Eu quero ir ter contigo que eu quero resolver isto hoje.
1: Você está a brincar comigo.
0: Olha, diz-me só uma coisa. Estás mesmo a gravar a chamada?
1: Sim, com certeza.
0: Pronto, é que eu também.
1: Sim, com certeza.
0: E eu estou a gravar a chamada a pedido da tua esposa.
1: A pedido da minha esposa?
0: Sim.
1: Ah... Isto é tão ainda é mais grave do que o que eu estava a pensar.
0: É muito mais grave.
1: Então, a minha esposa pediu...
0: Para eu gravar a chamada.
1: Para o senhor gravar...
0: A chamada.
1: A chamada.
0: Aliás, eu até tenho um e-mail dela.
1: Até tenho um e-mail dela?
0: Tenho.
1: Ela lhe pediu assim para gravar.
0: Exatamente.
1: Não me diga que ela andava desconfiada que eu... Portanto, andava desconfiada que eu andasse a enganá-la.
0: Não, é isso, não.
1: Não?
0: Ela ouve é o programa de apanhados da rádio.
1: Ah.
0: Oh, Mário Sérgio.
3: Muito obrigada. aí da rádio. Quando é que é o programa?
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Está completa a emissão de quinta-feira do Planeta Alegria, meus amigos. 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Não se esqueça de ser feliz e fazer também alguém muito feliz. Eu sou Nuno Soares. 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Até amanhã, se as quiserem.

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5: São 4 horas. Boa noite.

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1: Estamos em terras de devoção mariana. Atrás, a igreja matriz dedicada à Nossa Senhora da Assunção. Mas o ícone maior destas terras transformaram-nas em terras da Senhora do Campo. No ano em que se comemoram 500 anos da transformação da paróquia de Santa Maria de Lamas em Comenda da Ordem de Cristo de Santa Maria de Lamas, convidamo-os a acompanharem-nos nesta visita a uma das 67 povoações do concelho de Macedo Cavaleiros. Venham connosco. Estamos na Fonte de São Brás. As fontes, locais de encanto, locais de encontros, locais de mistérios e também locais de lendas. E por falar em lendas, todas as terras têm a sua. Desde tempos imemoriais, que as populações quiseram justificar a existência da sua aldeia com determinado nome. Ora bem, esta aldeia, que até 2003 foi conhecida como Lamas de Pudense, dizem os antigos que, no tempo das cruzadas, terá aportado aqui um cavaleiro francês, um nobre francês de seu nome Dom Pudense, que terá tomado conta de todo este território, dando inclusive, segundo a lenda, o nome à aldeia vizinha de Pudense, e terá, em determinada altura, junto do seu séquito, um dos seus criados, um dos seus servos prediletos, ao qual terá oferecido estas terras, à qual, diz a lenda, chamariam a Lama de Dom Pudense. Ora, pergunta-se sempre, no meio das lendas, em que há uma mistura, uma simbiose entre o factual e o imaginário popular, terá sido mesmo assim? Pois Lamas, quando pensamos no atual nome de Lamas, pensamos que há muitas outras lamas por aí. Se pensarmos apenas no distrito de Bragança, temos lamas de Orleão, temos lamas de Cavalo, temos Val de Lamas, mas se extravasarmos para lá das fronteiras, temos, por exemplo, Lamas de Ouro e muitas outras terras que têm origem no radical lama. No próprio concelho de Macedo Cavaleiros temos Lama Longa. Ora bem, o que é que eram as lamas, de facto? E porquê é que um território era designado por lamas? Ora, uma lama não era mais que um local propício à pastagem, um local onde existia água. Ora, lamas é claramente um hidrotopónimo, dizem-nos os entendidos, que terá surgido a partir do vocábulo latino lamam. Só que esse era um vocábulo que praticamente não existia. Ora, lamas terá surgido, sim, com origem, provavelmente, numa qualquer outra povoação aqui ao lado, que designavam este local como local de pasto, local para pastagem. Porque, historicamente, inclusive, há locais, como nas Astúrias, onde são chamadas lhamas, ou na Galiza, onde também são chamadas lamas, e proliferam imensas povoações com esse nome, que seriam, inclusive, locais agrícolas, onde, eventualmente, existiriam até linhares que precisavam de ser regados. Portanto, a origem, a justificação para o nome de lamas tem a ver com um vocabulário agrícola. Esta era a zona de pasto, como ainda hoje é, e muito produtiva. Ora bem, quando se fala na existência de outra povoação, a primeira referência que nós temos, de facto, à existência de uma terra chamada Lamas, não Lamas de Pudense, porque Lamas de Pudense só nos surge no século XVI, é precisamente em meados do século XIII, em 1258. O que é fantástico, ao lermos esse documento, é que existia uma outra aldeia que fazia parte da jurisdição da paróquia de Santa Maria de Lamas. Estamos a falar de Castrelos. Ora, Castrelos, que ainda hoje subsiste no cadastro toponímico da freguesia como Cristelos, uma corrupção do nome original, tal como Castrelos, uma corrupção do original nome Castrelos. Ora, Castrelos é um castro pequeno. Ora, onde há castros, vindo da palavra romana castrum, castelo ou local fortificado, existiria na saída sul da povoação uma outra aldeia com o nome Castrelos, que pelo menos durou até ao século XVI, que poderá ter sido o que deu origem à posterior povoação de Lamas num local muito mais ameno. E Castrelos traz-nos algo mais. pois ainda em meados do século XVIII existia a devoção em Lamas a Santo André. Santo André, que tem reminiscências precisamente ao lado de Cristelos, na Eira de Santo André, como ainda hoje é conhecida. E Santo André leva-nos a um outro campo. Lamas fez parte dos Caminhos de Santiago, mas isso vamos explicar já a seguir. Venham connosco até à Capela de São Sebastião. Estamos ao lado de caminhos ancestrais, caminhos de peregrinação, ao lado da Capela de São Sebastião, um exemplar, presumivelmente, do século XVII, que haveria de ser reformulado já nos anos 80 do século XX, dando-lhe uma configuração que a destitui do caráter inicial que poderíamos apreciar. E porquê São Sebastião, depois de falarmos em Santo André? Ora, a peregrinação a Santiago é marcada pelas devoções paralelas dos caminhos. Ora, duas delas estão nas extremidades da povoação. Falávamos na Capela de Santo André, na extremidade sul, e temos a Capela de São Sebastião na extremidade norte, ambas à beira dos caminhos antigos de peregrinação que seguiam até à freguesia vizinha de Crujas, cujo orago é precisamente Santiago. E porquê Santo André e porquê São Sebastião? Ora, Santo André, apóstolo, irmão de Pedro, era companheiro e também sócio na pesca, se é que se pode assim chamar, de São Tiago. Daí, muitos dos caminhos terem capelas de devoção a Santo André, que era o que acontecia na saída sul da povoação de Lamas. São Sebastião é uma das devoções mais importantes à beira dos caminhos de Santiago. É muito raro vermos capelas de São Sebastião no alto dos montes, tal como veremos a seguir a capela da Senhora do Campo. Ora, as capelas à beira dos caminhos eram formas de pagamentos de promessas, muitas vezes associadas às doenças que, em época medieval, mais assolavam a população, particularmente a peste e a lepra. Ora, São Sebastião é um dos santos protetores da peste. E porquê? Na altura em que, depois do seu martírio, que a sua iconografia apresenta-se-nos com o santo atado a um tronco e cravado de flechas, na altura em que os seus restos mortais foram transladados de uma cidade para outra, a peste aí simplesmente terminou. Ora, a população achou que São Sebastião era um dos protetores da peste, à semelhança também do que acontece com São Roque ou com Santo Antão. A Igreja aproveitou essa devoção popular para fazer uma comparação entre as flechas de São Sebastião e as flechas divinas de castigo para a peste. Ora, as pessoas que faziam as peregrinações queriam a cura e, como pagamento, muitas vezes criavam capelas ou invocações em honra a São Sebastião. Estamos, precisamente, numa dessas capelas que seguramente terá surgido no âmbito dos Caminhos de Santiago e que nos conduziu a outras devoções numa terra, como dito, cuja devoção principal é a Santa Maria, Nossa Senhora. Continuamos em terras de Santa Maria. Estamos, neste momento, no interior da igreja dedicada a Nossa Senhora da Assunção. Depois de peregrinações, de falarmos nos santos e nas devoções paralelas, vamos agora centrar-nos um pouco na história de Lamas. Ora bem, como já dito anteriormente, Lamas está a caminho dos 8 séculos de história. 8 séculos que nos dão imensas personagens, personalidades, imensos factos. Ora bem, Lamas aparece-nos pela primeira vez mencionado em 1258. E o que há que relevar dessa informação? Primeiro, o primeiro lamacense alguma vez registado, de seu nome, em latim, Durandus Petri, ou seja, Durando Pires. Há que fixar esse nome para a história de Lamas, porque é, de facto, o primeiro nome que nos surge mencionado. Mas Lamas também nos dá uma outra visão sobre esses tempos conturbados ainda de um início de nacionalidade, nos primeiros reinados, estamos a falar de Dom Afonso III. Ora, contrariamente àquilo que nos é veiculado pela história que aprendemos na escola, este território era um território à parte, se é que podemos chamar-lhe uma espécie de condado à parte. Isto porquê? Porque os reis do início da nossa nacionalidade, até pelo menos Dom Afonso III, praticamente não tinham poder nesta região. Quem de facto tinha o poder eram os senhores da nobreza regional, particularmente a estirpe dos Bragançãos. E ora, é precisamente um Braganção que está umbilicalmente ligado à história de Lamas, porque de facto Lamas não era propriedade régia, isto é, Lamas não era reguengo. Lamas era uma terra que pertencia a um senhor com o nome Nuno Martins de Chacim. E qual é a particularidade dessa pessoa? Era um macedense. Era um macedense que foi uma das figuras mais proeminentes na história medieval portuguesa, particularmente no reinado de Dom Afonso III e de Dom Dinis. Ora, com Dom Afonso III chegou a ser o meirinho-mor do reino, isto é, o polícia-geral do reino, a pessoa que efetivamente mandava. Mas para lá disso, foi também o educador, o aio do grande rei medieval, Dom Dinis. E quando Dom Dinis chega ao trono, transforma logo na figura maior da corte, mordomo-mor. Ora, tivemos um macedense da estirpe dos Bragançãos, cuja honra era em Chacim, daí Dom Nuno Martins de Chacim, que era, de facto, o proprietário, o dono dos direitos de Lamas, e provavelmente terá sido um dos seus antecedentes, isto é, ou o pai ou o avô, efetivamente a pessoa que terá fundado Lamas, daí eles serem os proprietários. Mas havia também um outro ou uma outra instituição que realmente mandava nos destinos de Lamas e que mandou nos destinos de Lamas durante 3 séculos, o Mosteiro Beneditino de Castro de Avelãs. Ora, os cluniacenses, assim chamados, porque seguiam a regra de Cluny, eram, de facto, os donos efetivos de Lamas e foram os donos de Lamas até pelo menos ao século XVI, quando Lamas, numa conjuntura de criação da Diocese de Miranda, em 1545, os monges de Castro de Avelãs e o mosteiro de Castro de Avelãs perde o poder que tinha em toda a região. Ora, esta terra não existiria, com toda a probabilidade de hoje, sem todo o empenho que os monges tiveram. Aliás, em toda a documentação medieval, eles vêm mencionados como sendo proprietários de imensos casais em Lamas. E não só, tinham os direitos do padroado da Igreja. Lamas aparece-nos ao longo da Idade Média, imensas vezes, pela nomeação de párocos, que eram párocos nomeados precisamente pelo abade de Castro de Avelãs e depois, obviamente, aprovado pelo arcebispo de Braga, que até precisamente a meados do século XVI detinha a superioridade espiritual em toda esta região. Ora, Lamas segue, por isso, um caminho ligado aos beneditinos. Por isso, hoje, em Lamas, toda a gente sabe o que são as sortes. Toda a gente pensa o que serão as sortes. Há também mais uma lenda associada, que terá sido um senhor rico, que terá deixado uma grande propriedade para a população de Lamas. Ora bem, a realidade é que as sortes ficam num sítio cujo topónimo é a Queitada. Ora, Queitada, que nada tem a ver com coitadismo ou com coitadinha. Queitada é mais uma deturpação de coutada. Ora, coutada eram as terras, os coutos ligados às ordens eclesiásticas, às ordens religiosas. Portanto, as sortes, quando surgem, terá sido, seguramente, depois do século XVI, em propriedades que antes eram dos beneditinos e que lhes foram retiradas a partir do momento em que foi criada a Diocese de Miranda. Ora, mas Lamas tem muito mais do que esses personagens importantes dessa fase em que há uma afirmação do poder régio. Estamos no ano em que Lamas cumpre os 500 anos, 5 séculos de transformação de uma simples paróquia em Comenda da Ordem de Cristo. A Comenda da Ordem de Cristo de Santa Maria de Lamas. Ora, Para uma paróquia ser elevada à comenda da Ordem de Cristo, essa paróquia tinha que ter algum poder. Nesse mesmo ano foram criadas mais algumas no distrito de Bragança, inclusive é duas também no Conselho de Macedo Cavaleiros. Ora, quando estamos a falar numa comenda da Ordem de Cristo, estamos também a falar de uma passagem de donatários da terra e daí também a pressão da própria diocese para que os monges beneditinos daqui tenham saído, e a partir de 1520, Lamas passa a ser propriedade com direitos de pessoas ligadas essencialmente a Dom Manuel I, que quis precisamente beneficiar todos aqueles que ao serviço do rei iam para conquistas, nomeadamente em África, e que recebiam os rendimentos de uma igreja ou de uma paróquia. Não era qualquer paróquia que era elevada à comenda da Ordem de Cristo. Ora bem, Lamas, e estamos a falar em pleno século XVI, surge-nos a primeira anotação relativamente à população de Lamas. No numeramento de 1530, pouco depois de ter sido elevada à comenda da Ordem de Cristo, aparece-nos com cerca de 135 habitantes. O que é importante, não sendo a povoação mais populosa da região, o que é um facto é que quando nos aparecem novamente censos, já em pleno século XVIII, Lamas já tinha duplicado a sua população. Ora, quando uma povoação duplica o seu tecido populacional, é sinal de grandeza, é sinal de dinamismo. Ora, é precisamente nessa época que nos surge este edifício religioso, que apesar de ter uma data de finais do século XVIII, na frontaria, essa data corresponderá sim a obras de remodelação, nomeadamente no altar-mor, claramente com características barrocas. Ora, este templo, e porque é que se pode dizer que este templo já existiria no século XVII? Porque pelas visitações à Igreja de Hidroso, já no século XVII, 1684, nos é dito que na Igreja de Hidroso teria de ter um lavatório de sacristia igual ao da Igreja de Lamas. Portanto, estamos num edifício, à semelhança da grande maioria dos edifícios religiosos do concelho, do estilo barroco. A grande maioria deles são do século XVIII. Este, apesar de ter uma data na frontaria, como dito, do século XVIII, estamos num templo, sim, construído, que já existiria no século XVII. E que, para lá de tudo, tem uma característica única, que só se encontra em mais outro templo do Conselho de Macedo Cavaleiros, e muito pouco em Bragança. Este, juntamente com a Igreja Matriz de Val de Prados, são os únicos templos cuja entrada não está virada para Poente, que é o normal. Esta entrada está virada para Sul, se é que se pode chamar. E porquê esta e a Igreja de Val de Prados? As duas viradas para Sul, única e exclusivamente por um motivo, porque não havia espaço para as virar para Poente. E, aliás, neste caso muito particular, a igreja nunca poderia estar virada em direção à elevação que temos aqui ao lado do Monte do Facho, onde se encontra a Senhora do Campo.

Estamos num sítio mítico. Esta é o que dá o nome a estas terras, as terras da Senhora do Campo. Sítio mítico, por ser um local de devoção, falou-se no início que estamos em terras de Santa Maria, terras de devoção mariana. Esta é, com toda a probabilidade, a capela, o edifício religioso mais antigo de todo o concelho de Macedo Cavaleiros. Convido-vos a entrarem connosco.

Estamos, de facto, num edifício religioso único. Estamos no único templo de três naves do Conselho de Macedo de Cavaleiros. E, como dito, provavelmente o templo mais antigo de todo o Conselho. Não é possível hoje especificar qual terá sido, efetivamente, a data em que este templo, com uma configuração distinta, terá sido construído. Quando olhamos para a sua configuração, como dito, três naves, vemos claramente que temos aqui uma arquitetura muito diferente daquilo que é vulgar neste território. Vale a pena a visita a este santuário, para não só pela devoção, mas também por todas as características arquitetónicas de arquitetura religiosa que nós temos neste local. Aqui temos os resquícios claros da presença já falada dos beneditinos por estas terras. Como dito anteriormente, os beneditinos permaneceram por aqui três séculos. Os beneditinos que provinham do mosteiro de Castro de Avelãs, aqui muito perto, à saída de Bragança. Toda esta arquitetura em que o tijolo é utilizado nas arcadas é uma arquitetura com um estilo mudéjar, algo importado do outro lado do território. Pois era isso mesmo que nos dizia uma das primeiras referências a este santuário na magnífica e monumental obra do Frei Agostinho de Santa Maria, quando escreveu o seu Santuário Mariano. Referia ele que, na altura, diziam as pessoas daqui, isto estamos a falar do início do século XVIII, que este templo teria sido construído há 300 ou 400 anos. E a partir daí veio, obviamente, a lenda. E a lenda de um anjo que terá ajudado a construir este edifício. E outras lendas se lhe associaram, como o recurso a bois bravos que traziam as pedras até aqui, a este sacro monte, para ser feito este edifício de características, de facto, únicas neste concelho e no próprio distrito. Quando olhamos para o interior e para a capela-mor, verificamos no seu topo, precisamente, a sua abóbada em ladrilho, coisa perfeitamente invulgar neste território. Dizia-nos Frei Agostinho de Santa Maria que teria sido, segundo as palavras dele, um santo varão espanhol proveniente da Biscaia, que teria trazido a planta deste templo e que teria dado a beleza do local onde ele se implanta, construído as suas expensas o templo. Obviamente que isso não passará de uma lenda, como lenda também é aquela que falavam relativamente às imagens que temos no retábulo do altar-mor, que diziam que esta capela foi mandada construir por três marinheiros provenientes de Lamas, que numa altura de aperto, estavam eles a afogar-se, recorreram precisamente a Nossa Senhora e terão feito este templo. Ora bem, as lendas valem o que valem. Já foi falado anteriormente que as lendas são um produto do imaginário popular, são um produto de uma conjugação de factos com toda aquela necessidade que temos para justificar a existência de um sítio. Ora bem, não podemos afirmar se esta capela, de facto, é do século XIV ou XV. O que se sabe, por prospeções arqueológicas aqui feitas, é que existiu uma anterior capela. E há referências, de facto, uma anterior capela aqui, a Santa Bárbara. Ao falar, na altura, com a pessoa mais idosa de Lamas, entretanto já falecida, na altura com 95 anos, transmitiu informações importantíssimas para este local. E, de facto, existiu aqui uma capela de Santa Bárbara na reta, à entrada, antes da cruz, onde se procede, ainda hoje, ao encontro, no dia da celebração, por norma, a 25 de março, da Nossa Senhora do Campo, existiu, de facto, aqui uma capela, mas outra existiu onde esta haveria de se erguer. O que podemos dizer, em termos cronológicos, relativamente a esta capela, é que na pedra, antes dos degraus de subida para o altar-mor, antes de obras que terão aqui sido feitas nos anos 60, 70, estava uma data gravada que hoje desapareceu e, pelas fotografias que subsistem, a data que ali estava era do século XVII, mais concretamente 1633. A prova que nós temos é que este edifício, no início do século XVII, já existiria. A primeira referência documental que de facto existe é também do século XVII, 1649, quando é dada a carta de ermitão perpétuo, porque aqui havia um ermitão em permanência,
Uma carta datada de 1649 a um habitante de uma aldeia aqui próxima, Hidroso, e já vimos anteriormente a ligação que parece haver entre Hidroso e Lamas, a propósito das igrejas matrizes. Esse é de facto o documento mais antigo. No entanto, a configuração deste edifício leva-nos a considerar que será anterior ao século XVII e, com toda a probabilidade, Frei Agostinho de Santa Maria teria razão quando dizia que, no início desse século, do século XVII, no início do século XVIII, queria eu dizer, que teria 300 ou 400 anos este edifício. Muitas lendas lhe estão associadas, muitos mitos também lhe estão associados. Ainda há pouco ouvíamos o som do sino que dizem os habitantes e as pessoas mais antigas que afastava as trovoadas. E, de facto, há muitas histórias aqui relacionadas com a Senhora do Campo e com esta devoção mariana a esta senhora, que a transformam a ela, mas também a dois outros santos que aqui acompanham, Santa Bárbara e São Brás, que protegem toda esta povoação e as redondezas das trovoadas. Ora, essa proteção que era dada pela senhora era paga inúmeras vezes em promessas. Não há muitos anos, estamos a falar há 30, 40 anos, ainda as pessoas vinham à procissão carregadas com sacos de cereal como pagamento de promessas à senhora. Inclusive, traziam as juntas de bois na própria procissão. Há histórias ainda mais antigas que nos relatam a vinda de rebanhos na procissão como pagamento de promessas. E depois, todos aqueles milagres que nos dizem terem acontecido, como a história de uma cabritinha que terá subido para o andor da senhora, como uma história de uma promessa de um habitante de Lamas que, estando uma coelha pronta para parir, prometeu um coelho à senhora e terá nascido só um. Ora, dizem-nos os mais antigos aqui que o senhor em causa terá dito para a senhora: pois só me deste um, agora já não no mamas. E o que a senhora fez, pelos vistos, tê-lo-á castigado, e morreu a mãe, e terá morrido também a única cria que a mãe teve. Este é, de facto, um local de devoção, um local único, um local que, quando olhamos para o seu retábulo do altar-mor, verificamos o seu estilo claramente maneirista, o que contraria tudo aquilo, ou a grande maioria dos templos que nós temos na região, que são de estilo barroco. A data que era falada há pouco, 1633, deverá ter correspondido precisamente à data em que terá sido feito o retábulo mor. Portanto, este retábulo, que será de inícios do século XVII, mostra-nos claramente um estilo de arte diferente de todo aquele que temos na grande maioria do concelho, que é maioritariamente de talha dourada barroca.

Senhora do Campo, que se celebra a 25 de Março. Ora, a banda, que ainda hoje continua em atividade, tem cerca de 50 elementos, muitas pessoas de Lamas passaram pela banda, e meia centena de elementos, que inclui jovens e que inclui pessoas que vão até aos 50 e poucos anos, mas há pessoas mais velhas. Esse empreendedorismo desta terra, que terá surgido precisamente de uma zona de pastos, como ainda hoje é possível ver-se, teve também o seu tecido agrícola alterado. Numa altura em que apenas aqui praticamente se produzia castanha, o vinho e o pão, como já dito, as alterações climatéricas proporcionaram um clima mais mediterrâneo e, para lá de outras produções, desde 2018, que um conjunto de jovens empreendedores, 18 jovens de Lamas, se juntaram para criarem a Associação dos Produtores de Cerejas de Lamas. Uma associação que produz uma quantidade enormíssima de cereja, que é distribuída, que é vendida, e em relação à qual também já surgiu a própria Feira da Cereja de Lamas, que dá um dinamismo completamente distinto a esta terra com 8 séculos de história, cheia de património, cheia de figuras, cheia de personalidades. Mas não é só o tecido associativo, é também o tecido empresarial que demonstra o empreendedorismo das gentes de Lamas. Vamos conhecer algum desse tecido empresarial.

0: Terras de empreendedores inevitavelmente ligados às atividades agrícolas e pecuárias. Um destaque para um jovem empreendedor, 25 anos, Tosé Vilafranca, que não há muito tempo iniciou um projeto de produção de queijo artesanal com a particularidade de o leite ser todo proveniente de rebanhos de ovelhas que já vêm do seu avô. Lamas também tem o seu queijo artesanal, não obstante o seu nome ser queijo Bornes. Mas, por falarmos em pecuária e agricultura, lembramo-nos da gastronomia transmontana. E Lamas e a gastronomia transmontana são inseparáveis do restaurante Panorama. Há mais de 4 décadas, ligado à restauração, num ponto fulcral, perto do antigo IP4, da antiga Nacional 15, hoje faculta-nos as iguarias transmontanas, desde os enchidos à alheira, a linguiça ou a posta à mirandesa. E as iguarias não terminam por aqui, porque outras coisas há para experimentar na restauração do Conselho de Macedo Cavaleiros, nomeadamente no restaurante Panorama. Mas nem só de gastronomia, agricultura e pecuária vive o empreendedorismo de Lamas. Outras atividades vão empurrando os jovens. Desde 2004 que um jovem lamacense tomou em mãos um projeto inovador na área da engenharia e da arquitetura, dando seguimento à sua formação. De Lamas também surgem empreendedores em áreas tão distintas como esta, muito bem representada pela Topoléu. Em pleno Geoparque Terras de Cavaleiros, estamos em Terras da Senhora do Campo. Terras com história, património, com gente, com tradições, com empreendedores e com figuras. Este é o primeiro A Bonda de um Cibinho e o Azibo aqui tão perto.
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3: Ai, tão boa, tão...

0: Boa.
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2: Lá no bairro da Graça, a polícia não quer fumo, nem vão nas cantigas de Santo António. Mas elas vão ver se pega ao fumo dar outro rumo.

0: Rosa, apaga o fogareiro que vem aí a bófia.
1: Ora, boa tarde.
0: Era boa. Era, até o senhor chegar.
1: Eu já avisei as senhoras de que não podem estar a assar sardinhas na via pública. A próxima vez que eu por aqui passar, se a cena se repetir, as senhoras serão todas multadas e o fogareiro apreendido. Fora o resto.
2: O fogareiro também? Queres dizer, lá na esquadra também gostam de sardinhas assadas, é?
1: Mal. Respeitinho pela autoridade, está bem?
0: Ai, o senhor Bófia, com essa barrigona e esse bigode. Tem mesmo autoridade, sim, senhora.
1: Bom, e acabem com essa história do Bófia ou terei que tomar medidas?
2: Ah, sim. Vem-nos tirar medidas, é? Quer oferecer-nos uns vestidinhos novos, senhor Bófia, quer?
1: Eu tomo medidas, mas é pela vossa falta de respeito e ofensas à autoridade. Entenderam?
0: Mal. Mas se o senhor Bófia não quer que a gente lhe chame Bófia, o que é que a gente lhe vai chamar, hã?
2: Ah, prefere que lhe chamemos Chui.
1: Nada disso. Ou vão as duas presas. Chamem-me polícia, agente ou guarda, por exemplo.
0: Ai, pode ficar descansado, sou polícia, agente ou guarda, por exemplo. Juramos que nunca mais lhe chamamos Chui.
2: Nem Bófia.
1: E já sabe, para a próxima, se tiverem na via pública com o fogareiro aceso, são multadas e vão dentro, para lá ficarem toda a noite.
0: O quê? Vamos lá dormir, vamos. Têm por lá alguma marquise assim parecida com a do Cristiano Ronaldo, têm?
3: Mais algum tempo passou, quase até um mês inteiro, e o senhor guarda voltou à caça do fogareiro.
1: O quê? Então, apesar de todos os meus avisos, a situação piorou. Agora os fogareiros ainda são mais e o bairro da Graça está cheio de fumo a todo o comprimento e largura.
2: Calma aí, senhor polícia, agente ou guarda, por exemplo. Isto são os preparativos para o Santo António.
0: Ah, então sou polícia, agente ou guarda. Não tem nada de santo, não.
2: Além disso, faça favor de verificar que a situação agora já não é a mesma, porque já é outra.
0: Pois está claro. Se quiserem, até podem mandar vir uma comissão de inquérito para analisar isto e fazer um relatório.
2: Isso. A ver se a gente se rala.
1: Mal. Então, mas não brinquem comigo, está bem?
2: Calma. E, senhor polícia, agente ou guarda, por exemplo, é que agora isto aqui já não é o bairro da Graça, porque perdeu a graça toda.
0: Ah, pois é. Como pode ler ali no letreiro novo que está pendurado à entrada, onde estava o outro que dizia Bairro da Graça.
2: Leia.
1: Cimenteira da Desgraça.
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13: Quando a família se reúne para decidir as férias, há pormenores e pormenores.
14: Agora, pormenores. Porquê é que os menores nunca têm direito a decidir nada? Se calhar por isso é que os mais pequenos não querem entrar para o governo, nem bloco.
2: Oh pai, com quanto é que eu posso contar para o meu guarda-roupa?
14: Guarda-roupa? Oh, mana, mas tu estás convencida de que és da rainha de Inglaterra ou quê?
15: Cala-te, Zezinho. Olha, filha, tu não sabes que o país está em crise, não? Este ano vais ter que te contentar com o quê do ano passado?
2: Do ano passado, pai? Do ano passado já me basta ter que continuar a levar com o bicho que ninguém vê, mas que toda a gente sente.
14: Pois é. Tu nem os namorados guardas de um ano para o outro. Calculo como te deve ser difícil seres obrigado a aturar este bicho que já vem do ano passado.
0: Zezinho, aguenta lá os teus apartes durante um bocadinho, está bem? Porque o pai precisa de ver o que é preciso para as férias, que é para ele fazer as contas dele, está bem?
15: Oh, mulher, as contas estão feitas e mais que feitas. Será que tu não ouves rádio nem vês televisão? Será que tu não sabes o que é que se passa?
0: Onde? No Benfica?
15: No país, mulher. A situação em que estamos, causada pelo convite do Covid, temos que cortar, mulher.
2: Ah, mal. Ah, isto não me está a cheirar nada bem.
14: Oh, mana, agora não fui eu.
2: Bom, o que me está a cheirar agora é que não vamos ter férias nenhumas, é o que é.
15: Calma, calma. Também não é preciso ser assim tão alarmista e pessimista, porque a situação é péssima, mas não é má. Vamos fazer férias, pois. Só que não podem ser iguais às do ano passado, por causa da pandemia que nos arrebentou com a economia. Temos que pensar numas férias dentro das atuais possibilidades e sem despesas supérfluas, não é?
2: O quê? O quê? Mas nem aquele biquíni que eu queria?
14: Aí está aquilo a que se pode chamar de supérfluo. O biquíni custa 100 euros. E iríamos ficar 100 euros.
2: E depois?
14: Depois aquilo, nem o supérfluo te tapa. Aquilo nem se vê. E vê-se tudo.
9: Assim, assim, assim. E tu também podes dizer adeus à trotinete.
0: Silêncio. Eu preciso de saber como é que vai ser, para saber como é que será. Então, homem, como é que são as férias afinal? Hã?
15: Eu estava à espera que alguém tivesse uma ideia. Porque com tantas ameaças de cortes, eu, sinceramente, não estou a ver nenhum sítio para onde a gente possa ir.
14: Posso falar?
0: Se tens alguma ideia, podes.
14: Vamos passar as férias com o pessoal do Bloco de Esquerda.
0: Com o pessoal do Bloco de Esquerda?
14: Sim, sim. Então não sabem que aquela malta diz que não aceita cortes?
2: Boa, boa. Para mim podem ser 2 milhões. Um par de milhões? Um par de milhões.
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3: As últimas de hoje são com as tias à hora do chá.
0: Olá, Rica. Ontem à noite, enquanto estava a fazer o jantar, o meu filho chegou ao pé de mim e disse-me: Mãezinha, um dia quando eu trabalhar, quero-te ajudar com a comida e com as despesas da casa. Ai, querida, até me vieram as lágrimas aos olhos com tanta ternura.
2: Não é caso para menos, Rica. Que idade tem o seu filho?
0: Vai fazer 38 aninhos, Rica. Oh, está um calmeirão. Ai, Rica, conte-me tudo, tudo sobre aquele empresário que acabou de conhecer.
2: Ai, querida, só gostava de saber se existe algum homem que convide uma mulher para sair sem ser com o objetivo de a levar para a cama.
0: Ai, olha, eu conheço pelo menos um, Rica.
2: Quem é, querida?
0: meu marido?
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0: E cá estou eu para a emissão de quinta-feira. Está agora a começar aqui no seu rádio. Meus amigos, espero que estejam muitíssimo bem, mas sobretudo preparadíssimos para se divertirem muito nesta edição de hoje do Planeta Alegria. Que grande programa! Olha, hoje vamos ter um apanhado bem diferente. Vamos andar para aí a perguntar o que é que acham da venda liberal que o governo concedeu agora de neurónios nas farmácias. Tal e qual. Vai ouvir lá à frente nesta emissão que agora está a começar. Eu sou Nuno Soares. Este é o programa dos apanhados. Já sabe que nos pode seguir em planetaalegriaradio.pt. Agora que estamos juntos e que também vamos juntos durante esta hora inteirinha, divirta-se e seja muito feliz.
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0: Eu acho que perguntar não ofende e por isso há que ligar aí a algumas pessoas e perguntar o que é que acham da venda de neurónios nas farmácias. Olha o resultado.
1: Ah.
0: Estou, muito boa tarde.
1: Boa tarde.
0: Viva, estamos a fazer uma pesquisa para a rádio. Pode-me dar qual é a sua opinião sobre a liberalização do governo da venda de neurónios nas farmácias?
1: Olha, desculpe, eu sou muito pouco instruída, não sei discutir esse assunto.
0: Mas sobre a venda de neurónios na farmácia, o que é que a senhora acha?
1: Eu acho que está mal, é.
0: Não acha grande ideia, pois não?
1: Eu acho que não.
0: Muito bem. Muito obrigado, muito boa tarde.
1: Agora não esteja suficientemente esclarecida.
0: Mas acha que não se deve vender neurónios nas farmácias, pois não?
1: Acho que não.
0: Muito obrigado, muito boa tarde.
1: Por nada, boa tarde.
0: Estou, boa tarde.
2: Boa tarde.
0: Estou a fazer um inquérito para a rádio. Eu queria apenas fazer-lhe uma pergunta. O que é que o senhor acha da autorização do governo da venda de neurónios nas farmácias?
2: O que é que eu acho?
0: Sim.
2: Mas para que rádio é?
0: É para várias rádios. Eu queria saber a sua opinião. O que é que o senhor acha?
2: Acho bem, pronto.
0: Acha que se deve vender neurónios nas farmácias, não é?
2: Sim, sim.
0: Muito bem. O senhor então está de acordo, é isso?
2: Estou.
0: Muito bem. Muito obrigado. Boa tarde.
2: Nada.
0: Estou, boa tarde.
3: Boa tarde.
0: Minha senhora, estamos a fazer apenas uma pergunta para um estudo para a rádio. O que é que a senhora acha do governo autorizar a venda de neurónios nas farmácias?
3: Eu acho isso péssimo.
0: A sua opinião acha que não é bom, não é?
3: Sim.
0: E porquê?
3: Porque é uma venda mais livre, não é?
0: Sim. Portanto, a senhora...
3: Acho que os neurónios não fazem nada bem às pessoas.
0: Muito obrigado, muito boa tarde, está bem?
3: Nada, boa tarde. Obrigado. Boa tarde.
0: Muito boa tarde, minha senhora. Estou-lhe a ligar a fazer um inquérito para a rádio. É possível responder a uma pergunta?
3: Sim, é.
0: Queria apenas perguntar-lhe, o que é que acha da autorização do governo em liberalizar a venda de neurónios nas farmácias?
3: Que pergunta mais estranha. Sei lá.
0: Qual é a sua opinião?
3: Acho mal.
0: Acha que não se deve vender neurónios nas farmácias, certo?
3: Acho que sim, acho que não.
0: E porquê?
3: Sei lá. Não faço a mínima ideia.
0: Muito bem. Muito obrigado. Muito boa tarde.
3: Tá, tchau. Oi, Mr. Rani, boa tarde.
0: Muito boa tarde, minha senhora. Estou a ligar-lhe da rádio. Estamos a fazer uma pesquisa. É possível responder a uma pergunta?
3: Depende. Quero falar. Se calhar eu ia falar com a patroa.
0: Não, pode ser. É apenas a sua opinião. Pode ser?
3: Sim, pode ser, então.
0: Qual é a sua opinião sobre a autorização que o governo deu à venda de neurónios nas farmácias?
3: À venda de?
0: Neurónios.
3: Não tenho opinião sobre isso.
0: O que é que acha? Que se deve vender ou que não se deve vender?
3: Não sei. É uma questão que tenho que pensar muito bem sobre isso. Mas acho que não.
0: Acha que não se deve vender, não é?
3: Exato.
0: E porquê?
3: Eu não sei, eu não estou de ciências, não sei, não faço ideia.
4: Boa tarde.
0: Muito boa tarde, minha senhora. Estou a ligar-lhe da rádio. É possível responder a uma pergunta apenas para um inquérito?
4: Depende.
0: Muito bem. Queríamos saber a sua opinião sobre a autorização que o governo deu da venda livre de neurónios nas farmácias.
4: De neurónios?
0: Sim.
4: Não tenho conhecimento.
0: Sim, mas a senhora é a favor ou é contra?
4: Não tenho conhecimento, não dá nem pensar no assunto.
0: Mas o que é que acha?
4: Nem sou a favor sem pensar sobre o assunto.
0: Mas acha que se deve vender neurónios ou não se deve vender neurónios nas farmácias?
4: Não faço a mínima ideia, não sei, não, nem sei se é possível, espero.
0: A senhora compraria neurónios nas farmácias?
4: Não, se calhar não preciso, graças a Deus.
0: Sim. Estou, muito boa tarde.
5: Boa tarde.
0: Estou a ligar da rádio. É possível responder apenas a uma pergunta para um inquérito?
5: Diga.
0: Queria saber a opinião que a senhora tem sobre esta autorização que o governo deu da venda liberal de neurónios nas farmácias.
5: Oi, pai, eu nem estou a par disso.
0: Mas o que é que acha? Acha que
5: não
0: se deve...
5: estou a par disso porque não tenho tempo para ouvir notícias.
0: Mas acha que se deve vender neurónios ou acha que não se devem vender neurónios nas farmácias?
5: Não sei.
0: A senhora...
5: Não sei porque nem li nada a esse respeito, nem ouvi nada a esse respeito.
0: E a senhora compraria neurónios nas farmácias?
5: Não sei, eu acho que não.
0: Já alguma vez comprou neurónios?
6: Não. Nada.
0: Sim, boa tarde.
6: Boa tarde.
0: Minha senhora, estou a ligar da rádio. É possível responder-me apenas a uma pergunta para um inquérito?
6: Na rádio?
0: É para várias rádios. É possível responder à pergunta? É um estudo de mercado.
6: Sou rápido.
0: Muito bem, é só uma pergunta. Qual é a opinião que a senhora tem sobre a venda autorizada que o governo deu agora de neurónios nas farmácias? O que é que acha?
6: Neurónios nas farmácias?
0: Sim.
6: Não estou a par dessa informação.
0: Mas acha que se deve vender neurónios nas farmácias ou acha que não se deve vender?
6: Não tenho opinião.
0: Pois, mas
6: não tenho opinião.
0: Mas a senhora compraria neurónios nas farmácias?
6: Não.
0: Acha que precisa de neurónios à venda nas farmácias?
6: Não. Então, claro que boa tarde.
0: Muito boa tarde, minha senhora. Estou a ligar-lhe da rádio. É possível responder apenas a uma pergunta para um inquérito?
6: Sim.
0: Muito bem. Qual é a opinião que a senhora tem sobre a autorização que o governo deu à venda de neurónios nas farmácias? O que é que acha?
6: Eu nem ouvi falar em nada disso ainda, nem...
0: Mas acha que se deve vender neurónios nas farmácias?
6: Eu acho que não, até os neurónios vendem-se assim.
0: A senhora alguma vez comprou neurónios no outro lado?
6: Não comprei nada de farmácia, nem comprei nada nenhum.
0: Então acha que se deve vender ou não na farmácia?
6: Não.
0: Muito boa tarde, minha senhora. Estou a fazer um inquérito para a rádio. Posso fazer-lhe uma pergunta apenas?
6: Faz favor, se
0: queria,
6: for capaz.
0: Queria saber qual é a opinião que a senhora tem sobre a autorização que o governo vai dar à liberalização de venda de neurónios nas farmácias.
6: À venda de neurónios?
0: Sim. Qual é a opinião que a senhora tem?
6: Isso é brincadeira. Vão vender neurónios na farmácia?
0: Exatamente. A senhora é contra ou é a favor?
6: É, sim, eu não tenho opinião sobre isso. Não posso dizer nada porque assim, acho que os neurónios que não se vendem em lado nenhum. Não sei, penso eu.
0: Eu acho que isto de vender neurónios nas farmácias só faz mal às pessoas. Dá cabo da saúde delas.
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0: Este é o Planeta Alegria de quinta-feira, na sua rádio e na sua vida. Agora é a altura para enviarmos uma telemensagem. E é o Paulo, a vítima do próximo apanhado, e também da Jorge Telemensagem, aquela empresa que nós criámos só para este efeito.
1: Jorge Telemensagem, boa noite.
2: Estou.
1: Sim, boa noite.
2: Quem fala?
1: É, sim, da, boa noite. É da Jorge Telemensagem. Quem fala, por favor?
2: Queria saber, fizeram uma chamada e eu, quando foi para atender, desligaram, eu não sei quem está a falar.
1: Peço imensa desculpa, não se importa de me dizer o seu nome, se faz favor.
2: Eu, Paulo.
1: Sr. Paulo, deixe-me só ver aqui. Sr. Paulo, eu peço desculpa que eu estou a ver se encontro quem terá sido a pessoa que lhe ligou. Mas ligaram-lhe há muito tempo, Sr. Paulo?
2: Não, foi há um minuto ou dois.
1: Ah, Sr. Paulo?
2: Eu estava aqui, por acaso até estava na garagem e
1: muito bem.
2: A minha filha veio-me trazer o telemóvel.
1: É o Sr. Paulo Sérgio Silva Justa, é isso?
2: Sim.
1: Muito
2: sim.
1: Bem. O senhor tem uma telemensagem, Sr. Paulo Sérgio.
2: É?
1: O senhor quer ouvir agora?
2: Se não se importar.
1: Foi o Sr. Cristóvão que deixou a telemensagem para o senhor. Vou-lhe pedir que carregue na tecla 1 do seu telefone e depois no final da telemensagem não desligue, está bem, por favor?
2: Está bem.
1: Muito bem.
2: Está bom.
1: Pode carregar, faz favor.
2: Está, obrigado. Qual é a tecla 1? Gostava de saber.

0: Sr. Paulo Sérgio, ouviu a telemensagem?
1: Sim, sim, sim.
0: Pronto, foi deixada pelo Sr. Cristóvão para o senhor.
1: É estranho. Está bom.
0: Pronto, é só para lhe dizer que foram cobrados 19,90€ ao seu telemóvel, está bem? Pela telemensagem.
1: 19€?
0: 19,90.
1: Porquê?
0: Pelo serviço da telemensagem.
1: 19€? Tenho a certeza?
0: 19,90€, sim. É o custo da Jorge telemensagem.
1: Bom, é muito estranho, porque assim, eu nem sei quem é o Sr. Cristóvão, me fiz essa chamada, enviou essa telemensagem e 19€, porquê?
0: É o serviço que nós cobramos para o senhor ouvir a tele... Quando o senhor apertou na tecla 1, foi quando nós lhe fizemos o débito dos 19,90€.
1: Tá bom. Olha, é assim. Vamos lá ver o que isso vai dar, mas acho um bocado estranho. É a primeira vez que me acontece. Mas... E assim, Cristóvão, eu não conheço lado nenhum.
0: Pois, senhor, não
1: sei. Aquela mensagem.
0: Mas é o senhor Paulo Sérgio Silva Justa, não é?
1: Sim, sim.
0: Pois, a mensagem gravada que ele deixou é para si.
1: Sonho. Eu estou admirado. Você vai me desculpar eu estar a falar da maneira que estou a falar, mas para mim é algo estranho.
0: Mas o senhor quer voltar a ouvir a telemensagem, é?
1: É que eu acho é assim. Eu não, o que eu entendi foi uma música que me apareceu, pura e simplesmente. Não ouvi mais nada.
0: Pois, é que foi a telemensagem que lhe deixaram, mas eu posso pedir para que seja repetida a telemensagem. O senhor pode apertar outra vez a tecla 1 para ouvir a telemensagem?
1: E quer dizer, vou tornar a pagar outra vez 19,90€?
0: Não, a segunda vez só paga 7,50€.
1: Mais uma soma que o senhor me quer fazer obrigar a pagar, não?
0: Não, eu não quero obrigar. O senhor é que se quiser ouvir outra vez a telemensagem, volta a apertar 1 e agora só paga 7,50€.
1: Eu não quero ver mais nada, sinceramente. E assim, eu nem sei quem é o Sr. Cristóvão, apareceu-me um toque no telefone, a minha filha veio-me trazer o telefone, por isso simplesmente liguei para o número que apareceu.
0: Sim, mas...
1: Para ver o que é que se passava. O senhor disse-me para eu que vier que tinha uma mensagem, uma tela a chamar, uma tela mensagem, não é? E eu fui ver e você diz-me, cobram-me 19€ e não
0: sim,
1: sei o que é.
0: Só cobramos 19,90€, sim.
1: Sim, 19,90€ é muito dinheiro, não acha?
0: Eu
1: ouvir uns segundos de música.
0: Eu não sei o que é que o senhor ouviu, porque eu não faço ideia. A telemensagem é algo...
1: Eu pura e simplesmente ouvi música, mais nada. Uns segundos só, acabou. E o senhor, depois ao fim deu o senhor a falar para mim e eu fiquei assim.
0: Pois agora não há maneira...
1: Que é foram assim... cobrados 19€ e tal...
0: Sim, o senhor, se consultar o seu saldo ou depois da sua fatura mensal, verá que foram cobrados 19,90 mais IVA, sim.
1: Estranho, pronto. Olha, não posso fazer mais nada, não é? Eu não culpo o senhor, não é? Eu estou completamente estupefato com essa sua conversa, não é? Porque assim, nunca na vida me aconteceu o semelhante e ainda por cima vem uma mensagem de um senhor que eu não conheço lado nenhum. Um nome que eu não conheço lá nenhum.
0: Pois é, o Sr. Cristóvão. Ele, se quiser, quer voltar a ouvir a telemensagem?
1: Não, então se o senhor vai cobrar 7€ e tal por tornar a ouvir, o que acha que eu vou querer ouvir? Porquê? Não tem nada interessante ouvir uma música, simplesmente.
0: Mas pode ser alguma mensagem importante para o senhor que ele tenha deixado na música, não sei. O senhor é que está a dizer.
1: Acha que para mim tem um interesse a música que ele enviou para mim?
0: Não sei.
1: Pelo amor de Deus.
0: Não faço ideia, pois foi deixado pelo Sr. Cristóvão.
1: E isso não será um engano? E eu tenho que pagar por um engano?
0: Paulo Sérgio da Silva Justa, não é?
1: Sim, sou eu.
0: Pois.
1: E sem dúvida nenhuma.
0: Ó, Sr. Paulo, se o senhor ouviu mal a telemensagem, eu vou voltar a pô-la sem cobrar. Para ver se o senhor consegue ouvir bem a telemensagem, por favor. Então aguarde, está bem?
1: Está bom.
0: Não desligue.
1: Vou esperar.
0: Não desligue.
1: Que é o meu remédio.

0: Conseguiu ouvir a telemensagem, Sr. Paulo
1: sim,
0: Sérgio?
1: Sim, foi exatamente o que eu ouvi ainda agora. Exatamente a mesma. Não mudou nada.
0: Pois, eu não consigo, eu não tenho acesso ao que o senhor ouve, como é normal, porque são mensagens confidenciais, não é?
1: Eu entendo o que o senhor está a dizer, mas eu não vejo significado nenhum nessa mensagem, pura e simplesmente é uma música.
0: Pois, não sei, há pessoas que
1: e deixam... E por cima ela nem tem graça nenhuma, a música.
0: Pois, eu não faço ideia. Não sei como digo.
1: Pronto, olha, peço imensa desculpa, não vou culpar o senhor de maneira nenhuma, mas é assim, eu só, pura e simplesmente, estou assim um bocadinho admirado, porque é assim...
0: A mim o senhor...
1: Aparece-me uma mensagem destas, que não tem lógica nenhuma, nem pés nem cabeça, e eu vou pagar 19 euros e tal, não sei quantos centos...
0: 19,90 mais IVA, sim.
1: Sem nexo nenhum, porque eu não tenho culpa nenhuma das pessoas se lembrarem e mandar mensagens.
0: Podem ser pessoas que têm alguma estima pelo senhor, não é? Não sei.
1: Estima por mim, por que razão? Não conheço lá nenhum, nem esse nome para mim é meio estranho, por isso simplesmente.
0: Pois não lhe sei dizer. Mas uma coisa lhe posso garantir, que sei quem é culpada disto tudo.
1: Quem?
0: A Susana Silva. Conhece?
1: Susana Silva?
0: Sim.
1: Não conheço a Susana Silva.
0: Que é de Valadares.
1: De?
0: Valadar.
1: Balazari?
0: Sim.
1: Balazari é aqui a minha freguesia, onde eu moro.
0: E não conhece a Susana Silva?
1: Susana Silva.
0: Sabe o que é que não. Ela fez?
1: O que é que ela fez?
0: É Susana Silva. Telefonou para o maior programa de apanhados de rádio do país. Planeta Alegria. Para que o Paulo Sérgio fosse apanhado no Planeta Alegria.
1: Está a brincar comigo, certeza absoluta. Só pode estar a brincar, sério. Muito bem disposto, estou a gostar de ouvir a sua conversa agora. Até o momento não, mas agora.
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0: 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Quero pedir apanhados? 234-060-770. Mário, onde é que estás? Eu quero falar contigo. Estou?
1: Sim.
0: Boa tarde, quem fala?
1: Boa tarde, é Mário.
0: Olá, Mário, tudo bem? Eu estou.
1: Quem
0: é o Pedro Dias. Mário, eu não merecia aquilo que tu me fizeste, pá.
1: Pedro Dias?
0: É o Pedro Dias, é.
1: Pedro Dias.
0: Mário, eu quero. Não importa, eu quero saber onde é que estás, que eu quero ir ter contigo. Eu quero ter uma conversa de homem para homem.
1: Mas que Pedro Dias?
0: É o Pedro Dias, onde é que estás? Diz-me lá.
1: Sim, não, mas tem que se identificar quando estou a ver que Pedro Dias é que é.
0: Mário, desculpa, onde é que estás que eu vou ter contigo?
1: Você está a brincar comigo ou quê?
0: Não é o Mário Sérgio que fala.
1: Eu estou a perguntar que Pedro Dias é que é.
0: E eu estou-te a perguntar onde é que estás, que é para eu ir ter contigo, para falarmos homem a homem.
1: Se o senhor não se identificar,
0: sim,
1: eu não lhe vou dizer, nem vou responder a nada.
0: Mas porquê? Estás com medo, é?
1: Eu estou a perguntar que Pedro Dias é que é.
0: Sou o Pedro Dias. O que é que queres saber mais? Olha, é o Pedro Dias, filho do meu pai e filho da minha mãe.
1: Não estou a ver quem é.
0: Pois não, então, mas diz-me lá onde é que estás, que já ficas a saber.
1: Então, mas diga-me, iniciou a conversa a dizer que não merecia que eu fizesse.
0: Não, o que tu me fizestes,
1: mas
0: não.
1: Mas o que é que eu fiz?
0: Não, tu sabes.
1: Viva a memória, eu já sei quem é.
0: Sabes muito bem, sabes. E a Cristina também sabe. Portanto, eu quero só saber onde é que tu estás, que eu vou ter contigo e vamos resolver isto hoje de homem para homem.
1: A Cristina também sabe.
0: Sabe.
1: Não estou a entender.
0: Olha, onde é que estás? Diz-me lá.
1: Não, mas espera aí, mas viva a minha memória. Eu digo-te com certeza onde é que estou, não tenho qualquer problema.
0: Então diz que eu vou ter contigo.
1: O que é? Que eu não estou a entender.
0: Epá, desculpa, eu acho que são coisas para não se falar por telefone.
1: Sim, não, mas tem que me dizer e pelo menos dar-me um achega para eu saber quem é que eu estou, com quem é que eu estou a falar.
0: Sou o Pedro Dias.
1: Sim, mas eu através daí sim não vou lá.
0: Então, mas diz-me lá, tu estás onde? Estás no teu trabalho?
1: Epá, eu quero saber quem é.
0: Sou o Pedro Dias.
1: Mas é de quem? Sobre quem?
0: Tu sabes
1: é
0: muito...
1: fornecedor? É cliente?
0: Não sou fornecedor nem sou cliente. Tu sabes então muito bem o que é que fizeste com a minha esposa. Portanto, agora vamos conversar os dois.
1: Com a sua esposa?
0: Sim, com a minha esposa, sim. Ela contou-me tudo. Mário, ela contou-me tudo. Eu vi as mensagens no telemóvel. E agora vamos conversar.
1: As mensagens no telemóvel?
0: Sim, as mensagens no telemóvel.
1: Você deve estar a gozar comigo.
0: Não estou a gozar contigo, não. Mas diz-me onde é que estás, que não tens nada a temer. Diz-me onde estás que eu vou ter contigo.
1: Estou no meu local de trabalho.
0: Aonde?
1: No meu local de trabalho.
0: Está bem. E onde é que é? Que isso eu não sei onde é que é, senão eu vou ter...
1: Ah, não sabe. E o senhor quer que eu lhe diga onde é que é e não se identifica o que é que está a passar, porque eu não estou a entender nada do que está a dizer.
0: Desculpa lá, é assim.
1: Para mim é uma autêntica anedota.
0: Não é uma anedota, não.
1: Sim.
0: Tu sabes muito bem o que fizestes.
1: O senhor conhece-me de algum lado?
0: Conheço, sim, senhora. E a minha mulher. E o facto de tu teres mandado aquelas mensagens não é de homem.
1: Mas que mensagens, diga-me? Mas que mensagens?
0: As mensagens que mandaste para o telemóvel da Rosa. Olha que essa. Pá, mas diz-me lá onde é que estás.
1: Para telemóvel da Rosa?
0: Sim, da Rosa, da minha mulher.
1: Você deve estar a brincar comigo.
0: Não estou a brincar contigo. Ouve, se não for a bem, eu vou ter contigo a mal.
1: Ah, não, pode vir. Oh, o senhor de certeza absoluta está equivocado.
0: Então,
1: certeza absoluta.
0: Então diz-me onde é que estás, faz favor.
1: De certeza absoluta. Eu nem quero conversa nenhuma. E se o senhor, isto, caso não saiba, está a ser gravado.
0: Não tem problema nenhum.
1: Mas eu também não tenho problemas nenhums. Mas de certeza absoluta que está a brigar comigo. E o senhor...

0: certeza absoluta que deve estar, deve ter telefonado para o número errado.
1: Não.
0: Certeza que não é para mim.
1: O teu telemóvel não é, não é o 967328119? Ou 723, perdão. Não, 967238119.
0: Sim, esse é o meu número.
1: Mário Sérgio.
0: Exatamente.
1: Pronto. Então és tu.
0: Sim, sou eu.
1: Onde é que estás?
0: Você está a brincar.
1: Não estou a brincar contigo nada, pá. Caiu a chamada, Mário.
0: Sim, sim.
1: Porquê é que desligaste o telefone? Ou caiu a chamada?
0: Porque eu desliguei-lhe o telefone.
1: Sim.
0: Você está-me a tratar por Mário e eu não estou a ver quem é. E você não se quer identificar.
1: Eu já me disse. Então sou farto de dizer o meu nome. É o Pedro Dias.
0: Pedro Dias?
1: Sim.
0: É de Estarreja?
1: Não sou de Estarreja, sou de Antoã.
0: Antoã onde é que é? Não é Estarreja? Não é Salreu?
1: Está bem, mas não é Estarreja.
0: É Salreu.
1: Está bem. E a Rosa sabes muito bem de onde é que ela é, que é de Aveiro. Portanto, diz-me onde é que estás.
0: Rosa sempre... de Aveiro?
1: Eu vou ter contigo.
0: Não, mas espera aí, não, diga-me lá, Rosa de Aveiro é a sua esposa? Rosa de Aveiro?
1: Sim, é a minha esposa, sim, é Rosita.
0: Rosita. E então eu ando a mandar mensagem para a sua esposa, é isso?
1: Olha,
0: que você me estava a dizer?
1: Eu ou vou ter contigo e conversar contigo, ou vou ter com a Cristina. Agora como é que queres?
0: Sim. Não.
1: Sim. Oi. Ou não?
0: Não é, porque isto, para já, eu vou fazer uma participação, se você me está a dar o seu nome correto, mas de qualquer forma vai ficar já registado.
1: Pronto.
0: Eu vou fazer uma participação na GNR.
1: Muito bem.
0: Em relação a si...
1: Não tem problema, eu também já fiz queixa de ti.
0: A gente não sabe andar amanhã na estrada.
1: Sim.
0: E acontecer alguma coisa, pelo menos há lá uma participação. E
1: ora,
0: o primeiro suspeito, porque está a ser gravado, o primeiro suspeito vai ser o senhor.
1: Pronto, Pedro Dias.
0: Porque isto, você está a brincar comigo?
1: Não estou.
0: E eu ponho o telefone à minha esposa já imediatamente.
1: Sim.
0: Você falar com ela, que eu não tenho qualquer problema, amigo.
1: Não há problema, então diz-me lá onde é que está a tua esposa que eu vou ter com ela.
0: Mas ter o quê? Mas ter o quê?
1: Mal. Estás a gravar ou não estás a gravar a chamada?
0: Estou a gravar.
1: Mas estás a gravar...
0: Tudo o que você está a falar está a ser gravado.
1: Ótimo.
0: Não tenho a menor dúvida.
1: Então assim funciona muito melhor.
0: Exatamente.
1: Está a ser gravado, que assim não há dúvida daquilo.
0: Exatamente.
1: Que eu estou a dizer, certo?
0: Nada, absolutamente.
1: Então, Mário Sérgio, onde é que estás?
0: Porquê? Mas porquê?
1: Eu quero ir ter contigo, face to face, homem para homem.
0: Sim.
1: Diz-me onde estás.
0: Não, mas espera aí, ouça uma coisa. Mensagens saídas do meu telemóvel para o telemóvel da sua esposa, é isso?
1: Sim, do teu telemóvel para o telemóvel da minha esposa.
0: Quando é que foi isso? Diga-me lá.
1: E agora tens o telefone em alta voz para quê? Para eu ouvir melhor, é?
0: Isso é ridículo. É ridículo.
1: Não é ridículo, não.
0: É ridículo.
1: Não é ridículo. Eu quero ir ter contigo, que eu quero resolver isto hoje.
0: Você está a brincar comigo.
1: Olha, diz-me só uma coisa. Estás mesmo a gravar a chamada?
0: Sim, com certeza.
1: Pronto, é que eu também.
0: Sim, com certeza.
1: E eu estou a gravar a chamada a pedido da tua esposa.
0: A pedido da minha esposa?
1: Sim.
0: Ah... Isto é tão ainda mais grave do que eu estava a pensar.
1: É muito mais grave.
0: Então, a minha esposa pediu...
1: Para eu gravar a chamada.
0: Para o senhor gravar...
1: A chamada.
0: A chamada.
1: Aliás, eu até tenho um e-mail dela.
0: Até tem um e-mail dela?
1: Tenho.
0: Ela lhe pediu assim para gravar.
1: Exatamente.
0: Não me diga que ela andava desconfiada que eu... Portanto, andava desconfiada que eu andasse a enganá-la.
1: Não, é isso, não.
0: Não?
1: Ela ouve é o programa de apanhados da rádio.
0: Ah.
1: Oh, Mário Sérgio.
2: Muito obrigada. Isso vai sair da rádio. Quando é que é o programa?
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Está completa a emissão de quinta-feira do Planeta Alegria, meus amigos. Eu vou regressar amanhã já com um cheirinho a fim de semana. Não se esqueça de ser feliz e fazer também alguém muito feliz. Eu sou Nuno Soares. Obrigado pela fidelidade e pela companhia. Até amanhã, se as quiserem.

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5: Ah, pois faz, Alzira. O problema é que a mim encalhou uma burrice natural. E essa eu tenho que trabalhar todos os dias.
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17: O nosso soldado raso sabe bem que a sua função é defender as tradições e os valores morais da nação.
18: Entre os quais está a corrupção, pois então.

0: Soldado Barroso!
1: Pronto, meu sargento!
0: Que raio de negócio foi aquele que fizeste com o novo recruta que não conseguia acertar o passo sempre que marchava?
1: Ensinei-lhe a meter uma pedra dentro de uma das botas para ele não se esquecer nunca de qual é que é a esquerda e qual é que é a direita, meu sargento.
0: E levaste-lhe 100 euros por isso, foi?
1: Foi. E foi barato, meu sargento. Sim, que a pedra que eu lhe dei para meter dentro da bota é uma pedra autografada.
0: Autografada? Mas autografada por quem?
1: Por ele. É que eu disse ao Palermo do recruta que ele tinha que assinar a pedra para nunca se esquecer que a pedra é dele. Tudo dentro da legalidade mais legal, meu sargento.
0: Lado Roso.
1: Pronto, meu sargento.
0: Desapareceu um caixote de granadas do paiolo onde tu estiveste sentinela. O que se passou em Tancos não se pode repetir. O que é que tens a dizer, hein?
1: Eu... Olha, meu sargento, não tenho nada para dizer, porque quando lá cheguei para começar a sentinela, não contei os caixotes das granadas. E por isso, não sei quantos eram, nem quantos são, meu sargento.
0: Não sabes. Pois houve quem te visse sair do quartel com um caixote igual.
1: Pronto. Há sempre um bufo à nossa espera para denunciar qualquer ação humanitária.
0: Ação humanitária? Queres-me convencer que levaste uma caixa de granadas... Por razões humanitárias?
1: Mas é que foi mesmo, meu sargento. É que lá para as bandas da minha aldeia, as fábricas de foguetes estão constantemente a rebentar. E como vai haver agora a romaria de Nossa Senhora da Boa Baiela, eu mandei-lhes o caixote das granadas para não precisarem de foguetes para a romaria. Assim, em vez dos foguetes, atiram granadas uns aos outros e é uma festa, meu sargento.
0: Soldado Rosso.
1: Pronto, meu sargento.
0: O que é que aconteceu ao bidão de gasolina que estava à saída da parada?
1: Oh, meu sargento, eu...
0: Mas tu pensas que isto é a parada da paródia ou quê?
1: Oh, meu sargento, sabe? Eu julguei que o bidão era para deitar para o lixo e aproveitei-o para mim. É que eu tenho um isqueiro à gasolina, meu sargento.
0: Ei, não achas demais 50 litros de gasolina para o isqueiro, não?
1: Por acaso até não, meu sargento. É que eu sempre que acendo um cigarro tenho que acender o isqueiro 3 ou 4 vezes. Além disso, no outro dia, o Tony Carreira foi cantar à minha aldeia e a minha moça, sempre que ele cantava, punha-se com o isqueiro aceso durante a canção toda, meu sargento. E os outros imitaram o gesto. Acha que a minha moça os pode acusar de plágio, meu sargento?
2: Já não sei o que fazer a esta maldita tosse.
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14: Seis horas. Bom dia. 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
4: Muito bom dia, queridos irmãos, ouvintes da Rádio Onda Livre. Sede bem-vindos à oração da manhã deste dia 10 de setembro. Então, bom dia, Zé Carlos. Estamos diretamente aqui do convento, com dois fradinhos. Bom dia.
5: Bom dia, Sr. Padre e caros ouvintes.
4: Então, pela azar. Em nome do Pai, do Filho e do Espírito Santo.
5: Amém.
4: A graça de nosso Senhor Jesus Cristo, o amor do Pai e a comunhão do Espírito Santo estejam convosco.
5: Bendito seja Deus que nos reuniu no amor de Cristo.
4: Como o sol que se levanta, nossa voz, Senhor, se eleva, para que a vossa graça amanheça no dia.
5: Moderai a nossa língua, a mentira não nos manche, nem o erro, nem palavras, nem ostentação e discórdia.
4: Seja puro em nosso peito o coração que nos destes, e jamais a nossa carne se torne escrava do mal.
5: E quando a tarde descer e quando a noite chegar, cantemos a vossa glória, esquecendo-nos do mundo.
4: Glória a vós, ó Pai eterno, glória a vós, Senhor Jesus, no Espírito Divino.

0: Dir-se-á de Sião, todos lá nasceram, o próprio Altíssimo a consolidou.
1: O Senhor escreverá no registro dos povos: este nasceu em Sião.
0: E irão dançando e cantando, todas as minhas fontes estão em ti.
1: Glória ao Pai, ao Filho e ao Espírito Santo, como era no princípio, agora e sempre. Amém.
0: Grandes coisas se dizem de ti, ó cidade de Deus. Da primeira epístola de São Pedro. Cada um de vós ponha ao serviço dos outros os dons que recebeu, como os bons administradores da graça de Deus, tão variada nas suas formas. Se alguém fala, diga a palavra de Deus. Se alguém exerce o ministério, faça-o como um mandato recebido de Deus, para que em tudo seja Deus glorificado por Jesus Cristo.
1: Lembro-nos desta leitura que tudo é dom. A nossa vida é um dom precioso de Deus, que devemos acolher com alegria, com gratidão, e ao mesmo tempo que tudo é para ser dado. Recebemos tudo gratuitamente de Deus e acolhemos este dom e todos os outros dons específicos que Deus nos concede, e somos chamados, a nossa vocação é de nós pôr ao serviço dos outros os dons que recebeu, como bons administradores da graça de Deus. Quer dizer, nós somos administradores deste dom que Deus nos concede. Inxalá que sejamos bons administradores, como dizia São Paulo, que se requer dos administradores é que sejam fiéis, não é? E por isso, todos os dons que nós temos, que se alguém tem o dom da palavra, diga palavras de Deus; se alguém exerce um serviço, um ministério, faça-o como um mandato recebido de Deus, para que em tudo seja Deus glorificado por Jesus Cristo. Quer dizer que, de alguma maneira, aqui se verifica, somos servos inúteis, isto é, não devemos estar à espera de... Claro que temos a recompensa, quem serve num trabalho tem direito ao salário, são coisas distintas. Mas deve esperar de Deus a recompensa de tudo o que faz generosamente e o espírito com que o faz. Penso que o cristão não pode ser um salariado, só apenas um salariado, como dizem, assim, uma espécie de... como se chama... Agora falta uma palavra, aquele que está só à espera de trabalha por dinheiro, como é que se chama isso? Um mercenário, não é? Não sei se é um mercenário, é mercenário, aquele que está à espera da mercê, não é? Mas como realmente um que vive dando-se generosamente. Nós precisamos também, obviamente, não se tira a justiça. A justiça é necessária e a injustiça brada aos céus. Portanto, cada um merece o salário justo, função do trabalho que fizer-se. Mas fazer isto com o espírito de quem serve os irmãos, de quem faz o mandato, cumpre o mandato recebido de Deus, não é para todos, não é? Então é preciso renovar sempre o espírito de serviço que nos anima, não é? E para nós, cristãos, é um serviço, é uma missão que Deus nos confia, em servir com alegria e servir Cristo nos irmãos a quem servimos. Pois para que Deus seja em tudo glorificado aquilo que fazemos. Que o Senhor nos dê este espírito de serviço. De todo o coração eu clamo, ouvi-me, Senhor.
0: De todo o coração eu clamo, ouvi-me, Senhor.
1: Quero observar os vossos decretos.
0: Ouvi-me, Senhor.
1: Glória ao Pai, ao Filho e ao Espírito Santo.
0: De todo o coração eu clamo, ouvi-me, Senhor.
1: Demos graças a Deus Pai, que na sua bondade guia e alimenta o seu povo, e digamos com alegria:
0: glória a vós, Senhor, para sempre. Pai clementíssimo, nós vos louvamos e damos graças,
1: porque de modo admirável nos criastes e mais admirável, mais maravilhosamente nos remistes.
0: Ao começar este novo dia, pondo em nossos corações o desejo de vos servir fiel e generosamente,
1: para que vos glorifiquemos em todos os nossos pensamentos e ações.
0: Purificai os nossos corações de todas as más inclinações
1: e fazei que estejamos sempre atentos à vossa vontade.
0: Dai-nos um coração aberto às necessidades dos nossos irmãos,
1: para que a ninguém falte a ajuda do nosso amor. Pedimos para que também os governantes exerçam o seu serviço de governo como um serviço aos irmãos, e que saibam servir bem a humanidade, e que façam da política uma missão, de facto.

0: muito digna e uma missão de caridade para com os a quem servem e não optem pela guerra, pela destruição, pelos interesses mesquinhos. Nós te pedimos.
1: Glória a vós, Senhor, para sempre.
0: Pelos que sofrem, pelos que estão doentes, pelos que precisam de cuidados mais nossos e dos que estão sãos ainda, para que possam encontrar naqueles a quem servem, servir a Cristo, e que também sejam gratos aqueles que são servidos, gratos aos irmãos. Oremos, irmãos.
1: Glória a vós, Senhor, para sempre.
0: Pai nosso que estais nos céus, santificado seja o vosso nome. Venha a nós o vosso reino, seja feita a vossa vontade, assim na terra como no céu. O pão nosso de cada dia nos dai hoje, perdoai-nos as nossas ofensas, assim como nós perdoamos a quem nos tem ofendido, e não nos deixeis cair em tentação, mas livrai-nos do mal. Deus Todo-Poderoso e Eterno, socorrei os povos que vivem nas sombras da morte e iluminai-os com o esplendor da vossa luz, que do alto nos visitou como sol nascente, Jesus Cristo, nosso Senhor, que é Deus convosco, na unidade do Espírito Santo, por todos os séculos dos séculos.
1: Amém.
0: O Senhor esteja convosco.
1: Ele está no meio de nós.
0: Abençoe-vos o Deus Todo-Poderoso, Pai, Filho e Espírito Santo.
1: Amém.
0: Bendigamos o Senhor.
1: Graças a Deus. O anjo do Senhor anunciou a Maria.
0: E ela concebeu do Espírito Santo.
1: Ave Maria, cheia de graça, o Senhor é convosco. Bendita sois vós entre as mulheres. E bendito é o fruto do vosso ventre, Jesus.
0: Santa Maria, Mãe de Deus, rogai por nós, pecadores, agora e na hora da nossa morte. Amém.
1: Eis aqui a serva do Senhor.
0: Faça-se em mim segundo a vossa palavra.
1: Ave Maria, cheia de graça, o Senhor é convosco. Bendita sois vós entre as mulheres. E bendito é o fruto do vosso ventre, Jesus.
0: Santa Maria, Mãe de Deus, rogai por nós, pecadores, agora e na hora da nossa morte. Amém.
1: O Verbo divino encarnou
0: e habitou entre nós.
1: Ave Maria, cheia de graça, o Senhor é convosco. Bendita sois vós entre as mulheres. E bendito é o fruto do vosso ventre, Jesus.
0: Santa Maria, Mãe de Deus, rogai por nós, pecadores, agora e na hora da nossa morte. Amém.
1: Rogai por nós, Santa Mãe de Deus,
0: para que sejamos dignos das promessas de Cristo.
1: Oremos. Infundi, Senhor, a vossa graça em nossas almas, para que nós, que pela anunciação do anjo, conhecemos a encarnação de Cristo, vosso Filho, pela sua paixão e morte na cruz, alcancemos a glória da ressurreição. Por nosso Senhor Jesus Cristo, vosso Filho, que é Deus convosco na unidade do Espírito Santo.
0: Amém.
1: Glória ao Pai, ao Filho e ao Espírito Santo.
0: Como era no princípio, agora e sempre. Amém.
1: As almas dos fiéis defunto, pela misericórdia de Deus, descansem em paz.
0: Amém. Desejamos a todos uma boa quinta-feira e alegria no serviço. Muita alegria no serviço para vencermos assim as dificuldades. A alegria é uma boa força. Então até amanhã, se os quiserem.
1: Até amanhã. Bom dia.
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5: São 7 horas.
6: Bom dia.
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10: O Conselho de Ministros Centralizado, que aconteceu esta quarta-feira em Bragança, marca o arranque da Universidade de Bragança e Norte Interior. Carrazeiro de Montenegro, conhecida como a capital da castanha judia, vai ser a capital europeia da castanha, a propósito do 16º Encontro Europeu da Castanha. Hoje, Chacim acolhe a tradicional Feira das Cebolas. Um dos objetivos desta edição é dar uma nova dimensão ao certame, juntando à tradição agrícola componentes desportivas e culturais, de forma a atrair mais visitantes. O Conselho de Ministros Descentralizado, que decorreu esta quarta-feira em Bragança, marcou o arranque do processo de transformação da Universidade Politécnica de Bragança na Universidade de Bragança e Norte Interior. A reconversão da instituição foi um dos principais pontos da reunião do Governo, realizada em Bragança, e que deverá agora seguir os trâmites necessários até à publicação do respectivo decreto-lei. Da conferência de imprensa final, transmitida em direto pela CNN Portugal, o Primeiro-Ministro, Luís Montenegro, sublinhou que esta passagem resulta do reconhecimento do trabalho desenvolvido pela instituição, bem como da avaliação da sua capacidade científica e de investigação.
11: Nós fazemos em Bragança. Fazemos em Bragança ao abrigo daquilo que o Sr. Reitor já aqui espelhou, de um princípio que é, por um lado, de reconhecimento do trabalho. É verdade, nós não é por capricho que escolhemos Bragança, embora todos pudessem até perceber que, no meu caso, podia haver uma afinidade da decisão a um contexto mais, enfim, mais próprio, mais próximo, mais afetivo. Não é por isso. É por razões objetivas, técnicas, de avaliação material daquilo que foi a capacidade que esta instituição demonstrou de aprofundar a sua capacidade científica, de investigação, de formação de um corpo docente adequado, de integração com toda a atmosfera institucional, empresarial da região, com o caminho percorrido em termos de internacionalização, em termos de atração de talento.
10: Para o reitor da Universidade Politécnica de Bragança, Orlando Rodrigues, esta transformação significa que a instituição poderá ser uma alavanca ainda mais importante para o desenvolvimento do território.
12: Essa passagem baseou-se na identificação, no conhecimento da importância que a instituição tem para a região, mas também, e isso era uma condição essencial para isto ocorrer, na capacidade científica que equipara às outras universidades. Portanto, essa capacidade científica já existia. Entende-se que essa capacidade ajuda a alavancar o desenvolvimento da região e esta transformação dá mais ferramentas, dá mais capacidade para desenvolvermos essa missão. Portanto, é uma boa notícia para nós, naturalmente, que nos dá outros instrumentos, outras ferramentas, mas entendemos que é uma boa notícia para toda a região.
10: Para a Presidente da Câmara Municipal de Bragança, Isabel Ferreira, a reconversão em Universidade de Bragança e Norte Interior assenta em dois fatores fundamentais: a competitividade científica e a capacidade de internacionalização da instituição.
13: Portanto, o que este governo faz e bem é reconhecer o mérito desta instituição e, portanto, o facto de passar agora à universidade é, sem dúvida, muito importante para o desenvolvimento não só de Bragança, como de toda a região. E, portanto, é não só pensar localmente, mas pensar no país, porque o país precisa de ter as suas instituições capacitadas ao mais alto nível para poderem também elas próprias captar financiamento e fixar recursos humanos.
10: O antigo Instituto Politécnico de Bragança passou, no dia 1 de agosto, a designar-se Universidade Politécnica de Bragança, esta quarta-feira, depois do Conselho de Ministros centralizado, foi dado início ao processo de transformação da instituição na Universidade de Bragança e Norte Interior. A formalização será feita através da publicação de um decreto-lei, processo que poderá demorar cerca de 3 meses e que implica parceiros de várias entidades, entre as quais a Agência de Avaliação e Acreditação do Ensino Superior, a Direção-Geral do Ensino Superior e órgãos de consulta do Governo, como o Conselho Estratégico do Ensino Superior. Carrasedo de Montenegro, conhecida como a capital da castanha judia, é o local escolhido para receber o 10º Encontro Europeu da Castanha, o Eurocastanha 2026, que decorre de hoje até sábado, como nos conta o jornalista Filipe Ventura Alves.
6: A organização do Eurocastanha 2026 conta com mais de 300 participantes, entre produtores, técnicos, investigadores e profissionais do setor, oriundos de 9 países europeus. O encontro será marcado por 3 dias de partilha de conhecimento, debate e valorização de uma cultura com particular importância no território de Valpaços e com um peso significativo na economia local, como destaca o presidente da Câmara Municipal de Valpaços, Jorge Mata Pires.
14: Vamos ter aqui agricultores, produtores, comercializadores de 9 países europeus e é importante essa partilha de conhecimento, essa troca de conhecimento entre os agricultores, na medida em que nós precisamos de modernizar a nossa agricultura, nós precisamos de criar novos métodos de produção, de tornar os nossos produtos mais rentáveis.
6: Para Lino Sampaio, presidente da Agrifuturo, o evento pretende marcar uma nova fase da afirmação da castanha produzida na região.
15: Eu acho que vai haver um antes do encontro europeu e um depois do encontro europeu, porque neste momento, com a quantidade de gente que nos vai visitar, vamos ter muitos players, muitos operadores, que vão ficar com uma noção que, de facto, as melhores castanhas do mundo inteiro estão aqui, estão neste território e que são as nossas dias. Portanto, vai haver um antes e um depois.
6: Para a organização, o encontro é também uma oportunidade para mostrar que esta produção enfrenta desafios cada vez maiores. Segundo Alcino Pires, presidente da Associação Portuguesa da Castanha, a REFCAST, a modernização da produção e a aposta na mecanização são apontadas como caminhos fundamentais, sem perder de vista a necessidade de atrair uma nova geração para o setor.
16: Existe aqui a mecanização da colheita, a mecanização do maneio do souto, a automação e a introdução de regas, sobretudo aproveitar os jovens que já têm um conhecimento e que têm uma paixão pela castanha, aproveitá-los e dizer-lhe como fazer. E transmitir-lhe a ideia que é uma cultura de futuro.
6: Além da produção, há também uma aposta na valorização e transformação da castanha, procurando chegar a novos mercados e a consumidores ao longo de todo o ano.
15: Nós não precisamos de transformar a castanha para a vender. Temos uma variedade que em fresco é a melhor do mundo, garantidamente, mas no entanto nós achamos que para poder falar do território o ano inteiro e de uma maneira mais consistente, também temos que a transformar, que era para depois podermos estar em qualquer parte do mundo, em qualquer parte do ano, poder falar deste território e das castanhas.
6: O objetivo do encontro passa também por discutir os problemas do souto, apresentar novas soluções e promover a castanha portuguesa além fronteiras.
10: O 16º Encontro Europeu da Castanha decorre hoje até sábado, dia 12 de setembro, em Carrasedo de Montenegro, reunindo produtores e profissionais do setor para discutir o presente e preparar o futuro de uma cultura que continua a ser uma das marcas agrícolas da região. A Feira das Cebolas regressa hoje a Chassim, no Conselho de Maceio de Cavaleiros, até domingo. A iniciativa mantém uma tradição secular ligada à comercialização da cebola e continua a ter um peso importante para a aldeia, como destaca a Presidente da Junta de Freguesia de Chassim, Andreia Eugênio.
17: É importante para a nossa freguesia porque antigamente era a maneira em que as pessoas tinham para escoar os seus produtos, não é? Tanto é que antigamente até havia a parte do gado e dos animais, que isso se foi perdendo, e continua a ser importante porque nos ajuda a vender um dos nossos produtos estrela, que é a cebola, o que é muito importante para os nossos agricultores.
10: Um dos objetivos desta edição é dar uma nova dimensão à Feira das Cebolas, juntando à tradição agrícola componentes desportivas e culturais, de forma a atrair mais visitantes a Chacim.
17: Queremos também evoluir um bocadinho e conseguirmos também ter uma festa-feira. Para quê? Para conseguirmos dinamizar um bocado mais a nossa aldeia e com o torneio de futsal o que queremos é conseguirmos trazer a vertente desportiva e cultural à feira. Deixar de ser só uma feira para vir cá comprar as cebolas, que é importantíssimo, não é? Que é disso que se trata, mas não só comprar, mas sim que as pessoas nos venham visitar por outros atrativos.
10: A organização espera manter a participação dos produtores locais e atrair visitantes de outras localidades.
17: A nossa Feira das Cebolas todos os anos é boa. Claro que há anos mais fortes, há anos mais fracos, né? Também depende um bocadinho das feiras das zonas envolventes. Mas a nossa feira traz milhares de visitantes. Os produtores são os mesmos que todos os anos, são pessoas aqui da aldeia e algumas da aldeia vizinha, e as pessoas da aldeia aderem sempre. Para nós é um dia de festa, não é?
10: A edição deste ano conta ainda com cerca de 5 expositores de artesanato, cerca de 10 feirantes e entre 15 e 20 produtores de cebola, maioritariamente de Chacim. Além da venda e valorização da cebola, o programa inclui música, fados, o torneio de chino e a primeira edição do Cebola Futsal e a primeira edição do Cebola Futsal Fest. A organização mantém ainda animação e serviço de bar ao longo do

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Bom dia, com alegria para todos que estão na nossa companhia. É sempre muito bom estar consigo aqui na antena da nossa rádio. Participem

Hoje é quinta-feira, 10 de setembro. Já sabem, então, hoje é dia de consultório virtual. 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

0: sabem então, até bem perto das 9 da manhã, vou estar consigo no Bom Dia da Amizade. É só ligar. E vamos já cumprimentar alguém. Bom dia, Alegria.
1: Olá, bom dia.
0: Olá, bom dia. Então, que tal?
1: É Filomena aqui de Izeda.
0: Então, como está, amiga Filomena?
1: Está tudo bem, graças a Deus.
0: Está tudo bemzinho, não é?
1: E graças a Deus.
0: Ainda bem, é sempre assim, o diga.
1: E a Carolinha, como é que tem passado?
0: Também estou bem.
1: Está tudo bem. Então.
0: Também, nunca piora.
1: Exatamente, exatamente.
0: Minha amiga, vamos ao bom dia.
1: Bom dia, principalmente para o meu marido, para si e para o senhor, seus pais e a sua equipa, para o senhor para o Isolino, para o senhor Freitas, para o senhor Mário, para a Patinha, para a Gracinha, para a Luizinha de Bargança, para a dona Esther, para a dona Ercília, para o senhor Fernando de Palorca, para o senhor Fernando Foscoa e dona Madalena Foscoa, para a dona Helena de Penela da Beira, para a dona Noemi e a respectiva família, para toda, para a dona Alice, para a dona Nazaré e a equipa que está em França, e para não demorar, para atingir mais pessoas, e há aqui para os bombeiros, dizer, e para toda a gente que esteja a ouvir. Há para o senhor Humberto, para o senhor Simão, e para toda a gente, com um grande beijinho meu.
0: Muito bem, um beijinho então, amiga Filomena, foi um gosto ouvi-la, passe um bom dia.
1: Bom dia, muito obrigada, querida.
0: Obrigada, beijinhos.
1: Obrigada, beijinhos.

0: seguimos já a cumprimentar mais alguém. Bom dia, alegria.
1: Bom dia, Maria Carlinha.
0: Olá, Fatinha. Então, que tal?
1: Estás do farrusco.
0: Pois, olha, é o tempo. É o tempo. Quem é que manda nele?
1: Estás tudo tonto.
0: Para amanhã já começa a subir. Outra vez.
1: Devia começar era hoje, mas não é amanhã.
0: Ah, temos que aguardar e esperar o que Deus nos dá.
1: É verdade.
0: Fatinha, vamos ao bom dia.
1: Já passei com as beijinhas para a família toda, quando a minha frase anda livre. Mas também já é para a amiga Filomena, também há tempo não sabia. Ela ouvia ontem à noite, tinha que falar com o amigo Rui, e agora amanhã falar com a Carlinha. A minha mulher foi o marido dela, que ela disse que está ouvindo, que a condição da melhoras. E aí vai também para o Ricardo, para a sua mãe Conceição, para o pai, para a família. Vai também para a Dina Cira, vai para o São Beto, vai para a Luzinha, vai para o Mário, para a Solidão, vai para o Seu Freito, vai para o Toninho, para o pai, para a menina, para a esposa. Vai também para a Dona Julinha, também vim ontem. Vai também para a Dona Noémia, para a família da Dela, e vai para o irmãozinho dela. Beijinho para a Manuela, para a menina dela e para o Netinho. Vai também para a Dona Sobrinha, vai também para a Dona Hilda. Vai também para a nossa Celinha, para o José Cabalheiro, para o José do Preto, para o José da França, para a minha esposa, da Lada da França. E vai também para o sobrinho da Paloca, para o Márcio da Sobreda, a Sobreda, o que é. E vai também para a nossa querida Alicinha Perezinho, para a mãezinha dela e para o Perezinho. E para a do Caixão, para a Ritinha. Vai para o Sr. Justino, para o Sr. Henrique, para o Sr. Du também. E para todos os santos amiguinhos, amiguinhos, e é todos os dias, quinta-feira. Hoje vamos comer o resto, Carlinhos.
0: É, hoje é dia de rancho.
1: Bate cá para aí baixo, vou acabar o programa. Vamos agora ter com a nossa amiga Alice. Eu pego o pelezinho e vamos os quatro a comer o rancho.
0: Isso é que era uma boa ideia. Apesar de eu não gostar muito de rancho.
1: Eu também não gosto muito de rancho, gosto mais da beijola.
0: Também eu. Rancho não é uma coisa que me agrada. Mas a gente come outra coisa.
1: Ah, se não houver rancho para essa casa, a feijola não há algum lado.
0: Beijinhos então, Fatinha. Boa continuação. Obrigada, bom dia.
1: Tchau.
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0: E terminamos então esta primeira hora. E hoje a Laranjinha vai andar da parte da manhã em Cimo de Vila de Castanheira. E depois à tarde em Dadim de Chaves.
1: Eu roubei, roubei, disseste que não, por causa de um beijo.
0: Já sabem, continuem desse lado, é com muito gosto que estou com vocês.
1: Um beijo,
0: eu já volto, um bom dia.

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2: São 8 horas. 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

0: continuamos então em festa aqui na antena da nossa rádio. E um bom dia, já sabem que para participarem só tem que marcar o 27842837676 ou 77. Sejam bem-vindos. E vamos já cumprimentar alguém. Bom dia, alegria.
1: E faz muito bem cumprimentar minha menina.
0: Então, como está?
1: Bom dia. Oi. Então a minha netinha ontem teve folga.
0: Até, de vez em quando também é preciso.
1: Pois não, eu dou sempre a dizer à Luísa que também deu uma folga, mas eu não vejo nada.
0: Pois, é mais unha de carne, não é?
1: É unha, pois, é isso mesmo. Oi. Ai, eu também quero ir na Bahia a comer o rancho.
0: Então, se quer, vá.
1: Vamos todos.
0: Está bem.
1: Hã?
0: Então, mande-se para cá.
1: Pois então. Ai, eu tenho uma barriga na de rancho. Eu também não gosto. Ai, eu tenho que tirar os grãos todos para o lado. E depois comer. Ai, ó, carinha. Nós vamos à feijoada.
0: É melhor.
1: É melhor. Olhem, eu hoje vou dizer aos ouvintes que me arranjem uma cabacica, uma cabaça. Sabe o que é uma cabaça?
0: Sei.
1: Olhem, eu quero uma. Me arranjem uma ou duas, que é para encher da pinguleta.
0: Pronto, então pode ser que alguém lhe arranje.
1: Oh, menina, olhe, que ontem dei o arroz de galho, olhe, que não sabe o que ele fez, que acudiu a velha debaixo da cama com o cabo de abaixoia.
0: Então?
1: Aquele malandreco. Então, não é que me deu umas... Ai, umas vassouradas bem dadas para eu sair debaixo da cama. E, ó, pois a comadre Alice ainda estava ali. Mas ela vai abrir, ela vai pagar tudo. Ela vai pagar tudo. Bom dia.
0: Bom dia. Então, que tal, Luísa?
2: Olha, bem.
0: Ótimo.
2: E o bom dia vai já para a comadre Alice, que vai pagá-las todas. Nem imagina, é tão safada. Olha, também para a dona Noémia, para a dona Gina, para a dona Celinha. Ai, a dona Celinha, enquanto cantava, já dança. É aquela máquina. Também para o senhor Henrique. A dona Filomena, também um beijinho para ela, que já há muito tempo não se ouvia. Para a dona Beatriz da Pato Freixo, ui, para a dona Hilda, não sei se já disse. Olha, para toda a gente que está a ouvir, que eu agora já me dei uma branca, azul, a riscas, verde e tudo. Olhe para si, Carlinha.
0: Da minha parte, então, muitíssimo obrigada, um beijinho, bom dia.
2: Vá, preparem lá o rancho e chamem cá a velha, vá.
0: Tá bem. Beijinho.
2: Beijinho.
0: Tchau, tchau.

0: Conseguimos já cumprimentar mais alguém. Bom dia, alegria.
1: Bom dia, Carla.
0: Olá, bom dia. Então, que tal, amigo Humberto?
1: Está tudo frio, vamos tomar um pequeno almoço para nos dar a volta. Está bem fresquinha.
0: Ora, exatamente, é para ver se aquece.
1: Sim, sim.
0: Ora, faz muito bem. Então, amigo, vamos ao bom dia.
1: Bom dia, vai para a minha prima Teresa, toda a família, para o Neto Leandro, vai para o meu amigo João, companheira Ângela, vai para o João Moreno de Valdecunha, toda a família, vai para a minha amiga Salete, do Paulo, pela mãe Alice, vai para o nome de Martim, toda a família, melhores para o irmão, vai para a Manuela Bernardino, para o Netinho, vai para o Marcelo Dado Espaço, vai para o Príncipe Sainz, toda a família, vai para a Lucinda de Sainz, toda a família, vai para a Dona Alice e para o Palé, vai para a Fátima Pastora, toda a família, melhores para a Fátima, vai para o Marco da Sobreira e toda a família, vai para o José Cavalheiro, vai para o Ricardo da Força Amor, toda a família, vai para a Fernanda Brown e toda a família, para a Manuela Almanda e toda a família, para a Julinha e para o marido, para a Filomena e para o marido, para o Justino e para a mãe, e melhores para a mãe, para o José e para a Nazaré, para o Simão de Carviceiro e toda a família, melhores para o Simão, para a Luzinha e para a Juninha e para todos os pastores e todos que estão a ouvir e todos que trabalham na Rádio Livre e para a Carla com bom dia.
0: Ora, muito bem, e da minha parte, muitíssimo obrigada. Um beijinho, um bom dia.
1: Um bom dia para a cara, Jãozinho.
0: Obrigada, bom dia.

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1: E seguimos já a cumprimentar mais alguém. Bom dia, alegria.
2: Bom dia, Carlinha.
1: Olha a nossa Celinha, bom dia. Está tudo?
2: Está tudo bem consigo, Carlinha?
1: Está tudo bem consigo, minha querida?
2: Sim, vamos estando. Quando não estamos, temos que estar.
1: Quando não estamos, temos que fazer por isso.
2: Exatamente, aí está. Pois então, vamos então, já que estamos na época das vindimas, aí está essa canção das vindimas, e vai esta canção aí para a velhota da Luísa, que... ao beber é quem estava a sarabeta.
1: É verdade, ela é a pingoleta.
2: Vamos lá cantar aqui uma canção então do vinho, vá.

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0: já está.
1: Ora, bem bonito, sem dúvida.
0: É homenagem às mulheres que bebam vinho, mas que não se emborrachem, porque senão esta canção acho que é do Ruizinho de Penacova, e ele é bom. E então fez esta canção e eu canto esta canção.
1: E canta muito bem, como todas as outras.
0: Olha, exato. Então, olha, o bom dia da alegria e beijinhos vai para, em primeiro lugar, para a Carlinha, para o Rui Costa, também para a minha família e para a sua, também para a Luísa e para a Velhota, para a amiga Hilda, para a amiga Alice, Noémia, Manuela, o senhor José Cavalheiro, o senhor Manuel Almendra, o senhor Isolino Amaral e esposa, o senhor Mário e esposa, e ao senhor Freitas e esposa, e olha, e todos os outros que ligam para aí, também para a Fatinha, para o senhor Henrique, para todo mundo, para o senhor Fernando da Palorca, não sei se já disse, e família Nazaré. Olha, para todo mundo, beijinhos e até à próxima.
1: Muito obrigada, igualmente para si. Um beijinho, é sempre um gosto ouvi-la, Celinha.
0: Igualmente, Carlinha. Um prazer.
1: Beijinhos, minha querida. Tudo de bom.

0: E seguimos já a cumprimentar mais alguém. Bom dia, Alegria.
1: Bom dia, Carlinha.
0: Olá, Alicinha, então, que tal?
1: Olá, menina Carlinha, cá estamos, com o dia com o solito.
0: Então, o que passa? Parece que está meia murcha.
1: Oh, bem. Então, bem, vamos já regar para ficar mais arrebitada.
0: Pois, a mim parece-me.
1: Boa.
0: Eu acho que devia ir.
1: Ah, é?
0: É.
1: Como que era? Pego já na mangueira cá de ver, por mim abaixo.
0: Eu acho que fazia bem.
1: É, é isso. Pensa que sou algum naval para estar a regata.
0: Ora, muito bem. Está porreira, não está?
1: É, está, uma filha, nunca piora.
0: Muito bem. Então vamos ao bom dia.
1: Olha, vai para as filhinhas e para a netinha, para o meu genro, a família dele, toda, para a minha também, com um beijinho muito grande para eles todos. Vai para a Noeminha, vai para a minha irmã também, com um beijinho. Vai para a Luizinha, se quiser a cabecinha, eu lhe dou. Eu tenho para aí 10, mas são pequenas. É para dar só um golinho. Pronto. Mas também tenho muita amizade, porque me deram, deu-me um doente já há muitos anos, e eu tenho-as como recordação. E também para o Isolino, aí já para a Celinha, com um beijinho muito grande para ela, para a Dona Beatriz, para a Dona Hilda também, vai para o Freitas, para a Fetinha, para o Sr. Humberto, para o Sr. Cavalheiro também, com um beijinho para ele e tudo de bom, vai para o José e para a Nazaré, com um beijinho muito grande. Ontem falei com o José, um beijinho, fico sempre muito contente quando falo com eles, e para todos os imigrantes, para o Sr. João Rodrigues, para a Carlinha, para todos que estão na nossa companhia, porque são muitos. E portanto, para entrar mais gente. Um beijinho grande para o Rui e para a mãe, para si e para os seus. E então, até logo, se Deus quiser, ou até amanhã. Pois é, se quiserem vir ao Reixo, vamos a ele. Mas ora, se quiserem a feijoada, eu também é melhor fazê-la eu.
0: Olha, eu também não me importava.
1: Pronto. Se quiserem a feijoada, é só avisarem-me que eu a faço. Pronto.
0: Beijinho, minha querida.
1: Beijinho grande, minha querida. Beijinhos para todos, com um bom dia.
0: Obrigada.
1: Um bom dia de quinta-feira. Tchau.
0: Beijinhos. Tchau, tchau.

0: E vamos já cumprimentar mais alguém. Bom dia, alegria.
1: Graças a Deus.
0: E a todos os santos.
1: Amém.
0: Então, como está, Isabelinha?
1: Graças a Deus que acordei um dia maravilhoso.
0: Ainda bem que seja maravilhoso.
1: Já está para aqui muito solinho, Carlinha.
0: Assim é que eu gosto dele.
1: Também eu gosto. Eu gosto de tudo, como não seja coisa ruim.
0: Ora, quem gosta de coisa ruim?
1: Todo ninguém, não é, menino?
0: Ora.
1: Bem, vou aqui cantar uma cantiguinha antiga.
0: Olha que bem, então cante lá.
1: Vamos lá, então, a cantar o meu galinho. Eu perdi o meu galinho, coitadinho, lá lá, pobrezinho, lá lá, eu perdi-o, lá no...

0: que engraçado, lá vai de chapéu ao lado, colarinho engomado, patas asas vai para a feira, é o rei da capoeira. E está.
1: É, essa música é muito gira.
0: Tão linda. Tinha pai 7 anos quando à frente.
1: É do galinho, é mesmo bonita.
0: Olha, tenho 64 anos, eu tinha pai 7 aninhos quando aprendi esta canção.
1: É o rei da capoeira, mais nada.
0: É o rei da capoeira, é boa verdade. Eu gosto muito porque foi na minha infância, não é? Na escolinha, em Valparaíso, e nunca esqueci, nem esta nem outras mais, que eu tenho outras, não é? Mas... tenho agora aqui uma oraçãozita que é do meu irmão, que também vou dizer. Quatro cantos tem a casa, quatro velas estão a arder, quatro anjos me acompanhem na hora de eu morrer. Está, esta vai para o além, para o meu amor.
1: Muito bem, e agora vamos ao bom dia.
0: Olá, bom dia, em primeiro lugar ao nosso querido pai. Vai para as nossas meninas, que são duas filhas e três netinhas maravilhosas. Vai para o meu neto Miguel também, que também já pertence à família. E vai para a minha irmã Ângela, o irmão Alfredo, que é o primeiro, o Armindo, que são os únicos que tenho. Vai para as duas cunhadas, Francelina e Celeste. Vai para todos os meus conterrâneos, todos os meus valparaenses. Vai para as minhas sobrinhas, desde a primeira, que é a Maria do Amparo, até os outros todos, sobrinhos netos e bisnetos e tudo. E vai para quem mais? Para Vilarelhos, aqui para o Hugo Rodrigues, para o Bruno, Café Almendra, para a Aurora, para a família do meu Armandinho, para o Mariano e a Dozinda, também eu, bem sempre. E vai para a Esmeralda. Aqui vai para quem mais? Para a Presidenta, para a Vice-Presidente e para o Tesoureiro, que é o Helder, e a Sílvia, esses todos. Família da Célia também, que é Presidenta. E vai para quem mais? Agora para os meus amigos. Vai para o Artur, vai para a Dona Nazaré, para a França, vai para todos os meus sobrinhos imigrantes, vai para todos esses meus amigos, para o Henrique, para o Mário, para o Aldino, ele que fala, já há tanto tempo que eu não ouço falar, para a Maria da Perna Gorda, olha, para todos os nascenses, para a vossa rádio, que é vossa e nossa, de todos nós, um grande beijinho, Carlinha, tudo de bom para o presidente, que é o Quim, não é? O Joaquim Santos, também, que eu às vezes esqueço de falar nele, mas agora vai também um grande beijinho para o presidente. E vai para todo o mundo em geral, e para a Dona Noemi, a Dona Manuela, e olha, todos os imigrantes, essa gente toda, um beijinho grande, Carlinha, e gostei muito de ouvir a minha cantiga, de ouvir a Celinha também, que ela é muito engraçada, e para o cabelheiro, e para essa gente toda, um grande beijo para todo mundo.
1: Beijinhos, Isabelinha, passe uma boa quinta-feira.
0: Igualmente, minha querida menina.
1: Beijinhos,
0: beijinhos,
1: obrigada.
0: Beijinhos aos teus paizinhos.
1: Obrigada, querida Isabelinha.
0: Tchau.
1: Beijinhos, obrigada.

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0: E seguimos com alegria e vai mais um bom dia.
1: Bom dia.
0: Olá, amiga Adélia, então, que tal?
1: Já estamos mais uma vez a ouvir a Carla.
0: E está bem disposta?
1: Sim, está para aqui entrar o solzinho, que já esteve até assim, estava fresquinho, que eu até vesti uma camisola, e agora já está para aqui entrar o solzinho.
0: Ora, aqui também já entrou o solinho, agora parece que está a ir embora.
1: Anda a ir e a vir.
0: É.
1: Tenho aqui a oraçãozinha pela paz do mundo.
0: Então vamos lá.
1: Pela paz do mundo, ó Deus, que aos construtores da paz chamais vossos filhos, fazei que nós, vossos fiéis, trabalhemos sem desfalecimento na promoção da justiça, pois só ela pode garantir uma paz autêntica e duradoura, por Cristo nosso Senhor. Amém.
0: Ora, muito bem. E agora, o bom dia.
1: O bom dia vai para todas vocês aí da Rádio Onda Livre. Vai para toda a minha família em geral, não esquecendo ninguém. E para todas as pessoas que também estão nos lares. E até logo, se Deus quiser. E para os bombeiros também. Os bombeiros da paz que também merecem toda a paz do mundo. E até logo, se Deus quiser.
0: Ora, e até logo para si também. Boa continuação. Bom dia.
1: Bom dia, obrigada. Igualmente.
0: Obrigada, bom dia.

0: E seguimos já a cumprimentar mais alguém. Bom dia, Alegria.
1: Olá, bem, mais um. Bom dia, Alegria. Bom dia, querida amiga Carla. Como é que está?
0: Eu estou bem. Como é que está o nosso Isolino?
1: Olha, estou ótimo. Recomendas. Olha uma coisa, tu estiveste aniversário.
0: Eu não, meu amigo.
1: Olha, há dois, três dias, mas não, está bem. Pronto.
0: É só para o ano agora.
1: Ah, pois, está bem, pronto, peço-me esta desculpa, então, por uma lápis, pronto. Não estive atento, mas de qualquer maneira não estiveste, ainda bem. Porque estas coisas, passar ao acaso, ao lado, custa um bocadinho, não é? Mas pronto, que não estiveste, não estiveste mesmo.
0: Não, eu faço em março, amigo Isolino.
1: Não, tu não és como eu faço duas vezes no ano, mas pronto.
0: Mas é assim, sou para oferecer prendas e etc, também posso fazer hoje.
1: Também, já disso, também não ficavas a perder, tá? Olha, vou então saudar todos os que nos escutam, todos e todas, não é? Saúdo também todos os doentes, todos os imigrantes e todos os patrocinadores da rádio Onda Livre. E para ti, já sabes, aquele beijão grande, grande e bisu, bisu. Tchau, tchau.
0: Ô, amigo Isolino, o que é que anda a fazer? Onde anda?
1: Olha, vou aqui nos transportes, vou a chegar à cidade dele, Peso da Régua. Tu sabes que eu tenho um passe de Morlio, não é?
0: Claro.
1: O tal passezinho dos combatentes. E eu aproveito, deixo o carrinho em casa, não despendo...
0: Do combustível.
1: O combustível também. Estamos em época de poupanças, porque estes Clintons, estes Turbinos, estes, enfim, só nos dão um cabo da carteira. Mas pronto, é outro assunto para outras ocasiões. Ah, minha querida, um beijinho grande, grande. Bisu, bisu. Tchau, tchau. Até logo.
0: Bisu, bisu. Beijinhos, amigo Isolino. Tá. Boa viagem. Bom dia.
1: Obrigado. Tchau.
0: Obrigada.
1: Tchau. Bom dia. Tá, com licença.

0: Cristina.
1: E terminamos então esta edição.
0: E vai mais um.
1: Às 9 da manhã estamos em simultâneo com as notícias da TSF.
0: E vai mais um.
1: E depois
0: vai mais um.
1: Vem amanhã informativa comigo, Carla Miranda. Até já, bom dia.
0: Se há coisa que eu gosto.

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0: começar pelas camas. As camas que vão servir para os estudantes, especialmente os bolseiros do ensino superior, a partir da próxima semana, na maior parte dos casos, são novas residências universitárias que estão a abrir um pouco por todo o país e que foram construídas ao abrigo do PRR, o Plano de Recuperação e Resiliência. No Distrito de Bragança, uma das novas residências está em Mirandela, e integra o apoio aos estudantes da Universidade Politécnica de Bragança. São, de resto, 4 as novas residências nesta universidade, espalhadas por Bragança, Mirandela e por Chaves. 25 milhões de euros com financiamento do Plano Nacional para o Alojamento do Ensino Superior e do Plano de Recuperação e Resiliência. No espaço de um ano, a capacidade de alojamento desta Universidade Transmontana aumentou de 430 para mais de 900 camas disponíveis, destinadas preferencialmente aos bolseiros. Fernando Pires.
1: As 4 novas residências de estudantes vão disponibilizar mais 500 camas até ao final deste ano. A residência Miratua, edificada no antigo hotel do Centro Urbano de Mirandela, onde está a Escola Superior de Comunicação, Administração e Turismo, terá capacidade para 60 camas. Em breve vai ficar pronta uma nova residência no campus da mesma escola, com 120 camas, um investimento superior a 9 milhões de euros. Em Chaves, já no distrito de Vila Real, onde funciona a Escola Superior de Hotelaria e Bem-Estar, a futura residência terá 120 camas, fruto de investimento de cerca de 7 milhões de euros. Em fase de conclusão está também a residência de estudantes em Bragança, a maior de todas, com capacidade para 200 camas, que vai custar 9,6 milhões de euros. As 4 novas residências vão permitir duplicar a oferta de alojamento estudantil, confirma o agora reitor da Universidade de Bragança e do Norte Interior, Orlando Rodrigues.
2: Com estas camas ficamos com à volta de 900 camas, um pouco mais, portanto, com as que tínhamos e com as que temos agora, mais do que duplicamos as camas que tínhamos disponíveis. E, portanto, ficamos à volta de 900 camas no total. Não cobre todos os alunos bolseiros que temos, fica longe disso ainda, não é? Mas é uma ajuda substancial.
1: Orlando Rodrigues revela que tem havido um desajustamento entre a oferta e a procura, uma vez que houve um crescimento acentuado do número de alunos nos últimos anos, atingindo agora os 10 mil, admitindo que a escassa oferta levou mesmo à existência de alguns estudantes.
2: Havia alguma dificuldade, inclusivamente alguns estudantes que chegaram a desistir pela dificuldade em encontrar alojamento a preços que pudessem comprar. Né? Houve aí alguma dificuldade, os alunos cresceram muito, a oferta demorou algum tempo a ajustar e, portanto, houve aqui alguns anos em que se sentiu essa dificuldade. A oferta destas residências vem também equilibrar aqui um pouco o mercado, aumentando um pouco a oferta.
1: Orlando Rodrigues considera que as novas infraestruturas vão estabilizar o mercado de arrendamento local e apoiar os estudantes bolseiros que enfrentam dificuldades com os preços dos quartos, acreditando ainda que vão contribuir para colocar um referencial de qualidade no alojamento estudantil.
2: Estas residências foram feitas com base numa portaria que especifica muito rigorosamente as exigências, em termos os quartos propriamente ditos, mas também de infraestruturas de apoio, salas de estudo, salas para refeições. Portanto, infraestruturas de apoio, aí condições ambientais do edifício, climatização, etc. Portanto, aí é muito restritiva relativamente a isso. Portanto, estas residências vêm também introduzir este padrão de qualidade no alojamento estudantil, que é importante ter acordo.
1: Este pode também ser um trufo importante para trazer sustentabilidade ao novo estatuto, agora adquirido de universidade, afirma Orlando Rodrigues.
2: Elas já eram necessárias antes da mudança. Com a mudança continuam a ser necessárias, ou mais necessárias ainda, porque também se espera ampliar estudantes, em particular nas pós-graduações, e, portanto, ter boa oferta de alojamento é sempre também um trunfo importante, né? Para captar estudantes, em particular, nas fases mais avançadas das pós-graduações.
1: As 4 novas residências vão custar 25,6 milhões de euros, cerca de 18,8 milhões assegurados pelo Plano Nacional para Alojamento no Ensino Superior, IPRR, e os restantes 6,8 milhões assegurados pelo Orçamento da Instituição de Ensino Superior.
0: Trabalho do jornalista Fernando Pires, correspondente da TSF no distrito de Bragança, no caso de Mirandela, com um hotel, um antigo hotel, que foi agora reabilitado para servir de residência para estudantes. Em Braga, foi uma antiga fábrica que foi adaptada para se transformar na maior das residências estudantis de Portugal, com mais de 700 camas. De resto,

0: quase 700, 786. A inauguração está marcada para daqui a alguns minutos. O reitor da instituição, Pedro Areses, diz que a lotação está perto de esgotar, mesmo antes das portas abrirem, mas que nem todos os alunos vão entrar já para os quartos.
1: De acordo com a alocação que nós fomos fazendo, a maior parte dos quartos estarão alocados. Há aqui algumas dúvidas, enfim, de confirmação, mas eu diria que no curto prazo todos eles estarão alocados. Não totalmente as 786 camas, porque temos zonas da residência que tiveram, enfim, algumas alterações, estamos a alterar, por exemplo, algumas janelas e alguma caixilharia que verificamos que nem sempre funciona, e isso pode impedir um ou outro quarto, mas eu diria que no curto prazo teremos 786 camas funcionais e que serão alocadas.
0: São declarações ou explicações de Pedro Areses, que é o reitor da Universidade do Minho. A residência de Braga, na antiga Fábrica Confiança, foi construída pela Câmara Municipal de Braga, foi financiada em 29 milhões de euros pelo PRR. Um estudante bolseiro vai pagar 94 euros por mês num quarto duplo, 150 se ficar sozinho. Os não bolseiros pagam 213 euros se ficarem com o quarto só para ele e 163 se partilharem quarto. A subida das taxas de juro na zona euro vai mesmo acontecer hoje, tudo indica, confirmarem-se as expectativas de todos os analistas e os sinais que foram sendo dados por Christine Lagarde, a presidente do Banco Central Europeu. A reunião de política monetária do Conselho de Governadores do Banco Central Europeu começou ontem em Berlim. Os resultados são conhecidos há 1:15 na conferência de imprensa de Christine Lagarde e tudo indica que pelo menos um aumento de 25 pontos base deve acontecer, tal como já aconteceu no dia 11 de junho. A dúvida é perceber se é mesmo só isto ou mesmo se vão ser já anunciadas novas mexidas nos meses que se seguem até ao final deste ano. A guerra não parou, as mercadorias estão ainda condicionadas pelos obstáculos que surgem na zona do Golfo e especialmente no estreito de Hormuz. Os preços continuam a subir. A inflação na zona euro subiu de 2,8 em junho para 3,3 em agosto e por isso não há mesmo outro cenário que não seja a nova subida das taxas de juros diretoras da zona euro. Atualmente estão em 2,25% nos depósitos e em 2,4% para as operações de taxa fixa de refinanciamento interbancário. O mercado bancário, que entretanto já antecipou estas subidas, a Euribor está esta semana a 2,6% para alterações a 3 meses, 2,7% para revisões semestrais e 3,1% para a taxa anual. A Câmara Municipal de Lisboa foi condenada a pagar 463 mil euros pelo caso Rússia Gate, é o que diz o Diário de Notícias esta manhã. Vale a pena lembrar que inicialmente, o Tribunal Administrativo tinha decretado uma multa de 1 milhão de euros, agora está em menos de metade, foram descontadas 40 contra-ordenações que entretanto prescreveram e a Câmara Municipal de Lisboa continua condenada a pagar esta compensação. Este é um caso que rebentou quando, durante o mandato de Fernando Medina, dados de ativistas anti-Putin organizaram uma manifestação pró-Alexei Navalny. Foram enviados os dados desses manifestantes para organizações russas. A Câmara recorreu várias vezes desde a primeira condenação. O valor tem baixado, mas o Diário de Notícias cita hoje um advogado que defende a autarquia neste processo e que diz que o processo ainda não está terminado. O relator do Parlamento Europeu para os setores culturais e criativos, o eurodeputado social-democrata Hélder Sousa Silva, defende que os autores e criadores devem beneficiar economicamente quando as obras são usadas pelos sistemas de inteligência artificial. O eurodeputado considera que a tecnologia só será sustentável se preservar os direitos de quem produz os conteúdos que a alimentam. Hélder Sousa e Silva afirma que a União Europeia, que na União Europeia a discussão começa a convergir nesse sentido. O eurodeputado garante que o relatório que está a preparar no Parlamento Europeu vai precisamente incorporar as preocupações apresentadas pelo setor em matéria de proteção dos criadores. Um documento deverá servir de base a uma posição parlamentar de Estrasburgo sobre a relação entre a inteligência artificial, a criação cultural e os direitos de autor. E nessa matéria, Hélder Sousa Silva traça uma linha vermelha.
2: O respeito pelos autores é, eu direi que é

0: é sagrado. E por isso mesmo, esse já vai estar refletido dentro do nosso relatório, e eu penso que as associações representantes do setor, que também vão estar listadas, todas aquelas que nós ouvimos, podem estar tranquilas que isso vai ser uma realidade. E eu espero também que a Comissão siga essa orientação, porque, de facto, a inteligência artificial sem dados vale zero. E por isso mesmo, aqueles que produziram e que são os autores têm que ser totalmente respeitados.
1: 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A primeira noite da convenção intercalar do Partido Republicano em Dallas, no estado do Texas, deu vários anúncios de Donald Trump. O presidente dos Estados Unidos quer acabar com a guerra contra o Irão poucos dias depois das eleições intercalares de 3 de novembro e quer dar $5,000 a cada adulto norte-americano se os republicanos ganharem as eleições intercalares de 3 de novembro.
2: Se os republicanos ganharem, vocês também ganham $5,000. Será chamado o dividendo Trump. São $5,000 para cada adulto. A única condição é que este dividendo tem de ser gasto nos Estados Unidos da América.
1: Está dito, foi ontem em Dallas, a convenção intercalar do Partido Republicano continua para juntar vontades de forma a contrariar a tendência demonstrada pelas sondagens e que aponta para dificuldades dos republicanos em renovarem as maiorias no Congresso dos Estados Unidos. Estamos nas vésperas, ou na véspera dos 25 anos dos atentados do 11 de setembro, e hoje terá em Lisboa um musical baseado numa história verídica que está ligada a esta tragédia, o maior ato de terrorismo em território norte-americano. Há 25 anos, os ataques contra as Torres Gêmeas, o Pentágono e contra diversos aviões mataram mais de 3 mil pessoas nos Estados Unidos. A história deste musical passa-se em Gander, uma pequena cidade do Canadá que acolheu milhares de passageiros que foram desviados dos Estados Unidos na sequência dos ataques. O musical chama-se Come From Away, estreou na Broadway em Nova Iorque há 10 anos e chega agora, em versão portuguesa, ao Teatro Capitólio em Lisboa. Cristina Leiman.
3: A cidade de Gander transformou-se quando o espaço aéreo dos Estados Unidos fechou na semana a seguir aos atentados do 11 de setembro. 38 voos foram desviados para Gander, que viu quase duplicar a população de 9 mil habitantes.
4: Uma cidade chamada
5: Foram 7 mil e poucas pessoas que durante 5 dias foram acolhidas por 9 mil e poucas pessoas que vivem em Gander.
4: Se é vindo aqui, se tu vais de além, provavelmente não vais perceber quase ninguém. Ninguém é uma ilha, mas a ilha vive em ti, principalmente se da terra nova vem.
3: Pedro Pernas é o encenador do musical Come From Away, uma história verídica baseada em pessoas e factos reais, como a comandante de um dos aviões.
5: A Beverly foi a primeira mulher piloto americana. No fundo, o musical é baseado em histórias verídicas das pessoas de Gander e também das pessoas que lá foram parar. Foram pessoas que tiraram deles para dar a quem precisava naquele momento.
3: Outra personagem é o presidente da Câmara de Gander, interpretada por Paulo Homme.
6: A minha personagem é o presidente da Câmara de Gander. Mas eu acho que também há sempre pessoas más e que deviam levar assim uns tabefes. Então eu faço o homem a quem deviam ter dado um tabefe.
3: Cada um dos 12 atores veste a pele de pelo menos duas personagens. Teresa Macedo está encantada.
7: Quando soube que se iria fazer o Come From Away, fui logo pesquisar e disse: oh, adoro! E disse: é mesmo isto.
3: É um espetáculo sobre pessoas, destaca o diretor musical Nuno Sá, a quem coube uma tarefa difícil.
8: Adaptar um musical é sempre um puzzle, que é encontrar as palavras certas, com as sílabas certas, com as acentuações certas. E isso depois foi um trabalho de apurar e de tornar ainda mais bonito. Mas acho que está um musical que soa muito português e que cantado, que soa muito bem.
3: Cantado na íntegra em português, com acompanhamento musical ao vivo, Come From Away quer trazer brilho aos dias sombrios.
8: Sinto que estes tempos mais escuros que vivemos, precisamos de pontos de luz para nos poder guiar. E esta peça e este musical é um ponto de luz que eu espero que desperte nas pessoas esse lado bonito de esperança.
1: Come From Away, musical a partir de hoje no Teatro Capitólio, em Lisboa, um trabalho da jornalista Cristina Lamen. O musical vai estar em cena até o dia 4 de outubro. Há uma novidade hoje em Coimbra, ou melhor, muitas novidades, porque a rede de autocarros Metrobus, o Metro do Mondego, autocarros que circulam em via dedicada, esta rede vai chegar à estação ferroviária de Coimbra B e também à Praça da República. Mas essa chegada vai implicar um conjunto de alterações de trânsito, lá está, porque os autocarros circulam em via dedicada, que deixa de estar disponível também para os restantes transportes públicos e para o transporte privado, ou seja, para as viaturas. O alargamento desta operação vai, por isso, trazer interdições de circulação em algumas zonas da Baixa de Coimbra. Vão surgir a partir de agora restrições ao trânsito na Rua da Sofia, que passa a funcionar num único sentido e reservada a transportes públicos e a acessos locais de comerciantes e residentes. Mas toda esta alteração é de tal forma complexa que a Câmara Municipal de Coimbra disponibiliza uma página, ou melhor, uma área na página da Câmara Municipal de Coimbra. A área tem como caminho www.cm-coimbra.pt/comovou, tudo pegado, e nesta página é possível perceber que alterações são estas, o que é que se pode fazer, o que é que não se pode fazer e como chegar do ponto A ao ponto B na cidade de Coimbra com estas alterações nos transportes. No voleibol, a seleção portuguesa masculina inicia hoje a quarta participação consecutiva em fases finais do Campeonato da Europa em Sofia, na Bulgária. Portugal vai defrontar às 14h no grupo B a campeã da Europa, Polónia. Nos próximos dias, também neste grupo, Portugal vai ter como adversários a Bulgária, a Israel, a Ucrânia e também a Macedónia do Norte.
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0: Nunca deixe a sua felicidade em mãos alheias. Nunca diga que não pode ser alegre, porque não o tratam bem. Que não pode ter paz, porque a vida só lhe trouxe guerras. Que não pode ter ânimo, porque ninguém compreende os seus problemas. Que não pode fazer, porque não lhe dão os meios. A sua felicidade não depende dos outros, nem das circunstâncias. Depende só de si, da forma como encara os problemas. Veja os problemas como desafios e não como obstáculos. A felicidade é obra sua, ao decidir pensar e agir de uma forma positiva às contrariedades da vida. Faça-se feliz e use as ferramentas da alegria, da paz, da empatia para seguir em frente. Tome as rédeas da sua vida agora. A felicidade do seu amanhã está nas suas mãos hoje. Pense nisto e seja feliz.
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0: Às vezes até gostava. Bah, também nem sei bem. Oh, olha, só se fosse... Olha, nem sei. Sinceramente, não sei bem o que dizer em relação. A verdade é que é 10 de setembro e hoje é quinta-feira e não tarda nada, estamos de fim de semana, porque amanhã já é sexta.
1: Exatamente.
0: Não é?
1: E hoje é a Feira das Cebolas em Chacim.
0: Começa. Ah, pois é, hoje é o grande dia.
1: Olha, exatamente.
0: Um beijinho então para a minha amiga Andreia, senhora Presidente Junta, que está lá na sua azáfama, e para todas as pessoas de Chacim, que comprei muita cebolinha, que lá é muito boa e grande, já viste?
1: Exatamente.
0: Não é?
1: Uns cabos bem jeitosos.
0: Uns cabos bem jeitosinhos que por lá andam, sem dúvida. Maria João, mas não é de cabos que vamos falar. Acredito que também nas capas dos jornais não se fale de cebolas. Mas deve-se falar da atualidade, olha, da vitória do Benfica, por exemplo, nos desportivos. Entre outros assuntos, conta-nos, tu é que sabes, tu é que tens o poder de nos dizer o que se passa em Portugal e no mundo.
1: É exatamente isso. Vamos começar com a nossa revista de imprensa, com o Jornal Público, como é habitual. Hoje que o grande destaque vai para a habitação. Bruxelas propõe regras para travar alojamento local. Este é o grande destaque fotográfico. Mas não só. A fusão do primeiro e segundo ciclos vai avançar. Docentes do básico darão menos aulas. O Ministro da Educação anuncia que a medida entrará em teste alargado em 2027-2028. Professores terão redução da carga letiva para ficarem equiparados aos dos restantes níveis de ensino. Também no Orçamento de Estado, IRS e bónus nas pensões retiram margem para negociações. Ainda na Liga dos Campeões, Sporting entra a ganhar na Europa com uma reviravolta e ainda pode acompanhar um trabalho especial a Serge Rangioni. Todos os artistas querem vir para Lisboa. O novo diretor de artes performativas do Centro Cultural de Belém quer diversificar os públicos. Ainda no cabeçalho deste jornal, aqui declarações de Siofra O'Leary a dizer que a União Europeia falhou a explicar às pessoas que os seus direitos existem. Já na saúde, tarefeiros resistem a assinar contratos, atraso do governo dificulta a vida nos hospitais. Também, Operação Marquês, corrupção ligada a Val do Lobo pode ter prescrito, mas a juíza ainda não reconhece. Vamos passar para o DN, hoje que o grande destaque fotográfico vai para o Serviço Nacional de Saúde. Reforços de quadros previstos até 2028 é inferior ao do ano passado. Também como manchete, Câmara de Lisboa condenada a pagar 463 mil euros pelo Russia Gate, um exclusivo deste jornal. A decisão final do Tribunal Administrativo fixou uma coima de quase meio milhão de euros, descontando-lhe contraordenações que prescreveram. A defesa da Câmara diz que o processo ainda não terminou. Advogado que representa a Comissão Nacional de Proteção de Dados contrapõe que só erro nas contas pode vir a diminuir o valor agora decidido. Também na Alemanha, Merz compara planos de reimigração da AfD, a limpeza ética, e também a limpeza étnica, assim sim. E também no Parlamento, a audição reforça a discórdia entre o Governo e Tribunal de Contas. Já nos média, as redes sociais no top 5 da credibilidade entre os mais jovens e polémica. Governo diz que a fiscalidade dos combustíveis é importantíssima para financiar o CNS e a educação. Ainda no espaço, o que vemos daqui é que a Terra não tem fronteiras e está unida. Também pode acompanhar uma entrevista especial a Joseph Weller a dizer que há 20 anos a Europa vivia uma cristofobia. Hoje vive uma amnésia cristã. Também vamos passar aqui para o JN, hoje que faz destaque dos pensionistas que juntam em dezembro novo bónus, subsídio de Natal e reforma, suplemento extraordinário chega a mais de 2 milhões de pessoas e o pagamento adicional entre 100 e 200 euros para quem ganha até 1.611 euros. Isto foi uma das recentes medidas que foi aprovada, portanto, esta quarta-feira, ontem, no Conselho de Ministros e anunciada na terça-feira. Também morte de 93 cães em Canis de Santo Tirso, fica sem culpados, o tribunal absolve cinco acusados, aliás, de 200.

0: dentre os crimes de maus tratos nos combustíveis. O governo anuncia ajudas, mas recusa baixar impostos. Instituições sociais, transportes e bombeiros vão também ter apoios, mas vai ser, portanto, um assunto que vai ser ainda, anunciado no próximo Conselho de Ministros. E vamos terminar as capas de jornais desta quinta-feira com o Correio da Manhã, hoje que dá destaque à descida do imposto com efeitos retroativos desde o início do ano, falamos do IRS, nos salários de novembro e dezembro, que dá ganhos extras. O acerto fiscal na retenção da fonte sobe ordenados, penúltimo mês com maior vencimento, bónus nas pensões antes do Natal e as reformas até 1.611 euros, com extra entre 100 e 200 euros. Também na capa deste jornal, crime na Amadora, patroa assassina ainda culpa, ama pela separação. Também, mulher morre a celebrar aniversário com o marido, aos 80 anos. Aumento das taxas de juro e de inflação pressiona orçamentos nas famílias. Na água, margem sul vai ser abastecida por Castelo de Bode e erro no hospital. Troca de corpos obriga a mudanças no São José e Montenegro defende exigência na educação na sua recente passagem aqui pela capital do distrito, Bragança.
1: Desporto. E agora passamos para as capas desportivas.
0: Exatamente, e o pontapé de saída vai para a bola, como é habitual, hoje que faz destaque quer do Benfica, quer do Sporting. Isto pelas suas duas vitórias. Em grande destaque, podemos dizer, portanto, Ilesse, demonstrações de força, e aqui também dizer que o rescaldo do jogo do Sporting contra o Galatasaray, portanto, o resultado ficou a 3-1. Liga dos Campeões na fase de liga na primeira jornada, obra de Zalazar, fechou a reviravolta. Já no caso do Benfica, bateu Moreirense por 4-0, isto na terceira jornada da Liga Portugal. Prestianini não para de brilhar e desta vez teve Sheldrup ao lado de início. Também destaque aqui para o Futebol Clube Porto, para o jogador polaco Piet Zenski, que promete voltar dentro de dias, e ainda na Arábia Saudita, CR7 está a 21 golos do grande objetivo. Ainda cá mais em baixo neste jogo, neste jornal desportivo, temos também o rescaldo de outras partidas, portanto, Barcelona, que ganhou 5-1 ao Feyenoord, também o Stuttgart, que ganhou 3-1, portanto, ao Viking, ainda o Liverpool, também venceu contra o Atlético de Madrid por 2-1, e ainda o Arsenal, que bateu o Nápoles por 1-0, e ainda também o Paris Saint-Germain, que ganhou 6-1 ao Bratislava. Já na classificação, portanto, da 5ª Jornada Nacional Portuguesa, o futebol segue na frente com 15 pontos, o Benfica atrás com 13 e também o mesmo número, 13 para o Sporting. Vamos passar para a capa do Record, hoje que se pode ler implacável, fazendo destaque aqui do rescaldo do jogo do Sporting contra o Galatasaray, 3-1, Leão entra em grande na Champions, implacável, Soares outra vez decisivo, soubemos crescer no jogo, Zalazar marca golão de livre direto, foi o primeiro dos 16. Já o treinador Rui Borges a dizer que tiveram uma reação muito forte. Também destaque para o Futebol Clube do Porto, para Gabri e Ruben, exaltados, empurrões no túnel. Ainda na Arábia Saudita, Ronaldo chega aos 979 golos, mais um para a coleção. E ainda aqui destaque para Silas, que aposta no talento nacional, portanto um assunto que pode também acompanhar neste título de jornal, e sem esquecer a dupla dos diabos, isto porque o Benfica ganhou o Moreirense com as prestações aqui de Sheldrup e Prestiani, que fabricaram a nova goleada. E vamos terminar as nossas capas desportivas com o jogo, hoje que se pode ler Poder e Arte, fazendo aqui também destaque destes dois rescaldos, destas duas partidas que aconteceram ontem. No Benfica, a eficácia do massacre, Águias não deram hipótese a um adversário incapaz de acompanhar a passada. O treinador do Benfica, Marco Silva, diz que assumimos o jogo desde o primeiro minuto. Também

0: Destaque para o Sporting, portanto, com reviravolta dos golos de Catamo e Soares e ainda um golaço de Zalazar. Rui Borges diz que para grandes vitórias são precisas grandes equipas. Assobios no regresso de Rafael Leão e aqui também o destaque para o Futebol Clube Porto, para o jogo, portanto, o recém-reforço polaco Piet Zenski, que está mais perto, é mais uma questão de dias do que semanas. Futebol do Porto correu muito bem, portanto, com Manchester City, e na derrota da Champions não preocupou os adeptos. Também destaque aqui hoje, portanto, na partida em atraso da terceira jornada que se realiza em Alverca, do Estrela da Amadora contra o Braga, que vai acontecer mais logo à noite, às 8:15, acertar calendário e a jogar fora de casa. Já o Vitória de Guimarães, Hernani jogou com Jaka Povovski, espero estar a pronunciar bem este jogo, não, este jogador não tardará a ser referência do ataque. Também na Arábia Saudita, dos 8 internacionais, 5 estiveram no Mundial 2026, campeonato dos milhões, tem 14 portugueses. Ronaldo marcou e está a 21 golos dos 1000.
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0: E vamos então agora ficar a conhecer os títulos para o informativo das 10 da manhã.
1: Conselho de Ministros descentralizado, que aconteceu esta quarta-feira em Bragança, marca o arranque da Universidade de Bragança e Norte Interior. Carrazé de Montenegro, conhecida como a capital da castanha judia, vai ser a capital europeia da castanha, a propósito do 16º Encontro Europeu da Castanha, que arranca hoje. Hoje, assim, acolhe a tradicional Feira das Cebolas. Um dos objetivos desta edição é dar uma nova dimensão ao certame, juntando a tradição agrícola, componentes desportivas e culturais, de forma a atrair cada vez mais visitantes.
0: Ora, muito bem, nós não queremos atrair participantes, mas sim ouvintes. Não é, Maria João?
1: Sim, fazemos.
0: Nós
1: por
0: queremos
1: isso.
0: Atrair ouvintes para a nossa rádio, porque aqui passam uma manhã, um dia, uma tarde, super confortável, super bem na nossa companhia. E agora, quem nos
1: bem,
0: vai
1: a nossa
0: dizer?
1: Taróloga dizer como vai correr o nosso dia. A nossa taróloga Maria Helena já está.
0: Exatamente, disse. É isso mesmo, Maria João. Obrigada pela tua apresentação. até breve.
1: Até breve.
0: E para si que está desse lado, já sabem, volto logo a seguir ao informativo das 10 da manhã. Uma boa quinta-feira, até já!
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0: Sejam bem-vindos ao Espaço dos Signos com a doutora Maria Helena. E fica a saber o que os astros lhe reservam para hoje.

0: Carneiro está com dois de ouros. Mostre mais empenho no seu trabalho. Dedique-se, não é lá no seu trabalho a ver o telemóvel, a ver o seu Facebook. Isso não é nada, está bem que eu sei que às vezes faz isso, é ou não é? Touro, cavaleiro de espadas, hoje esteja mais atento àquilo que se passa à sua volta. Gêmeos, quatro de paus, poderá ter uma oportunidade inesperada, portanto você vai agarrá-la, claro que sim. Caranguejo, seis de espadas, hoje é um bom dia para você fazer uma mudança na sua vida. Leão, valete de copas, seja mais dedicado a nível amoroso, entregue-se ao amor. Então, Virgem, os enamorados, hoje poderá ter de tomar uma decisão mais difícil. Balança, ouça a sua intuição, ela sabe sempre o que é melhor para si. E agora, Escorpião, hoje pode receber uma boa proposta, aproveite. Sagitário, a vida financeira está protegida, aproveite para investir bem na sua família, que é uma coisa tão boa. Capricórnio, proteja a sua energia, afaste daquilo que não lhe faz bem. Aquário, pode-se ter que lidar com alguns atrasos, vamos lá, mas tudo passa. Peixes, pode sofrer uma desilusão com alguém que está próximo, coragem. E hoje os signos mais favorecidos são Escorpião e Gêmeos, e os menos favorecidos são Capricórnio e Touro. 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
1: Ficámos a saber a previsão dos signos para o dia de hoje com a doutora Maria Helena. Dentro de alguns minutos, atualizamos as notícias de Trás-os-Montes e Alto Douro. Tenha uma ótima manhã.

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1: Dez horas. Bom dia.
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3: Atualizamos a informação regional com a jornalista Maria João Canatas.
4: O Conselho de Ministros Centralizado, que aconteceu esta quarta-feira em Bragança, marca o arranque da Universidade de Bragança e Norte Interior. Carrazedo de Montenegro, conhecida como a capital da castanha judia, vai ser a capital europeia da castanha, a propósito do 16º Encontro Europeu da Castanha. Hoje

0: Chacim acolhe a tradicional Feira das Cebolas. Um dos objetivos desta edição é dar uma nova dimensão ao certame, juntando à tradição agrícola componentes desportivas e culturais, de forma a atrair mais visitantes. O Conselho de Ministros Descentralizado, que decorreu esta quarta-feira em Bragança, marcou o arranque do processo de transformação da Universidade Politécnica de Bragança na Universidade de Bragança e Norte Interior. A reconversão da instituição foi um dos principais pontos da reunião do Governo, realizada em Bragança, e que deverá agora seguir os trâmites necessários até à publicação do respectivo decreto-lei. Na conferência de imprensa final, transmitida em direto pela CNN Portugal, o Primeiro-Ministro, Luís Montenegro, sublinhou que esta passagem resulta do reconhecimento do trabalho desenvolvido pela instituição, bem como da avaliação da sua capacidade científica e de investigação.
1: Nós fazemos-lo em Bragança. Fazemos-lo em Bragança ao abrigo daquilo que o Sr. Reitor já aqui espelhou, de um princípio que é, por um lado, de reconhecimento do trabalho. É verdade, nós não é por capricho que escolhemos Bragança, embora todos pudessem até perceber que, no meu caso, podia haver uma afinidade da decisão a um contexto mais, enfim, mais próprio, mais próximo, mais afetivo. Não é por isso. É por razões objetivas, técnicas, de avaliação material daquilo que foi a capacidade que esta instituição demonstrou de aprofundar a sua capacidade científica, de investigação, de formação de um corpo docente adequado, de integração com toda a atmosfera institucional, empresarial da região, com o caminho percorrido em termos de internacionalização, em termos de atração de talento.
0: Para o reitor da Universidade Politécnica de Bragança, Orlando Rodrigues, esta transformação significa que a instituição poderá ser uma alavanca ainda mais importante para o desenvolvimento do território.
2: Essa passagem baseou-se na identificação, no conhecimento da importância que a instituição tem para a região, mas também, e isso era uma condição essencial para isto ocorrer, na capacidade científica que equipara às outras universidades. Portanto, essa capacidade científica já existia. Entende-se que essa capacidade ajuda a alavancar o desenvolvimento da região e esta transformação dá mais ferramentas, dá mais capacidade para desenvolvermos essa missão. Portanto, é uma boa notícia para nós, naturalmente, que nos dá outros instrumentos, outras ferramentas, mas entendemos que é uma boa notícia para toda a região.
0: Para a Presidente da Câmara Municipal de Bragança, Isabel Ferreira, a reconversão em Universidade de Bragança e Norte Interior assenta em dois fatores fundamentais: a competitividade científica e a capacidade de internacionalização da instituição.
3: Portanto, o que este governo faz e bem é reconhecer o mérito desta instituição e, portanto, o facto de passar agora à universidade é, sem dúvida, muito importante para o desenvolvimento não só de Bragança, como de toda a região. E, portanto, é não só pensar localmente, mas pensar no país, porque o país precisa de ter as suas instituições capacitadas ao mais alto nível para poderem também elas próprias captar financiamento e fixar recursos humanos.
0: O antigo Instituto Politécnico de Bragança passou, no dia 1 de agosto, a designar-se Universidade Politécnica de Bragança. Esta quarta-feira, depois do Conselho de Ministros centralizado, foi dado início ao processo de transformação da instituição na Universidade de Bragança e Norte Interior. A formalização será feita através da publicação de um decreto-lei, processo que poderá demorar cerca de 3 meses e que implica parceiros de várias entidades, entre as quais a Agência de Avaliação e Acreditação do Ensino Superior, a Direção-Geral do Ensino Superior e órgãos de consulta do Governo, como o Conselho Estratégico do Ensino Superior. Carrasedo de Montenegro, conhecida como a capital da castanha judia, é o local escolhido para receber o 10º Encontro Europeu da Castanha, o Eurocastanha 2026, que decorre de hoje até sábado, como nos conta o jornalista Filipe Ventura Alves.
4: A organização do Eurocastanha 2026 conta com mais de 300 participantes, entre produtores, técnicos, investigadores e profissionais do setor, oriundos de 9 países europeus. O encontro será marcado por 3 dias de partilha de conhecimento, debate e valorização de uma cultura com particular importância no território de Valpaços e com um peso significativo na economia local, como destaca o presidente da Câmara Municipal de Valpaços, Jorge Mata Pires.
5: Vamos ter

0: aqui agricultores, produtores, comercializadores de 9 países europeus. E é importante essa partilha de conhecimento, essa troca de conhecimento entre os agricultores, na medida em que nós precisamos de modernizar a nossa agricultura, nós precisamos de criar novos métodos de produção, de tornar os nossos produtos mais rentáveis.
1: Para Lino Sampaio, presidente da Agrifuturo, o evento pretende marcar uma nova fase da afirmação da castanha produzida na região.
2: Eu acho que vai haver um antes do encontro europeu e um depois do encontro europeu, porque neste momento, com a quantidade de gente que nos vai visitar, vamos ter muitos players, muitos operadores, que vão ficar com uma noção que, de facto, as melhores castanhas do mundo inteiro estão aqui, estão neste território e que são as nossas dias. Portanto, vai haver um antes e um depois.
1: Para a organização, encontra também uma oportunidade para mostrar que esta produção enfrenta desafios cada vez maiores. Segundo Alcino Pires, presidente da Associação Portuguesa da Castanha, REFCAST, a modernização da produção e a aposta na mecanização são apontadas como caminhos fundamentais, sem perder de vista a necessidade de atrair uma nova geração para o setor.
3: Existe aqui a mecanização da colheita, a mecanização do maneio do souto, a automação e a introdução de regas, sobretudo aproveitar os jovens que já têm um conhecimento e que têm uma paixão pela castanha, aproveitá-los e dizer-lhe como fazer e transmitir-lhe a ideia que é uma cultura de futuro.
1: Além da produção, há também uma aposta na valorização e transformação da castanha, procurando chegar a novos mercados e a consumidores ao longo de todo o ano.
2: Nós não precisamos de transformar a castanha para a vender. Temos uma variedade que em fresco é melhor do mundo, garantidamente, mas no entanto nós achamos que para poder falar do território o ano inteiro e de uma maneira mais consistente, também temos que a transformar, que era para depois podermos estar em qualquer parte do mundo, em qualquer parte do ano, poder falar deste território e das castanhas.
1: O objetivo do encontro passa também por discutir os problemas do souto, apresentar novas soluções e promover a castanha portuguesa além fronteiras.
4: O 16º Encontro Europeu da Castanha decorre hoje até sábado, dia 12 de setembro, em Carrazedo de Montenegro, reunindo produtores e profissionais do setor para discutir o presente e preparar o futuro de uma cultura que continua a ser uma das marcas agrícolas da região. A Feira das Cebolas regressa hoje a Chacim, no Conselho de Macedo de Cavaleiros, até domingo. A iniciativa mantém uma tradição secular ligada à comercialização da cebola e continua a ter um peso importante para a aldeia, como destaca a Presidente da Junta de Freguesia de Chacim, Andreia Eugênio.
5: É importante para a nossa freguesia porque antigamente era a maneira em que as pessoas tinham para escoar os seus produtos, não é? Tanto é que antigamente até havia a parte do gado e dos animais, que isso se foi perdendo, e continua a ser importante porque nos ajuda a vender um dos nossos produtos estrela, que é a cebola, o que é muito importante para os nossos agricultores.
4: Um dos objetivos desta edição é dar uma nova dimensão à Feira das Cebolas, juntando à tradição agrícola componentes desportivas e culturais, de forma a atrair mais visitantes a Chacim.
5: Queremos também evoluir um bocadinho e conseguirmos também ter uma festa-feira. Para quê? Para conseguirmos dinamizar um bocado mais a nossa aldeia, e com o torneio de futsal o que queremos é conseguirmos trazer a vertente desportiva e cultural à feira. Deixar de ser só uma feira para vir cá comprar as cebolas, que é importantíssimo, não é? Que é disso que se trata, mas não só comprar, mas sim que as pessoas nos venham visitar por outros atrativos.
4: A organização espera manter a participação dos produtores locais e atrair visitantes de outras localidades.
5: A nossa Feira das Cebolas todos os anos é boa. Claro que há anos mais fortes, há anos mais fracos, né? Também depende um bocadinho das feiras das zonas envolventes. Mas a nossa feira traz milhares de visitantes. Os produtores são os mesmos que todos os anos, são pessoas aqui da aldeia e algumas da aldeia vizinha, e as pessoas da aldeia aderem sempre. Para nós é um dia de festa, não é?
4: A edição deste ano conta ainda com cerca de 5 expositores de artesanato, cerca de 10 feirantes e entre 15 e 20 produtores de cebola, maioritariamente de Chacim. Além da venda e valorização da cebola, o programa inclui música, fados, o torneio de chino e a primeira edição do Cebola Futsal e a primeira edição do Cebola Futsal Fest. A organização mantém ainda animação e serviço de bar ao longo dos 4 dias.
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autorização. Sejam todos bem-vindos a esta nossa segunda hora da manhã informativa. É sempre muito bom estar consigo na antena da nossa rádio. Até ao meio-dia, estou consigo.

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O Governo anunciou esta semana um novo alívio no IRS na reta final deste ano, o que significa que os salários de novembro e dezembro terão uma espécie de brinde em virtude da redução das taxas deste imposto. Ainda não se conhecem os valores em causa, uma vez que a medida só será concretizada no Conselho de Ministros da próxima semana, mas certo é que o impacto na carteira dos portugueses será positivo, já que terão acesso a mais rendimento disponível, ainda por cima porque a medida tem retroativos a janeiro de 2026. Sabe-se já que este novo corte no IRS chegará a 2 milhões de famílias e vale 400 milhões de euros. Porém, há sempre um aviso a fazer: como a retenção mensal será menor, é possível que muitos contribuintes tenham depois menos reembolso do IRS a receber ou até passem a pagar quando entregarem a declaração. A descida adicional do IRS anunciada pelo Primeiro-Ministro para 2026 obrigará as empresas e outras entidades pagadoras de rendimentos a ajustar as tabelas de retenção na fonte pelo menos duas vezes em poucos meses, em novembro e janeiro. Durante o debate da moção de censura apresentada pelo Chega na terça-feira no Parlamento, Luís Montenegro adiantou que o desagravamento das taxas de IRS do primeiro ao sexto degraus de rendimento será sentido pelos contribuintes em novembro através

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As melhores músicas na sua companhia aqui na antena da nossa rádio. Espero que esteja a passar uma boa manhã. Já sabem então, abrimos a terceira hora com a síntese de informação. Um bom dia para si que está na nossa companhia.

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13: São 11 horas. Bom dia.
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2: Olá, muito bom dia. Sejam bem-vindos à Manhã Informativa. Esta é a terceira hora e abrimos-la com a síntese de informação comigo em estúdio. Filipe, muito bom dia.
3: Olá, bom dia, Carla. Começamos então com um homem de 46 anos que foi atropelado esta manhã na passadeira em frente à Maria da Fonte, no Jardim 1º de Maio, em Macedo Cavaleiros. Segundo apuramos, a vítima foi assistida no local. O ferido foi transportado para o Hospital de Macedo e logo depois para Bragança. Para o local foi enviada uma ambulância e uma viatura médica de emergência e reanimação. Um incêndio também numa habitação, aliás, junto ao Largo do Pioledo, na rua Dona Margarida Chaves, em Vila Real, mobilizou meios de socorro na madrugada desta quinta-feira. Quando os bombeiros chegaram ao local, a casa supostamente devoluta já se encontrava totalmente tomada pelas chamas, como conta Orlando Matos, comandante dos bombeiros da Cruz Branca de Vila Real.
4: Tivemos um alerta cerca das 4h30 da manhã para um incêndio na rua Dona Margarida Chaves, para uma casa supostamente devoluta. Ao chegar ao local, os bombeiros constataram que a casa estava toda tomada pelas chamas, inclusive já saía pela fachada e pela cobertura. De imediato iniciaram o combate e pedimos, como é óbvio, o reforço de meios para o local e, sobretudo, tivemos indicação de que não existiriam vítimas, até porque, supostamente, quem deu o alerta disse que as pessoas supostamente se encontrariam no interior já teriam saído.
3: Para o local foram mobilizados 20 operacionais e 4 viaturas dos bombeiros da Cruz Branca, bem como 5 operacionais e uma viatura dos bombeiros da Cruz Verde de Vila Real. As causas do incêndio ainda estão por apurar e vão ser alvo de investigação.

0: Esta foi então a síntese de informação de hoje, quinta-feira, 10 de setembro. Filipe, estamos quase de fim de semana.
1: É verdade. E que continua assim com este sol. Que...
0: Ai, nós precisamos. É eu, pelo menos. Eu preciso. Sem este calor e sem esta energia solar, as minhas baterias não carregam.
1: Mesmo. A minha tenta acostar já ser setembro e estamos quase a despedir-nos do verão.
0: É, não é? Ai, pá, queria-me aqui uma nostalgia assim.
1: Exato.
0: Uma tristeza interior, uma amargura, só de pensar que vem aí tantos meses de inverno.
1: É verdade.
0: E depois é tipo aumento da energia, porque temos de ter aquecimentos, aumento de roupa, aumento de tudo, aumenta tudo menos a boa disposição.
1: Não, a boa disposição também se faz connosco dentro.
0: Nós tentamos, porque nós somos pessoas. Como é que eu posso dizer? Pessoas que não desistem. Somos pessoas criativas.
1: Exato.
0: Que gostamos de trazer boas energias para si que está na nossa companhia. Porque sem dúvida nós somos a melhor companhia de quem nos ouve.
1: Exatamente.
0: Filipe, a continuação de um bom dia.
1: Igualmente, Carla, obrigado.
0: Para si que está desse lado, já sabe, continua até ao meio-dia comigo na Manhã Informativa.
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Ora, muito bem, ouve-se este instrumental e pensa-se logo em comida. 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Passam 30 minutos das 11 da manhã. Um bom dia.

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0: para hoje e para esta região transmontana. A temperatura máxima é de 25 graus, a mínima de 9. Amanhã já temos aqui uma subida, principalmente a máxima.
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1: Estamos a terminar esta edição da Manhã Informativa. Foi com muito gosto que eu tive na sua companhia toda a manhã. E deixo aqui o conselho para continuarem sintonizados aos 87.7 ou para todo mundo em ondalibrefm.net. Ao meio-dia e 30 temos a CIR, Cadeia de Informação Regional. Às 13 horas, a primeira edição de Discos Pedidos. Bons motivos para continuar desse lado. Eu estou de volta amanhã. Para todos, uma boa quinta-feira. Sejam felizes, façam alguém feliz.

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6: Muda o mundo, muda a sorte, e o tempo não anda para trás. A ver se a vida se compõe, que o povo já não aguenta mais.
7: Ah, ao ouvi dizer que a inteligência artificial agora faz o trabalho todo pelos homens.
8: Ah, pois faz, Alzira. O problema é que a mim encalhou uma burrice natural. E essa eu tenho que trabalhar todos os dias. Ai, Georgina, hoje em dia o pessoal passa o tempo todo a olhar para o ecrã do telemóvel a ver se encontra a felicidade.
7: E encontraram, Hugo?
8: Qual quê? Encontram é a bateria a 2% e um ataque de nervos à procura do carregador, né?
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19: O nosso soldado raso sabe bem que a sua função é defender as tradições e os valores morais da nação.
20: Entre os quais está a corrupção, pois então.

0: Soldado Barroso!
1: Pronto, meu sargento!
0: Que raio de negócio foi aquele que fizeste com o novo recruta que não conseguia acertar o passo sempre que marchava?
1: Ensinei-lhe a meter uma pedra dentro de uma das botas para ele não se esquecer nunca de qual é que é a esquerda e qual é que é a direita, meu sargento.
0: E levaste-lhe 100 euros por isso, foi?
1: Foi. E foi barato, meu sargento. Sim, que a pedra que eu lhe dei para meter dentro da bota é uma pedra autografada.
0: Autografada? Mas autografada por quem?
1: Por ele. É que eu disse ao Palerma do recruta que ele tinha que assinar a pedra para nunca se esquecer que a pedra é dele. Tudo dentro da legalidade mais legal, meu sargento.
0: Lodo Rose.
1: Pronto, meu sargento.
0: Desapareceu um caixote de granadas do paiolo onde tu estiveste sentinela. O que se passou em Tancos não se pode repetir. O que é que tens a dizer, hein?
1: Eu... Olha, meu sargento, não tenho nada para dizer, porque quando lá cheguei para começar a sentinela, não contei os caixotes das granadas. E por isso, não sei quantos eram, nem quantos são, meu sargento.
0: Não sabes. Pois houve quem te visse sair do quartel com um caixote igual.
1: Pronto. Há sempre um bufo à nossa espera para denunciar qualquer ação humanitária.
0: Ação humanitária? Queres-me convencer que levaste uma caixa de granadas... por razões humanitárias?
1: Mas é que foi mesmo, meu sargento. É que lá para as bandas da minha aldeia, as fábricas de foguetes estão constantemente a rebentar. E como vai haver agora a rumaria de Nossa Senhora da Boa Baiela, eu mandei-lhes o caixote das granadas para não precisarem de foguetes para a rumaria. Assim, em vez dos foguetes, atiram granadas uns aos outros e é uma festa, meu sargento.
0: Soldado Russo.
1: Pronto, meu sargento.
0: O que é que aconteceu ao bidão de gasolina que estava à saída da parada?
1: Oh, meu sargento, eu...
0: Mas tu pensas que isto é a parada da paródia ou quê?
1: Oh, meu sargento, sabe? Eu julguei que o bidão era para deitar para o lixo e aproveitei-o para mim. É que eu tenho um isqueiro à gasolina, meu sargento.
0: E não achas de mais 50 litros de gasolina para o isqueiro, não?
1: Por acaso até não, meu sargento. É que eu sempre que acendo um cigarro tenho que acender o isqueiro 3 ou 4 vezes. Além disso, no outro dia, o Tony Carreira foi cantar à minha aldeia e a minha moça, sempre que ele cantava, punha-se com o isqueiro aceso durante a canção toda, meu sargento. E os outros imitaram o gesto. Acha que a minha moça os pode acusar de plágio, meu sargento?
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11: Olha, houve debate de moção de censura no Parlamento e privatização da TAP nas notícias.
9: Ah, o que é que isso quer dizer?
11: Quer dizer que no Parlamento voa a peixarada e na TAP voa o nosso dinheiro, mas nós continuamos em terra e a pagar viagem.
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2: Até ao final de 2026, a Universidade Politécnica de Bragança vai ter concluídas 4 novas residências de estudantes, distribuídas por Bragança, Mirandela e Chaves, onde tem escolas desconcentradas. Um investimento de mais de 25 milhões de euros, com financiamento do Plano Nacional para o Alojamento do Ensino Superior e do PRR, permitindo passar de 430 para mais de 900 camas disponíveis para os alunos bolseiros. O Conselho de Ministros descentralizado que decorreu esta quarta-feira em Bragança ficou marcado precisamente pelo arranque do processo de transformação da Universidade Politécnica de Bragança na Universidade de Bragança e Norte Interior, que deverá agora seguir os trâmites necessários até à publicação do respectivo decreto-lei, no prazo de sensivelmente 3 meses. Carrasedo de Montenegro, no Conselho de Valpaços, acolhe a partir de hoje o 16º Encontro Europeu da Castanha. Por Vila Real começa a 11ª edição do pitoresco Festival de Street Art e em Chacino, o Conselho de Macedo Cavaleiros começa a Feira das Cebolas. Um incêndio numa habitação junto ao Largo do Pioledo, em Vila Real, mobilizou meios de socorro na madrugada desta quinta-feira. Quando os bombeiros chegaram ao local, a casa, supostamente devoluta, já se encontrava totalmente tomada pelas chamas, conta Orlando Matos, comandante dos bombeiros da Cruz Branca de Vila Real.
3: Tivemos um alerta cerca das 4h30 da manhã para um incêndio na rua Dona Margarida Chaves, para uma casa supostamente devoluta. Ao chegar ao local, os bombeiros constataram que a casa estava toda tomada pelas chamas, inclusive já saía pela fachada e pela cobertura. De imediato iniciaram o combate e pedimos, como é óbvio, reforço de meios para o local e, sobretudo, tivemos indicação de que não existiriam vítimas, até porque, supostamente, quem deu o alerta disse que as pessoas supostamente se encontrariam no interior já teriam saído.
2: As causas deste incêndio estão ainda por apurar e vão ser alvo de investigação. Para o local foram mobilizados 20 operacionais e 4 viaturas dos bombeiros da Cruz Branca, bem como 5 operacionais e uma viatura dos bombeiros da Cruz Verde de Vila Real. Até ao final de 2026, a Universidade Politécnica de Bragança vai ter concluídas 4 novas residências de estudantes distribuídas por Bragança, Mirandela e Chaves, onde tem escolas desconcentradas. Um investimento de mais de 25 milhões de euros, com financiamento do Plano Nacional para o Alojamento do Ensino Superior e do Plano de Recuperação e Resiliência, permitindo passar de 430 para mais de 900 camas disponíveis para os alunos bolseiros. Fernando Sérgio.
4: As 4 novas residências de estudantes vão disponibilizar mais 500 camas até ao final deste ano. A residência Miratua, edificada num antigo hotel no centro urbano de Mirandela, onde está a Escola Superior de Comunicação, Administração e Turismo, terá capacidade para 60 camas e brevemente vai ficar pronta uma nova residência no campus da mesma escola com 120 camas, com um investimento superior a 9 milhões de euros. Em Chaves, onde funciona a Escola Superior de Hotelaria e Bem-Estar, a futura residência terá 120 camas, fruto de um investimento de cerca de 7 milhões de euros. Em fase de conclusão está também a residência de estudantes em Bragança, a maior de todas, com capacidade para 200 camas, que vai custar 9,6 milhões de euros. As 4 novas residências vão permitir duplicar a oferta de alojamento estudantil, confirma o reitor da Universidade Politécnica de Bragança, Orlando Rodrigues.
5: Com estas camas ficamos com à volta de 900 camas, um pouco mais, portanto, com as que tínhamos e com as que temos agora, mais do que duplicamos as camas que tínhamos disponíveis, e portanto ficamos à volta de 900 camas no total. Não cobre todos os alunos bolseiros que temos, fica longe disso ainda, não é? Mas é uma ajuda substancial, sim.
4: Orlando Rodrigues revela que tem havido um desajustamento entre a oferta e a procura, uma vez que houve um crescimento acentuado do número de alunos nos últimos anos, atingindo já os 10 mil, admitindo que a escassa oferta levou mesmo à desistência de alguns estudantes.
5: Havia alguma dificuldade, inclusivamente alguns estudantes que chegaram a desistir pela dificuldade em encontrar alojamento a preços que pudessem comprar. Né? Houve aí alguma dificuldade, os alunos cresceram muito, a oferta demorou algum tempo a ajustar e, portanto, houve aqui alguns anos em que se sentiu essa dificuldade. Então, a oferta destas residências vem também equilibrar aqui um pouco o mercado, aumentando um pouco a oferta.
4: Orlando Rodrigues considera que as novas infraestruturas vão estabilizar o mercado de arrendamento local e apoiar os estudantes bolseiros que enfrentam dificuldades com os preços dos quartos e acredita ainda que vão contribuir para colocar um referencial de qualidade no alojamento estudantil.
6: Estas residências foram feitas com base numa portaria que especifica muito rigorosamente as exigências, em termos dos quartos propriamente ditos, mas também de infraestruturas de apoio, salas de estudo, salas para refeições. Portanto, infraestruturas de apoio, há aí condições ambientais do edifício, climatização, etc. Portanto, seria muito restritiva relativamente a isso. Portanto, estas residências vêm também introduzir este padrão de qualidade no alojamento estudantil, que é importante ter acordo.
4: Este pode ser um trunfo importante para trazer sustentabilidade ao novo estatuto, agora adquirido, de universidade, afirma Orlando Rodrigues.
6: Elas já eram necessárias antes da mudança. Uma mudança continua a ser necessária, ou mais necessária ainda, porque também se espera ampliar estudantes, em particular nas pós-graduações, e, portanto, ter boa oferta de alojamento é sempre também um trunfo importante, né? Para captar estudantes, em particular, nas fases mais avançadas das pós-graduações.
4: As quatro novas residências vão custar 25,6 milhões de euros, cerca de 18,8 milhões assegurados pelo Plano Nacional para o Alojamento no Ensino Superior e o Plano de Recuperação e Resiliência, e os restantes 6,8 milhões assegurados pelo Orçamento da Instituição de Ensino Superior.
2: Agora, a Universidade de Bragança e do Norte Interior vai duplicar a capacidade de número de camas a disponibilizar aos alunos bolseiros. Até ao final deste ano vão ficar prontas quatro novas residências, duas em Mirandela, uma em Chaves, outra em Bragança. O Conselho de Ministros Descentralizado, que decorreu esta quarta-feira em Bragança, marca o arranque do processo de transformação da Universidade Politécnica de Bragança na Universidade de Bragança e Norte Interior. A reconversão da instituição foi um dos principais pontos desta reunião e deverá agora seguir os trâmites necessários até à publicação do respectivo decreto-lei. Na conferência de imprensa final, o Primeiro-Ministro Luís Montenegro sublinhou que esta passagem resulta do reconhecimento do trabalho desenvolvido pela instituição, bem como da avaliação da sua capacidade científica e de investigação.
7: Por um lado, de reconhecimento do trabalho. É verdade, nós não é por

0: interação com toda a atmosfera institucional, empresarial da região, com o caminho percorrido em termos de internacionalização, em termos de atração de talento.
1: Para o reitor da Universidade Politécnica de Bragança, Rolando Rodrigues, a transformação significa que a instituição poderá ser uma alavanca ainda mais importante para o desenvolvimento do território.
2: Essa passagem baseou-se na identificação, no conhecimento da importância que a instituição tem para a região, mas também, e isso era uma condição essencial para isto ocorrer, na capacidade científica que equipara às outras universidades. Portanto, essa capacidade científica já existia. Entende-se que essa capacidade ajuda a alavancar o desenvolvimento da região e esta transformação dá mais ferramentas, dá mais capacidade para desenvolvermos essa missão. Portanto, é uma boa notícia para nós, naturalmente, que nos dá outros instrumentos, outras ferramentas, mas entendemos que é uma boa notícia para toda a região.
1: Para a Presidente da Câmara de Bragança, Isabel Ferreira, a reconversão em Universidade de Bragança e Norte Interior assenta em dois fatores fundamentais: a competitividade científica e a capacidade de internacionalização da instituição.
3: Portanto, o que este governo faz, e bem, é reconhecer o mérito desta instituição e, portanto, o facto de passar agora à universidade é, sem dúvida, muito importante para o desenvolvimento não só de Bragança, como de toda a região. E, portanto, é não só pensar localmente, mas pensar no país, porque o país precisa de ter as suas instituições capacitadas ao mais alto nível para poderem também elas próprias captar financiamento e fixar recursos humanos.
1: O antigo Instituto Politécnico de Bragança passou o dia 1 de agosto a designar-se a Universidade Politécnica de Bragança. Esta quarta-feira, depois do Conselho de Ministros descentralizado, foi dado início ao processo de transformação da instituição na Universidade de Bragança e Norte Interior. A formalização será feita através da publicação de um decreto-lei, processo que vai demorar cerca de 3 meses e que implica pareceres de várias entidades, entre as quais a Agência de Avaliação e Acreditação do Ensino Superior, a Direção-Geral do Ensino Superior e órgãos de consulta do Governo, como o Conselho Estratégico do Ensino Superior. Carrasedo de Montenegro, no Conselho de Valpaços, conhecida como a capital da castanha judia, é o local escolhido para receber o 16º Encontro Europeu da Castanha, o Eurocastanha 2026, que decorre de hoje até ao próximo sábado. Filipe Ventura Alves.
4: A organização do Eurocastanha 2026 conta com mais de 300 participantes, entre produtores, técnicos, investigadores e profissionais do setor, oriundos de 9 países europeus. O encontro será marcado por 3 dias de partilha de conhecimento, debate e valorização de uma cultura com particular importância no território de Valpaços e com um peso significativo na economia local, como destaca o presidente da Câmara Municipal de Valpaços, Jorge Mata Pires.
5: Vamos ter aqui agricultores, produtores, comercializadores de 9 países europeus e é importante essa partilha de conhecimento, essa troca de conhecimento entre os agricultores, na medida em que nós precisamos de modernizar a nossa agricultura, nós precisamos de criar novos métodos de produção, de tornar os nossos produtos mais rentáveis.
4: Para Lino Sampaio, presidente da Agrifuturo, o evento pretende marcar uma nova fase da afirmação da castanha produzida na região.
6: Eu acho que vai haver um antes do encontro europeu e um depois do encontro europeu, porque neste momento, com a quantidade de gente que nos vai visitar, vamos ter muitos players, muitos operadores, que vão ficar com uma noção que, de facto, as melhores castanhas do mundo inteiro estão aqui, estão neste território e que são as nossas dias. Portanto, vai haver um antes e um depois.
4: Para a organização, o encontro é também uma oportunidade para mostrar que esta produção enfrenta desafios cada vez maiores. Segundo Alcino Pires, presidente da Associação Portuguesa da Castanha, REFCAST, a modernização da produção e a aposta na mecanização são apontadas como caminhos fundamentais, sem perder de vista a necessidade de atrair uma nova geração para o setor.
7: Existe aqui a mecanização da colheita, a mecanização do maneio do souto, a automação e a introdução de regas, sobretudo aproveitar os jovens que já têm um conhecimento e que têm uma paixão pela castanha, aproveitá-los e dizer-lhe como fazer. e transmitir-lhe a ideia que é uma cultura de futuro.
4: Além da produção, há também uma aposta na valorização e transformação da castanha, procurando chegar a novos mercados e a consumidores ao longo de todo o ano.
8: Nós não precisamos de transformar a castanha para a vender. Temos uma variedade que em fresco é a melhor do mundo, garantidamente, mas no entanto nós achamos que para poder falar do território o ano inteiro

0: e de uma maneira mais consistente, também temos que a transformar, que era para depois podermos estar em qualquer parte do mundo, em qualquer parte do ano, poder falar deste território e das castanhas.
1: O objetivo do encontro passa também por discutir os problemas do Souto, apresentar novas soluções e promover a castanha portuguesa além fronteiras.
2: O 16º Encontro Europeu da Castanha decorre de hoje até sábado em Carrasedo de Montenegro, reunindo produtores e profissionais do setor para discutir o presente e preparar o futuro de uma cultura que continua a ser uma das marcas agrícolas da região. Os jardins da Vila Velha e Vila Real recebem no próximo sábado a 15ª edição do Festival de Estátuas Vivas, Marcos Vilaça.
3: O evento decorre em simultâneo com o Pitoresco e reúne este ano 10 estátuas a concurso com artistas vindos de vários pontos do país, como conta Alexandre Favais, presidente da Câmara Municipal.
4: Vai acontecer também aqui, como já é tradição, nos Jardins da Vila Velha, neste caso no dia 12 de setembro, e já vai entrar na 15ª edição. Esta é sempre uma sinergia, se vocês bem se lembram, portanto, que acontece precisamente na mesma altura em que acontece o Pitoresco. Teremos 10 estátuas a concurso com vários artistas de vários pontos de Portugal. Começa às 15h30, portanto, com o grupo do Homo Justo Trovões, que num desfile que partirá do Tribunal em direção à Vila Velha.
3: O público volta a ter um papel importante, já que a votação dos visitantes conta para a classificação final do concurso.
4: E, portanto, neste caso, o público será certamente também, ao contrário, a ter um papel muito importante, por um lado, evidentemente, naquilo que é a visualização, o usufruto deste também evento, mas também relembrar que é resultante da votação do público que depois são atribuídas as classificações finais.
3: Entre as novidades desta edição está a presença de António Santos, recordista do Guinness na arte da quietude. Segundo o autarca, o festival inclui ainda atividades dirigidas aos mais novos.
4: Este ano contamos com um convidado especial, António Santos, recordista do Guinness na arte da quietude, que apresentará uma personagem com efeito de levitação. Haverá também atividades para crianças, insufláveis, pinturas faciais, oficinas para colorirem a sua estátua preferida. Perdão.
3: Para o município, o Festival de Estátuas Vivas tem vindo a afirmar-se como um dos eventos que marca o calendário cultural de Vila Real.
2: A entrada é gratuita. Recorde-se que a 11ª edição do Pitoresco, o Festival de Street Art de Vila Real, começa hoje e decorre até domingo. A Feira das Cebolas regressa hoje a Chacim, no Conselho de Macedo Cavaleiros, até domingo. A iniciativa mantém uma tradição secular ligada à comercialização da cebola e continua a ter um peso importante para a aldeia, como destaca a Presidente da Junta de Freguesia de Chacim, Andreia Eugénio.
5: É importante para a nossa freguesia porque antigamente era a maneira em que as pessoas tinham para escoar os seus produtos, não é? Tanto é que antigamente até havia a parte do gado e dos animais, que isso se foi perdendo, e continua a ser importante porque nos ajuda a vender um dos nossos produtos estrela, que é a cebola, o que é muito importante para os nossos agricultores.
2: Um dos objetivos desta edição é dar uma nova dimensão ao certame, juntando à tradição agrícola componentes desportivas e culturais, de forma a atrair mais visitantes a Chacim.
5: Queremos também evoluir um bocadinho e conseguirmos também ter uma festa-feira. Para quê? Para conseguirmos dinamizar um bocado mais a nossa aldeia, e com o torneio de futsal o que queremos é conseguirmos trazer a vertente desportiva e cultural à feira. Deixar de ser só uma feira para vir cá comprar as cebolas, que é importantíssimo, não é? Que é disso que se trata, mas não só comprar, mas sim que as pessoas nos venham visitar por outros atrativos.
2: A organização espera manter a participação dos produtores locais e atrair visitantes de outras localidades.
5: A nossa Feira das Cebolas todos os anos é boa. Claro que há anos mais fortes, há anos mais fracos, né? Também depende um bocadinho das feiras das zonas envolventes, mas a nossa feira traz milhares de visitantes. Os produtores são os mesmos que todos os anos, são pessoas aqui da aldeia e algumas da aldeia vizinha, e as pessoas da aldeia aderem sempre. Para nós é um dia de festa, não é?
2: Além da venda e valorização da cebola, o programa inclui música, torneio de chino e a primeira edição do Cebola Futsal Fest. A organização mantém ainda a animação e serviço de bar ao longo dos 4 dias. No fecho desta edição, recordo que o Conselho de Ministros Descentralizado, que aconteceu ontem em Bragança, deu início ao processo de transformação da Universidade Politécnica de Bragança na Universidade de Bragança e Norte Interior. Na conferência de imprensa, o Primeiro-Ministro Luís Montenegro sublinhou que a passagem resulta do reconhecimento do trabalho desenvolvido pela instituição.
6: por um lado, de reconhecimento do trabalho. É verdade, não é por capricho que escolhemos Bragança, embora todos pudessem até perceber que, no meu caso, podia haver uma afinidade da decisão a um contexto mais, enfim, mais próximo, mais afetivo. Não é por isso. É por razões objetivas, técnicas, de avaliação material daquilo que foi a capacidade que esta instituição demonstrou de aprofundar a sua capacidade científica, de investigação, de formação de um corpo docente adequado, de integração com toda a atmosfera institucional, empresarial da região.
2: A formalização será feita através da publicação de um decreto-lei, processo que poderá demorar cerca de 3 meses e que implica pareceres de várias entidades.
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9: É uma hora.
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Olá amigos, boa tarde, bem-vindos a esta primeira edição dos Discos Pedidos nesta tarde de quinta-feira, 10 de setembro. A partir deste momento pode marcar o 2784-21836, assim é que é, ou 421377, até bem perto das 15, conto consigo nesta quinta-feira, uma quinta-feira com sol.

0: cumprimento já a Humberto. Vamos até à Ribalonga. Olá, Humberto, boa tarde.
1: Boa tarde, Rui.
0: Como está? Tudo bem, Humberto?
1: Tudo bem, acabado de almoçar, podemos dar a volta.
0: Ora, quero ouvir o Jorge Ferreira com As Beatas. Vai dedicar a quem esta música?
1: Vai para a minha prima Tarzinha, toda a família do Leandro. Vai para o meu amigo Joel, companheiro Ângela. Vai para o João Moreno, o Valdezinho, toda a família. Vai para a minha amiga Salep do Popolo, mãe Alice. Vai para o nome de Martim, toda a família, melhores pais mesmo. Vai para a Manuela, parabéns para o Netinho. Vai para o Mário Celulidade dos Passos. Vai para o Francisco Sanches, toda a família. Vai para a Lucinda de Sanches, toda a família. Vai para a Dona Alice Popalé. Vai para a Fátima Pastor e toda a família, melhores para a Fátima. Vai para o Martins Sobrinho e toda a família, para o José Cabalheiro, para o Ricardo Afonso Sabor, toda a família, para o Fernando da Palórica e toda a família, para o Manuel Almander e toda a família, para a Julinha e para o marido, para a Filomena e para o marido, para o Justino e para a mãe, melhores para a mãe, para o José e para a Nazaré, para o Simão de Carmiçal e toda a família, melhores para o Simão, para a Luzinha e para a Joaninha, para todos os pastores e todos que estão a ouvir, todos que trabalham na Randa Livre, para o Rico, boa tarde.
0: Muito obrigado, desejo-lhe também uma ótima tarde, tudo de bom e até logo.
1: Até logo, obrigado, Joaninha, boa tarde.
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0: Seguimos com o pedido de Humberto para ouvir o Jorge Ferreira.

0: E hoje às 4 da tarde vamos falar com a popular cantora Agatha, que acaba de lançar o seu novo trabalho discográfico. Até às 3 seguimos com os discos pedidos. Cumprimento já o José, que nos está a telefonar de França, e o Ricardo da Foz do Sabor. José, boa tarde.
1: Boa tarde, Rui.
0: Como está? Tudo bem, José?
1: Está tudo bem, Rui.
0: Ora, quer recordar Michael Jackson? Vai dedicar a quem esta música?
1: Vai para o Rui e toda a família, para toda a equipa da rádio, para a minha família, para a família da Nazaré, para a Noémia, para a Luísa, para a Luís, para o Feitinhas, para o Isilino, para o Justino, para o senhor que está aí do lado, para o Feitinhas, para o Mário, para o José, todos os que estão a participar, todos os imigrantes e todos os colegas de trabalho, e é tudo.
0: Muito obrigado, um bom trabalho, uma ótima tarde, tudo bom, até logo.
1: Até logo.
0: E agora vamos até à Foz do Sabor. Rui Costa. Ricardo, boa tarde.
2: Boa tarde, queria pedir um favor, se pudesse.
0: Diga, diga.
2: Se pudesse meter o Fernando Daniel.
0: Então já não quero açúcar moreno, quero Fernando Daniel, certo?
2: Queria, se pudesse que queria.
0: Ok, está bem. E vai dedicar a quem, Ricardo?
2: Já posso ser Macario Seis, posso ser Marquesão, posso ser Francisco Brás, posso ser Menezes, posso ser Maragado do meu corpo, vai para o amigo José, para a dona Nazaré e para todos os imigrantes, para o senhor João Rodrigues França e para todos os imigrantes. E vai para a Patina Pastora, para o amigo Fedes, para o amigo Humberto, para o amigo Artura e para os professores todos. Vai para a dona Lima Martim, pode ser Henrique Postelo e vai para a minha mãe, passa para todos os meus do mundo, senhor Costa.
0: Muito obrigado, desejo-lhe também a continuação de uma ótima quinta-feira, tudo de bom, até logo.
2: Até logo.
0: 2784-283-76 ou 77. Recordamos Michael Jackson a pedido do José, que nos telefonou.

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1: Vamos até Carrezeda de Anciães cumprimentar a Julieta. Depois vamos até Carviçais, Torre de Moncorvo, cumprimentar o Simão. Julieta, boa tarde.
2: Boa tarde, Sr. Rui. Como está?
1: Eu estou bem, Julieta. Bem disposta?
2: Muito bem disposta. Depois de comer, fico sempre bem.
1: Ótimo. E a tarde está bonita, agradável?
2: Sim, hoje não está tanto frio como estava ontem.
1: Quero ouvir o Zé Amaro com a roseira enxertada. Vai dedicar a quem?
2: Olha, em primeiro lugar, vai para a minha netinha Andreia Flor, que faz hoje 23 anos. Deus Nosso Senhor lhe dê muito boa sorte e tenha muitas felicidades. E depois vai para a minha irmã Madalena, para o meu cunhado Zé Carlos, para o Arthur de Arroios, para a Dona Leonida, para a Fatinha Pastora, para a Dona Esther, para a Dona Filomena Vizida, para a Dona Noémia, para o Ricardo Sabo, com um beijinho muito grande para ele e para a mãe, e um muito grande para si também, para a sua mãezinha da Julieta, pronto.
1: Ora, os parabéns, Julieta, para a sua neta. Uma ótima tarde, tudo de bom, até logo.
2: Até logo, Sr. Rui, muito obrigado.
1: Simão, boa tarde.
3: Boa tarde, Sr. Ricardo.
1: Como está? Já almoçou, Simão?
3: Já almocei, já cá tenho.
1: Ora, já está melhor. O Simão quer recordar Trio de Mira. Vai dedicar a quem esta música?
3: Olha, vou dedicar assim à sua mãezinha que mais gosta. Desejo muita felicidade para a sua mãe e para o resto da sua família. E depois quero dedicar a essa senhora que falou agora os parabéns para a neta. Tudo bom para ela. Seja feliz, é o que mais importa. E depois quero dedicar ao São Humberto um santo abraço para ele, tudo bom, e para o resto da família. Tenho uma santa caminhada, tudo bom para ele. Vai para o nosso amigo Ricardo da Porto do Sabor e para a Dona Conceição em família. E depois quero dedicar também para o Sr. José e para a Dona Nazaré, para todos os imigrantes que não são ouvidos. Desejo muita felicidade para eles, é como muito desejado. E depois quero dedicar ao Sr. Rui de Carviçais um santo abraço para ele, tudo bom, e para todos os doentes em geral, se encontram nos nossos hospitais e fora dos hospitais, e para mim, e desejo é melhor. E também vou dedicar também à Dona Polonena um santo abraço para ela, tudo bom, e à Dona Polomena, é melhor para o cunhado e para o irmão. E para todos os amiguinhos que falam em mim, e para todos os ouvintes. E para si, Sr. Rui Costa, tenha um bom programa. E obrigado pela sua atenção. Até logo, se vocês quiserem.
1: Muito obrigado, desejo-lhe também uma ótima tarde. Boa quinta-feira, até logo.
3: Até logo, Sr. Rui Costa, obrigado.
1: Seguimos com o pedido do Ricardo para ouvir Fernando Daniel.

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2: Para ouvir nesta edição dos Discos Pedidos, primeira parte, Zé Amaro, a pedido da Julieta de Carraseda de Anciães. Depois vamos recordar Trio de Mira, a pedido do Simão de Carviçais, Torre de Moncorvo.

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2: Estamos na reta final desta primeira hora da primeira edição dos Discos Pedidos. 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Nós estamos de regresso dentro de alguns minutos, logo após o sinal horário das 14. Se ainda não teve a oportunidade de participar, conto consigo na segunda hora. É só marcar o 278-428-376 ou 278-428-377. Estamos de volta dentro de alguns minutos para a segunda parte dos discos pedidos. Até já!

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13: São 2 horas. 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
0: Olá amigos, boa tarde, bem-vindos à segunda parte dos discos pedidos nesta quinta-feira, 10 de setembro. A partir deste momento pode participar, pedir um tema, fazer também a sua dedicatória até às 3 da tarde. É só marcar o 2784-28376 ou 77. 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Iniciamos esta segunda hora com a voz do transmontano Manuel Campos.

0: Aqui está a voz de Manuel Campos. Cumprimento já o José de Almofala Figueira de Castelo Rodrigo e também a Luísa, que nos está a telefonar do Conselho de Bragança. José, boa tarde.
1: Boa tarde.
0: Como está? Tudo bem, José?
1: Tudo bem.
0: Ora, o José quer recordar o Verde Vinho. Vai para quem esta música?
1: Vai para a minha irmã, para o meu sobrinho, para o meu cunhado, para a mulher do Centro Dia, para a Nazaré, para a Rita, para os que estão em França. Vai para a Sandra Reis, para o Luís Matei, para o David Matei, para a Sara, para a outra Sara, para o Junei, para a Valita, para o António, para o Chico, para a Piedade, para o Zé Madeira da Vermelhosa. E vai para si, para a Carla e para a Luísa.
0: Muito obrigado, desejo-lhes uma ótima tarde, tudo de bom, até logo.
1: Até logo.
0: Luísa, boa tarde.
2: Olá, Rui, boa tarde.
0: Como está? Está tudo bem, Luísa?
2: Ai, está, tenho as mãos frias.
0: Está com as mãos frias?
2: E já está a ficar frio.
0: Oh, mãos frias, coração quente.
2: Está a ver?
0: Ora, vamos ouvir Matias Damásio. Vai para quem é este tema?
2: Olha, vamos aí para este senhor, que ele também me ligou, também para ele. Para a Dona Alice, a Dona Noémia, a Dona Beatriz da Pato Freixo, para a Dona Gina, olha, é para todos. Ah, não! Tenho que dizer para o senhor João. Aquele da Suíça ou França, eu tinha-me esquecido. O senhor João, também para si e para a Nazaré, vá. E também para o Rui.
0: Muito obrigado pela minha parte. Desejo-lhe uma ótima quinta-feira. Até logo.
2: Até logo.
0: Para já recordamos Paulo Alexandre, pedido José de Almofala Figueira de Castelo.

0: 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E agora cumprimento a Alice de Mirandela e o Zé Manuel de Sussães. Alice, boa tarde.
1: Olá, boa tarde, Rui.
0: Como está? Tudo bem, Alice?
1: Está tudo bem, Rui, depois do almoço.
0: Ora, está com frio?
1: Não. A outra é muito engaranhada. Tem que arranjar alguém que a aqueça. Ela que faz a ginástica com as mãos, para baixo e para cima, para cima e para baixo, já vê como ela aquece.
0: Olha, Luísa, está aqui o remédio da Alice. Por isso, olha, há que praticar.
1: Pois então.
0: Ginástica faz bem.
1: Claro que sim.
0: Ó Zé Manuel, boa tarde.
2: Boa tarde, Rui. Está tudo bem contigo ou quê?
0: Tudo bem, com o Zé Manuel.
2: Bem disposto, sempre.
0: Também pratica ginástica?
2: Às vezes.
0: Às vezes.
2: Rui Costa, é de minha casa, lá baixo ao armazém, onde é que tenho as galinhas todos os dias.
0: Muito bem, olha, Alice, não é com a mão, mas olha, é com o pé, é com as pernas, a andar.
1: Olha, faço ginástica com aquilo que for, logo que seja minha ginástica. Está tudo bem.
0: Ora, vamos até a Galícia dentro de minutos. Vai para quem, Alice?
1: Olha, vai para as filhinhas e para a netinha, para o meu zero, família dele e para toda a minha, para a Noémia, para os dela. Hoje tem lá a casa cheia, um beijinho para ela. Vai já para o José Manuel, para o Zé Grilo também, para a Luizinha, vai para a minha irmã, para a Dona Beatriz e para a Celinha. Para os nossos imigrantes em geral, que um beijinho para eles todos, para o José e para a Nazaré, para o Sr. João Rodrigues, para o Freitas, para a Tapinha, olha, para todos os ouvintes e participantes, não esquecendo nenhum, porque são muitos, e aí já para o Zé Manel, um beijinho, Zé Manel. E então até logo, Rui, se Deus quiser.
0: Muito obrigado, uma ótima tarde, e toca a praticar ginástica.
1: Ai, eu já vou fazer a ginástica, ontem ainda piquei o dedo, Rui. Poxas.
0: Hoje tem que ter cuidado. Um beijinho, até logo. Zé Manuel, já almoçou?
2: Boa tarde, Rui. Já almocei. Já um bocadinho.
0: Ora, e quero ouvir o Nel Monteiro. Vai dedicar a quem?
2: Olha, vai para os meus pais, vai para todo o pessoal que tem, vai para todos os ouvintes aqui da Rádio Onda Livre, vai aqui um voltar para o Rui Costa, para si, para toda a sua família, vai para a Carla Miranda e para toda a sua família, vai para a Maria João e para toda a sua família, vai ali para o Zé Grilho, e para toda a sua família, vai para a sua Luísa de Bragança e para toda a sua família, vai para o seu Peter e para toda a sua família, vai aqui para a sua também para a Lucinda e para toda a sua família, vai para o Alexandre Grilho do Espaço e para toda a sua família, vai para o Gustavo da Vamos e para toda a sua família, vai para o Fernando do Vilar da Torre e para toda a sua família, vai ali para a Mirandela para a sua Alice, para ele e para toda a sua família, vai para a sua irmã um paro de Salvador para ele e para toda a sua família, vai para o Manuel Mosteiro para toda a sua família, vai para a Bónica do Cadoço para toda a sua família, e vai para o Sofrondo da Palorca para toda a sua família, vai para toda a equipa aqui da Rádio Onda Livre, com os votos de uma quinta-feira para vocês todos, e um bom programa para o Rui Costa, é o que eu desejo.
0: Muito obrigado, desejo-lhe também uma ótima tarde, tudo de bom, até logo.
2: Até logo, Rui Costa, tudo bom. 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
0: E se quiser participar nesta edição dos discos pedidos, é só marcar o 2784-283-76 ou 77. Seguimos com Matias Damásio, a pedido da Luísa.

0: Matias Damasio, pedido da Luísa nesta segunda hora com o apoio de Magnatura. 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
0: Vamos até Barqueiros, me sofreu cumprimentar o Isolino. Olá, boa tarde.
3: Olá, muito boa tarde, amigo Rui, como está, rapaz?
0: Bem, Isolino, bem disposto?
3: Bem disposto, estou a começar a tomar cafezita, para chegavas.
0: Ora, muito bem, se tivesse oportunidade, era ótimo.
3: Pois, pronto, vamos ouvir então a nossa querida amiga Teresa Carvalho no tema Doba Doba, de Madeira Doba.
0: É isso mesmo, e a dedicatória hoje vai para quem, Isolino?
3: A dedicatória hoje é muito curta porque eu comi pouco queijo e, portanto, vai ser muito curta. Vai ser para a Nazaré e José, vai ser para a Luísa, todos os doentes e todos os imigrantes, não esquecendo todos os patrocinadores da Rádio Onda Livre, e por aquilo que eu tenho grande, grande predileção, que é o José Jorge Torres, que me perdoem todos os outros. Um grande abraço, um beijinho para a tua mãe, tudo bom. Tchau, tchau, boa tarde.
0: Ora, muito obrigado, uma boa quinta-feira, até logo.
3: Obrigado, até logo, tchau.
0: Para já seguimos com o pedido.

0: Esta é a 15ª edição dos Discos Pedidos, nesta tarde de quinta-feira. Eu espero que seja uma ótima quinta-feira na companhia da Rádio Onda Livre. E hoje, às 4 da tarde, logo após os comerciais, vamos falar do novo trabalho e vamos conversar com a popular cantora Ágata. Para já vamos até Val Figueira cumprimentar a Hilda. Olá, boa tarde.
1: Boa tarde.
0: Como está? Tudo bem, Hilda?
1: Tudo bem, obrigada.
0: Já almoçou?
1: Pois, almoço.
0: Ótimo. Ora, vamos ouvir Kim Barreiros e recordar o Roberto Leal com a Rebenta à Festa para dar um pezinho de dança. Vai para quem esta música, Hilda?
1: Para fazer digestão.
0: Para fazer digestão. Fez, falou muito bem.
1: Olha, pronto. Vai para mim, vai para si, vai para o seu colega, famílias, para a sua mãezinha também. E vai para a Dona Luísa de Bragança, Dona Adélia, Dona Noémia, para o Sr. Almendra, para o Sr. Angelino, Dona Celinha, Dona Julieta de Mirandela, para o Sr. Freitas, para a Dona Isabelinha, para a Dona Alice, Dona Fatinha, para o Sr. José Cavalheiro e todos os ouvintes em geral.
0: Muito obrigado, um beijinho para si, tudo de bom, até logo.
1: Obrigada, até logo, se Deus quiser.
0: Para ouvir dentro de alguns segundos Nel Monteiro, a pedido do José Manuel de Sossães.
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0: Vai para todas essas meninas aí da rádio, vai para toda a minha família, as melhores para o meu irmão, vai para a Dona Hilda, para a Dona Celinha, para o Senhor João Rodrigues, para o Senhor Humberto da Ribelonga, para o Senhor Freitas e toda a família, para o Senhor Isolino e para a esposa, as melhores para a esposa, um beijinho para eles. Vai para a família do Leandro, vai para a Dona Graça do Cabequinho, vai para a Dona Alicinha do Pelé, para o Senhor Simão. E vai para o Sr. Manuel Almendra, para a Dona Terezinha, vai para a Dona Soledade e o Sr. Mário, vai para a Dona Elvira e toda a família dela, para a Dona Isabel, para o Sr. Henrique de Chaves e para a esposa, para a Dona Julieta de Carrejada de Anciãs, para o Sr. Abílio e toda a família, para o Sr. Cavalheiro, para o Sr. Marco da Sobreira, para a minha amiga Julinha e para o marido, para a minha amiga Emília e para o filhinho, para a Dona Maria Antónia de Miranda do Douro, para a minha amiga Domitila para o filhinho, e para o Sr. Paulo da Suíça e toda a família dele, e para a Dona Nazaré, para o Sr. José, e aí um beijinho para o Rui, e até logo, Rui.
1: Muito obrigado, desejo-lhe também uma ótima quinta-feira, tudo de bom, até logo.
0: Até

0: até já.
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2: Seguimos com Teresa Carvalho, a pedido do nosso ouvinte de Barqueiras Moção Frio, do Isolino. Depois vamos recordar Roberto Leal com Kim Barreiros, a pedido da Hilda de Valfigueira, e Juan Pardo, a pedido da

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2: Seguimos com o pedido da Hilda de Valfigueira, depois Rompardo, a pedido da Noémia que nos telefonou de Martim, no concelho de Mursa.

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0: Estamos na reta final desta segunda e última parte dos discos pedidos nesta primeira edição. 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Seguimos com grandes músicas na antena da Onda Livre. A segunda edição está de regresso mais tarde, das 19 até às 20. Pela minha parte é tudo. Desejo-lhe uma ótima tarde.
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16: São 4 horas. 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
19: Ágata, nome artístico de Maria Fernanda Pereira de Sousa. Nascida a 11 de novembro de 1959, é uma das mais famosas cantoras da música popular e romântica portuguesa. Com mais de 50 anos de carreira, começou por integrar grupos de sucesso como as Cocktail, as Doce, antes de se lançar numa carreira a solo repleta de grandes êxitos. Perfume de Mulher, que estamos a ouvir neste momento, Comunhão de Bens, Mãe Querida, Tá Bonito, são alguns dos grandes êxitos desta grande cantora.

0: Que vamos falar nos próximos minutos. Agatha, bem-vinda à Rádio Onda Livre. São mais de 50 anos de música, mais de 50 anos de carreira.
1: É verdade, olá a todos, olá Rui, olá a todo o auditório, muito obrigada. Na realidade, uma verdade, que já vou fazer 53 anos de carreira. Comecei por gravar o meu primeiro single em vinil quando tinha 14 anos, foi a minha estreia, já cantava antes, mas a minha carreira começa a ser contada a partir dessa data, desse ano, embora só tenha absolutamente 30 anos de Agatha, portanto 30 anos de sucesso. Aí sim, estou realmente de parabéns e digo inúmeras vezes que sou de facto uma mulher abençoada, porque o meu público quis e exigiu, porque Deus me ajudou a chegar até aqui com toda a sabedoria e honestidade. Portanto, eu agradeço a todos aqueles que me colocaram nesta plataforma e que continuo a vender e a ser ouvida por muitos milhares de pessoas que se deslocam aos meus concertos e estão comigo.
0: Estávamos aqui horas a falar das suas músicas, mas há temas que a Agatha tem que cantar, que já gravou há alguns anos, e tem que cantar em público.
1: É, obrigatoriamente, com outra roupagem, com outra dinâmica, mas sim, esses mesmos temas foram apresentados num grande espetáculo que fizemos no jantar de gala no Casino de Estoril, no ano passado, já fez um ano. Precisamente porque quis comemorar com outros colegas meus de outras áreas musicais, como

0: Ana Bacalhau, os Dama, o Elvis Santiago, a Romana, a Rebeca, o Sérgio Rossi, tantos que por lá passaram, como Dolores Ajuda-me, como sei lá, Cátia Guerreiro. Esse espetáculo está, está no YouTube, podem verificar.
1: Foi o espetáculo que assinalou os 50 anos de carreira?
0: Sim, ele passou na TV, inclusive.
1: Oh, Agatha, e que sucessos...
0: Essa música que estavas a ouvir eu gravei com a Mimi Cat.
1: Muito bem, e há sucessos que me pode recordar que ainda tem que cantá-los em palco?
0: Ah, claro que sim, aqueles que são muitos, não canto todos, porque não consigo. Relativamente a isso, eu acho que sou uma das cantoras com mais sucesso neste país, porque, graças a Deus, houve muitas canções que eu lancei que fizeram sucesso e que eu não consigo incluir nos meus álbuns, não é? Como, sei lá, Mãe Solteira, O Conselho de Mãe, sei lá, O Francisquinho Meu Amor, Abençoada, O Escrito no Céu. Há muitas canções que foram realmente grandes sucessos, mas que eu não consigo incluir no concerto.
1: E neste momento, quais são os temas que estão no concerto?
0: Opa, muitos. O Perfume Mulher, o Maldito Amor, o Tá Bonito, Morenaça, o Faz-te à Vida, Sozinha, sei lá, são tantos. Tenho uma passagem também por dois temas, um das Doce, outro das Cocktail, que eu gravei com a Marisa Liz. Gravei agora também uma do Armando Gama com o Miguel Araújo, não sei se já ouviste. Há muitas canções que passam no espetáculo ao vivo e que as pessoas reconhecem e cantam comigo, não é? Graças a Deus. Tem sido um verão em cheio e eu estou muito grata ao Universo por estar aqui.
1: Ora, eu gosto imenso desta música que já estamos a ouvir, este Tá Bonito, é para mim, Agatha.
0: Esse já conta para aí com 19 milhões, não?
1: Ora, vamos ouvir durante alguns segundos...

0: Agatha, como iniciamos a nossa conversa, fez parte de duas grandes bandas, depois lançou-se solo. Sempre pensou chegar a este patamar, ser dos nomes mais conhecidos da música portuguesa?
1: Sim, com certeza, era esse o meu objetivo e isso era um sonho, e eu sabia que um dia esse sonho havia de chegar, não é? Havia de se concretizar. Não devemos deixar de acreditar e devemos ter fé, porque isso é que nos move, é que nos faz avançar e criar, ser criativa e avançar com, sempre com novos temas e não ficar parada à espera que alguma coisa caia do céu, certo?
0: Ora, neste momento, e para quem não conhece o concerto da Agatha, como é que é composto o seu espetáculo?
1: Olha, tem dois formatos. Um formato normal, que tem realmente uns 14 em palco, e depois tenho um formato mais pequeno, ligeiramente mais em conta, que tem 4 músicos e uma coralista.
0: É um espetáculo mais intimista.
1: Somos 7 em palco. Sim, digamos que sim, acabamos sempre por fazer o mesmo barulho, mas não tem a visibilidade que o outro tem, não é? O outro é um espetáculo mais composto, com bailarinos, com mais músicos, com metais, com percussão, com coralistas, pronto, um rapper. Temos um espetáculo montado para cidades, não é? E autarquias, não é? Municípios. E pronto, e somos muitas vezes chamados para espetáculos para empresas, onde fazemos o aniversário muitas vezes de empresários.
0: Agatha, há quem escreva as suas músicas e também compõe os seus temas. A Agatha dá também sugestões?
1: Esta música que eu gravei, que foi lançada há uns 3 meses, o Deixa-te Andar, sim, a história foi passada ao Ricardo por mim, e não, eu acho que esse tema é um dos temas que, pronto, que levámos, portanto, em frente. Mas depois desse já saiu aquele, não sei se já ouviste, que é dedicado às mulheres.
0: Ora, eu gosto muito do tema Silêncio não é Amor.
1: É esse mesmo.
0: É esse tema que vamos ouvir mais daqui a bocadinho, quando terminarmos a nossa conversa. Agatha, nem tudo foi um mar de rosas ao longo destes 50 anos de carreira.
1: Eu acho que na vida de todos nós nunca é nada um mar de rosas. Eu acho que todo o ser humano tem momentos bons e tem momentos mais delicados. Eu acho que até aquela pessoa que é suficientemente rica ou milionária, que tem tudo, há de um dia chegar e perceber que esse mesmo dinheiro não compra muitas vezes situações por onde se passa, não é? A doença, a tristeza, a angústia, os problemas. Eu acho que é próprio do ser humano, porque ninguém é perfeito. Toda a gente erra, toda a gente comete erros, toda a gente tem problemas familiares, toda a gente tem dificuldades, toda a gente passa por momentos mais complicados. E eu acho que nós temos que adquirir força. E ainda eu dizia ontem aqui à minha irmã que realmente aquelas mães que perdem um filho, que sofrem na realidade a maior dor do mundo, e elas conseguem superar esses momentos, porque Deus deu-nos essa capacidade de suportar esse tipo de dor que é tão complicada, tão dolorosa e tão angustiante. Portanto, eu penso que o ser humano está preparado para tudo nesta vida. Só não está muito preparado é para ir embora. E perceber que nós estamos cá de passagem e que isto aqui é realmente umas férias, não é? Onde encontramos de tudo um pouco. E cada vez o mundo está mais complicado, há mais agressividade nas pessoas, há mais maldade, há pouca solidariedade, e é muito complicado as nossas crianças, os nossos netos hoje em dia terem uma vida como nós tivemos há 50 anos atrás, ou há 30 ou há 40, que seja. e às vezes assusta-nos, não é? Não só as pessoas, como também o próprio planeta, aquilo que nos está a mostrar em todas as partes do mundo, e a queixar-se solenemente daquilo que o homem faz, que é a guerra, que é a poluição e tudo mais. Portanto, hoje em dia o homem é muito egoísta, o dinheiro continua a prevalecer na cabeça e nas mentes das pessoas, e às vezes o dinheiro não é tudo na nossa vida. Aliás, faz muita falta, dá muito jeito, mas há prioridades, e as pessoas às vezes esquecem-se um bocado disso e não valorizam que realmente o bem-estar emocional e o facto de sentir amor no coração para poder dar ao próximo nos faz também sentir muito mais liberdade emocional e dar-nos um pouco mais de nós. É por aí, o caminho é por aí.
0: Eu tive e tenho a oportunidade de conhecer a Ágata já há muitos anos e sempre senti em si uma mulher muito positiva e que transmite também esse positivismo às pessoas.
1: Eu acho que sim. Eu acho que neste momento em que as dificuldades se acrescem a toda a hora, porque eu olho para o lado e digo, mas quem é que consegue comprar uma casa neste momento? Como é que um jovem neste momento consegue adquirir uma casa? Se vai para alugar, as casas estão intocáveis, estão caríssimas. Se vai para comprar, não tem qualquer tipo de ordenado capaz de poder sustentar um juro e uma renda que o deixe confortável para ter o seu carro e pagar as suas contas. Hoje em dia, eu olho para o lado e vejo as pessoas cada vez mais a sorrirem menos, porque os problemas são tantos, as dificuldades são imensas, e nós passamos a vida a pagar, é os seguros, é os impostos, é as contribuições, nós pagamos por tudo, por ter carro, por ter casa, por ser contribuinte. E bem, isto é doloroso, é doloroso. Eu adorava viver no planeta Marte e se calhar num outro paraíso, que este aqui não é. Este aqui é um modo de sobrevivência, é tentar respirar o melhor que a gente pode, não é?
0: Ágata, a região transmontana não lhe é desconhecida, neste momento vive em Lisboa, mas já passou também pela nossa região. O que é que admira mais em Trás-os-Montes?
1: Olha, eu tive 18 anos em Trás-os-Montes e digo-te, eu vivo aqui no centro da cidade, numa zona bem bonita e bem, pronto, bem privilegiada, e estou farta de viver entre o cimento. Precisava de terra, de árvores, de quintais, de galinhas, precisava de uma casa rasteira onde eu pudesse pôr o meu guarda-roupa, onde eu tivesse o meu grande quarto, a minha grande sala para receber amigos e me pirar daqui a toda a velocidade. Porque, e já pensei nisso várias vezes, porque graças a Deus, se eu pensar em sair daqui, terei que realmente estar próximo de quem precisa de mim, porque eu preciso de ajudar sempre este e aquele e o outro, e estar perto de quem me ama, e digo isto entre amigos e família, mas eu gostaria de me pirar principalmente aos fins de semana para algum lado onde eu me pudesse descalçar e andasse pela terra a sentir essa vibração que nos faz tão bem, não é? Portanto, eu na minha casa aí em Chaves, eu tinha essa liberdade, tinha a liberdade de ir à rua, ir ao quintal, apanhar um tomate, apanhar uma salsa, sei lá. E aqui sinto-me muito limitada, estou muito cansada de viver da cidade, de ouvir os carros, de ouvir as pessoas, de ver o comércio. Já estou completamente arrasada.
0: Oh, Ágata, sem esquecer o calor humano das pessoas e a gastronomia.
1: Claro que eu volto e meia piro-me para o norte, eu tenho muitos amigos, graças a Deus, e vivo isso tudo em casa de outras pessoas, não é? Porque nós não podemos ter uma casa aqui e outra acolá, não é? Então temos que dividir o mal pelas raízes, e então vou hoje para aqui, amanhã para acolá, e vou sentindo tudo isso, tirando esses prazeres, porque as pessoas na realidade são fantásticas, são ótimas, são muito hospitaleiras. E as pessoas que eu conheço do Norte são pessoas que estão sempre com vontade de nos presentear com qualquer coisa, ou com chouriço, ou com uma broa, ou com uns ovos, e, ou nos convidam para jantar ou para lanchar. É sempre bom. Eu tenho muitas saudades do Norte, de Chaves mais propriamente, e das pessoas com quem eu lidei durante todo esse tempo, que foram realmente parte da minha vida, não é? E guardo e tenho bastante carinho por essa cidade e por todas aquelas que existem ali à volta, porque eu conheço imensas, não é? Desde, sei lá, Vila Real para cima, Boticas, Amarante, tudo por aí. Mirandela, tudo por aí. Claro que a minha sorte é realmente ser uma cantora bastante solicitada. E eu vou tirando o partido de, por exemplo, este fim de semana tenho espetáculo para o Norte, ali para a zona de Braga. O que é que eu vou fazer? Amanhã já me vou pirar.
0: Ora, e para o inverno já há contactos para as comunidades portuguesas?
1: Olha, é assim, eu 10 de outubro tenho uma data também aqui, bem perto de Lisboa, mas para o estrangeiro, eu vim agora dos Açores. Tenho tido sim, alguns pedidos sim para a Europa, mas não me apetece viajar assim tanto quanto isso, não é? Até porque não acho assim tão confortável, e para viajar para mais longe tem que ser contratos benéficos que realmente me digam assim, sim senhor, eu vou, mas vale a pena ir. Porque eu não quero arriscar, não me apetece andar de avião, não me apetece fugir daqui, não me apetece ir para longe. Portanto, tenho aqui o meu Portugalzinho, que continua mais tranquilo, e onde eu tiro partido das pessoas e daquilo que eu mais gosto de fazer, que é cantar para todos vocês.
0: O Agatha lançou o single recentemente, Silêncio Não É Amor, um tema dedicado ao combate e também à sensibilização contra a violência doméstica.
1: Sim, eu acho que já é a altura das mulheres não se acobardarem e de saírem para a rua e gritarem a sua liberdade, porque ninguém merece isso, não é? Eu percebo que há muita gente que tem medo, não tem condições, vive à conta de um prato de sopa que alguém lhe possa dar, o seu companheiro, mas hoje o problema é que a violência já começa no namoro, não é? Os namorados já começam a ser impacientes, ciumentos, já começam a utilizar a pior forma de se relacionarem, já começam a levantar a mão, já começam a impor condições, e isso não dá, não deve acontecer, nem deve ser permitido. A mulher tem todo o direito de ser livre e de ser bem tratada, de ser amada, de ser respeitada, até que realmente haja amor.
0: Agatha, qual é a mensagem que deixa ficar a quem nos ouve neste momento?
1: Para nunca perderem a esperança, para nunca deixarem de acreditar nos vossos sonhos, para nunca deixar de fazer alguma coisa que a vossa intuição vos leva a concluir, porque nós temos que acreditar no nosso potencial, temos que acreditar que se nós pensamos ir para o lado direito, é porque Deus está connosco, é porque realmente a nossa intuição nos leva para o lado direito. Portanto, nós temos que seguir o caminho sem amarras, sem medos, acreditando que vão conseguir ultrapassar todos esses momentos de alguma forma, porque há muitas passagens na Bíblia que nos mostram que as coisas às vezes não são tão boas, mas que para chegar a outras há que superar essas, as mais dificultosas. Portanto, há que seguir em frente com toda a força e com toda a vontade.
0: Agatha, foi um gosto voltar a falar consigo. Desejo-lhe muitas felicidades e até uma próxima oportunidade.
1: Obrigada, Rui. Já agora passa a música que eu gravei com o Miguel Araújo.
0: Ora, para já vamos terminar com este Silêncio Não É Amor. Logo que seja possível, é claro que as suas músicas passam e bem na antena da Rádio Onda Livre. Um grande beijinho.
1: Um beijinho a todo o pessoal. Deus, com licença.

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6: Atualizamos a informação regional com a jornalista Maria João Canatas.
7: Um homem foi atropelado esta manhã numa passadeira junto à Maria da Fonte, em Macedo de Cavaleiros. Esta madrugada deflagrou um incêndio numa habitação em Vila Real que foi totalmente tomada pelas chamas. Apenas há um ferido ligeiro a registar. O Conselho de Ministros descentralizado, que aconteceu esta quarta-feira em Bragança, marca o arranque da Universidade de Bragança e Norte Interior. Um atropelamento ocorrido esta manhã numa passadeira junto à Maria da Fonte, no Jardim 1º de Maio, em Macedo de Cavaleiros, provocou um ferido. A vítima é um homem de 46 anos que foi assistido no local. Segundo foi possível apurar, o ferido foi transportado para a unidade hospitalar de Macedo de Cavaleiros para avaliação da gravidade dos ferimentos, seguindo depois para Bragança. Posteriormente, foi considerado ferido grave. O alerta foi dado às 10h05 desta manhã. No local estiveram 6 operacionais, apoiados por 3 viaturas, uma ambulância do Instituto Nacional de Emergência Médica, o INEM, a Viatura Médica de Emergência e Reanimação, a VMER, e a Guarda Nacional Republicana. Um incêndio numa habitação junto ao Largo do Pio Delo, na rua Dona Margarida Chaves, em Vila Real, mobilizou meios de socorro na madrugada desta quinta-feira. Quando os bombeiros chegaram ao local, a casa, supostamente devoluta, já se encontrava totalmente tomada pelas chamas, como conta Orlando Matos, comandante dos bombeiros da Cruz Branca de Vila Real.
8: Tivemos um alerta cerca das 4h30 da manhã para um incêndio na rua Dona Margarida Chaves, para uma casa supostamente devoluta. Ao chegar ao local, os bombeiros constataram que a casa estava toda tomada pelas chamas, inclusive já saía pela fachada e pela cobertura. De imediato iniciaram o combate e pedimos, como é óbvio, reforço de meios para o local e, sobretudo, tivemos indicação de que não existiriam vítimas, até porque, supostamente, quem deu o alerta disse que as pessoas supostamente se encontrariam no interior já teriam saído.
7: Para o local foram mobilizados 20 operacionais e 4 viaturas dos bombeiros da Cruz Branca, bem como 5 operacionais e uma viatura dos bombeiros da Cruz Verde de Vila Real. As causas do incêndio ainda estão por apurar e vão ser alvo de investigação. O Conselho de Ministros descentralizado, que decorreu esta quarta-feira em Bragança, marcou o arranque do processo de transformação da Universidade Politécnica de Bragança na Universidade de Bragança e Norte Interior. A reconversão da instituição foi um dos principais pontos da reunião do Governo, realizada em Bragança, e que deverá agora seguir os trâmites necessários até à publicação do respectivo decreto-lei. Da conferência de imprensa final, transmitida em direto pela CNN Portugal, o Primeiro-Ministro, Luís Montenegro, sublinhou que esta passagem resulta do reconhecimento do trabalho desenvolvido pela instituição, bem como da avaliação da sua capacidade científica e de investigação.
3: Nós fazemos em Bragança. Fazemos em Bragança ao abrigo daquilo que o senhor reitor já aqui espelhou, de um princípio que é, por um lado, de reconhecimento do trabalho. É verdade, nós não é por capricho que escolhemos Bragança, embora todos pudessem até perceber que, no meu caso, podia haver uma afinidade da decisão a um contexto mais, enfim, mais próprio, mais próximo, mais afetivo. Não é por isso. É por razões objetivas, técnicas, de avaliação material daquilo que foi a capacidade que esta instituição demonstrou de aprofundar a sua capacidade científica, de investigação, de formação de um corpo docente adequado, de integração com toda a atmosfera institucional, empresarial da região, com o caminho percorrido em termos de internacionalização, em termos de atração de talento.
7: Para o reitor da Universidade Politécnica de Bragança, Orlando Rodrigues, esta transformação significa que a instituição poderá ser uma alavanca ainda mais importante para o desenvolvimento do território.
9: Essa passagem baseou-se na identificação, no conhecimento da importância que a instituição tem para a região, mas também, e isso era uma condição essencial para isto ocorrer, na capacidade científica que equipara às outras universidades. Portanto, essa capacidade científica já existia. Entende-se que essa capacidade ajuda a alavancar o desenvolvimento da região e esta transformação dá mais ferramentas, dá mais capacidade para desenvolvermos essa missão. Portanto, é uma boa notícia para nós, naturalmente, que nos dá outros instrumentos, outras ferramentas, mas entendemos que é uma boa notícia para toda a região.
7: Para a Presidente da Câmara Municipal de Bragança, Isabel Ferreira, a reconversão em Universidade de Bragança e Norte Interior assenta em dois fatores fundamentais: a competitividade científica e a capacidade de internacionalização da instituição.
10: Portanto, o que este governo faz e bem é reconhecer o mérito desta instituição e, portanto, o facto de passar agora à universidade é, sem dúvida, muito importante para o desenvolvimento não só de Bragança, como de toda a região. E, portanto, é não só pensar localmente, mas pensar no país, porque o país precisa de ter as suas instituições capacitadas ao mais alto nível para poderem também elas próprias captar financiamento e fixar recursos humanos.
7: O antigo Instituto Politécnico de Bragança passou, no dia 1 de agosto, a designar-se Universidade Politécnica de Bragança. Esta quarta-feira, depois do Conselho de Ministros centralizado, foi dado início ao processo de transformação da instituição na Universidade de Bragança e Norte Interior. A formalização será feita através da publicação de um decreto-lei, processo que poderá demorar cerca de 3 meses e que implica parceiros de várias entidades, entre as quais a Agência de Avaliação e Acreditação do Ensino Superior, a Direção-Geral do Ensino Superior e órgãos de consulta do Governo, como o Conselho Estratégico do Ensino Superior. Carraseda de Montenegro, conhecida como a capital da castanha judia, é o local escolhido para receber o 10º Encontro Europeu da Castanha, o Eurocastanha 2026, que decorre de hoje até sábado, como nos conta o jornalista Filipe Ventura Alves.
11: A organização do Eurocastanha 2026 conta com mais de 300 participantes, entre produtores, técnicos, investigadores e profissionais do setor, oriundos de 9 países europeus. O encontro será marcado por 3 dias de partilha de conhecimento, debate e valorização de uma cultura com particular importância no território de Valpaços e com um peso significativo na economia local, como destaca o presidente da Câmara Municipal de Valpaços, Jorge Mata Pires.
12: Vamos ter aqui agricultores, produtores, comercializadores de 9 países europeus e é importante essa partilha de conhecimento, essa troca de conhecimento entre os agricultores, na medida em que nós precisamos de modernizar a nossa agricultura, nós precisamos de criar novos métodos de produção, de tornar os nossos produtos mais rentáveis.
11: Para Lino Sampaio, presidente da Agrifuturo, o evento pretende marcar uma nova fase da afirmação da castanha produzida na região.
13: Eu acho que vai haver um antes do encontro europeu e um depois do encontro europeu, porque neste momento, com a quantidade de gente que nos vai visitar, vamos ter muitos players, muitos operadores, que vão ficar com uma noção que, de facto, as melhores castanhas do mundo inteiro estão aqui, estão neste território e que são as nossas judias. Portanto, vai haver um antes e um depois.
11: Para a organização, o encontro é também uma oportunidade para mostrar que esta produção enfrenta desafios cada vez maiores. Segundo Alcino Pires, presidente da Associação Portuguesa da Castanha, a REFCAST, a modernização da produção e a aposta na mecanização são apontadas como caminhos fundamentais, sem perder de vista a necessidade de atrair uma nova geração para o setor.
14: Existe aqui a mecanização da colheita, a mecanização do maneio do souto, a automação e a introdução de regas, sobretudo aproveitar os jovens que já têm um conhecimento e que têm uma paixão pela castanha, aproveitá-los e dizer-lhe como fazer. E transmitir-lhe a ideia que é uma cultura de futuro.
11: Além da produção, há também uma aposta na valorização e transformação da castanha, procurando chegar a novos mercados e a consumidores ao longo de todo o ano.
15: Nós não precisamos de transformar a castanha para a vender. Temos uma variedade que em fresco é a melhor do mundo, garantidamente, mas no entanto nós achamos que para poder falar do território o ano inteiro e de uma maneira mais consistente, também temos que a transformar, que era para depois podermos estar em qualquer parte do mundo, em qualquer parte do ano, poder falar deste território e das castanhas.
11: O objetivo do encontro passa também por discutir os problemas do souto, apresentar novas soluções e promover a castanha portuguesa além fronteiras.
7: O 16º Encontro Europeu da Castanha decorre hoje até sábado, dia 12 de setembro, em Carrazedo de Montenegro, reunindo produtores e profissionais do setor para discutir o presente e preparar o futuro de uma cultura que continua a ser uma das marcas agrícolas da região. A Feira das Cebolas regressa hoje a Chacim, no Conselho de Macedo Cavaleiros, até domingo. A iniciativa mantém uma tradição secular ligada à comercialização da cebola e continua a ter um peso importante para a aldeia, como destaca a Presidente da Junta de Freguesia de Chacim, Andreia Eugênio.
16: É importante para a nossa freguesia porque antigamente era a maneira em que as pessoas tinham para escoar os seus produtos, não é? Tanto é que antigamente até havia a parte do gado e dos animais, que isso se foi perdendo, e continua a ser importante porque nos ajuda a vender um dos nossos produtos estrela, que é a cebola, o que é muito importante para os nossos agricultores.
7: Um dos objetivos desta edição é dar uma nova dimensão à Feira das Cebolas, juntando à tradição agrícola componentes desportivas e culturais, de forma a atrair mais visitantes a Chacim.
16: Queremos também evoluir um bocadinho e conseguirmos também ter uma festa-feira. Para quê? Para conseguirmos dinamizar um bocado mais a nossa aldeia, e com o torneio de futsal o que queremos é conseguirmos trazer a vertente desportiva e cultural à feira. Deixar de ser só uma feira para vir cá comprar as cebolas, que é importantíssimo, não é? Que é disso que se trata, mas não só comprar, mas sim que as pessoas nos venham visitar por outros atrativos.
7: A organização espera manter a participação dos produtores locais e atrair visitantes de outras localidades.
16: A nossa Feira das Cebolas todos os anos é boa. Claro que há anos mais fortes, há anos mais fracos, né? Também depende um bocadinho das feiras das zonas envolventes. Mas a nossa feira traz milhares de visitantes. Os produtores são os mesmos que todos os anos, são pessoas aqui da aldeia e algumas da aldeia vizinha, e as pessoas da aldeia aderem sempre. Para nós é um dia de festa, não é?
7: A edição deste ano conta ainda com cerca de 5 expositores de artesanato, cerca de 10 feirantes e entre 15 e 20 produtores de cebola, maioritariamente de Chacim. Além da venda e valorização da cebola, o programa inclui música, fados, o torneio de chino e a primeira edição do Cebola Futsal e a primeira edição do Cebola Futsal Fest. A organização mantém ainda animação e serviço de bar ao longo dos 4 dias.

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0: nunca deixe a sua felicidade em mãos alheias. Nunca diga que não pode ser alegre, porque não o tratam bem. Que não pode ter paz, porque a vida só lhe trouxe guerras. Que não pode ter ânimo, porque ninguém compreende os seus problemas. Que não pode fazer, porque não lhe dão os meios. A sua felicidade não depende dos outros, nem das circunstâncias. Depende só de si, da forma como encara os problemas. Veja os problemas como desafios e não como obstáculos. A felicidade é obra sua, ao decidir pensar e agir de uma forma positiva às contrariedades da vida. Faça-se feliz e use as ferramentas da alegria, da paz, da empatia para seguir em frente. Tome as rédeas da sua vida agora. A felicidade do seu amanhã está nas suas mãos hoje. Pense nisto e seja feliz.
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3: São 18 horas. Boa tarde.
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1: O Conselho de Ministros descentralizado em Bragança ficou marcado pelo arranque do processo de transformação da Universidade Politécnica de Bragança na Universidade de Bragança e Norte Interior, que deverá agora seguir os trâmites necessários até à publicação do respectivo decreto-lei no prazo de 3 meses. Entretanto, até o final deste ano, a Universidade Politécnica de Bragança vai ter concluídas 4 novas residências de estudantes distribuídas por Bragança, Mirandela e Chaves, onde tem escolas desconcentradas. Um investimento de mais de 25 milhões de euros que vai permitir duplicar a capacidade de camas disponíveis para os alunos bolseiros. Chacina, o Conselho de Macedo de Cavaleiros, recebe hoje a Feira das Cebolas, que vai prolongar-se até ao próximo domingo. Um atropelamento esta manhã numa passadeira junto à Maria da Fonte no Jardim 1º de Maio em Macedo de Cavaleiros provocou um ferido. A vítima é um homem de 46 anos que foi assistido no local. Segundo foi possível apurar, o ferido foi transportado para a unidade hospitalar de Macedo de Cavaleiros para a avaliação da gravidade e depois seguiu para Bragança. O alerta foi dado às 10 da manhã. No local estiveram 6 operacionais apoiados por 3 viaturas, uma ambulância do INEM, a Viatura Médica de Emergência e Reanimação e a Guarda Nacional Republicana. Até ao final de 2026, a Universidade Politécnica de Bragança vai ter concluídas 4 novas residências de estudantes distribuídas por Bragança, Mirandela e Chaves, onde tem escolas desconcentradas. Um investimento de mais de 25 milhões de euros, com financiamento do Plano Nacional para o Alojamento do Ensino Superior e do Plano de Recuperação e Resiliência, permitindo passar de 430 para mais de 900 camas disponíveis para os alunos bolseiros. Fernando Sérgio.
2: As 4 novas residências de estudantes vão disponibilizar mais 500 camas até ao final deste ano. A residência Miratua, edificada num antigo hotel no centro urbano de Mirandela, onde está a Escola Superior de Comunicação, Administração e Turismo, terá a capacidade para 60 camas e brevemente vai ficar pronta uma nova residência no campus da mesma escola com 120 camas, com um investimento superior a 9 milhões de euros. Em Chaves, onde funciona a Escola Superior de Hotelaria e Bem-Estar, a futura residência terá 120 camas, fruto de um investimento de cerca de 7 milhões de euros. Em fase de conclusão está também a residência de estudantes em Bragança, a maior de todas, com capacidade para 200 camas, que vai custar 9,6 milhões de euros. As 4 novas residências vão permitir duplicar a oferta de alojamento estudantil, confirma o reitor da Universidade Politécnica de Bragança, Orlando Rodrigues.
3: Com estas camas ficamos com à volta de 900 camas, um pouco mais, portanto, com as que tínhamos e com as que temos agora, mais do que duplicamos as camas que tínhamos disponíveis, e portanto ficamos à volta de 900 camas no total. Não cobre todos os alunos bolseiros que temos, fica longe disso ainda, não é? Mas é uma ajuda substancial, sim.
2: Orlando Rodrigues revela que tem havido um desajustamento entre a oferta e a procura, uma vez que houve um crescimento acentuado do número de alunos nos últimos anos, atingindo já os 10 mil, admitindo que a escassa oferta levou mesmo à desistência de alguns estudantes.
3: Havia alguma dificuldade, inclusivamente alguns estudantes que chegaram a desistir pela dificuldade em encontrar alojamento a preços que pudessem comprar. Né? Houve aí alguma dificuldade, os alunos cresceram muito, a oferta demorou algum tempo a ajustar e, portanto, houve aqui alguns anos em que se sentiu essa dificuldade. Então, a oferta destas residências vem também equilibrar aqui um pouco o mercado, aumentando um pouco a oferta.
2: Orlando Rodrigues considera que as novas infraestruturas vão estabilizar o mercado de arrendamento local e apoiar os estudantes bolseiros que enfrentam dificuldades com os preços dos quartos e acredita ainda que vão contribuir para colocar um referencial de qualidade no alojamento estudantil.
3: Estas residências foram feitas com base numa portaria que especifica muito rigorosamente as exigências, em termos os quartos propriamente ditos, mas também de infraestruturas de apoio, salas de estudo, salas para refeições. Portanto, infraestruturas de apoio, há aí condições ambientais do edifício, a climatização, etc. Portanto, é muito restritiva relativamente a isso. Portanto, estas residências vêm também introduzir este padrão de qualidade no alojamento estudantil, que é importante ter o corpo.
2: Este pode ser um trunfo importante para trazer sustentabilidade ao novo estatuto, agora adquirido, de universidade, afirma Orlando Rodrigues.
3: Elas já eram necessárias antes da mudança. Com a mudança continuam a ser necessárias ou mais necessárias ainda, porque também se espera ampliar estudantes, em particular nas pós-graduações, e portanto ter boa oferta de alojamento é sempre também um trunfo importante, né? Para captar estudantes, em particular nos espaços mais avançados das pós-graduações. pós-graduações.
2: As quatro novas residências vão custar 25,6 milhões de euros, cerca de 18,8 milhões assegurados pelo Plano Nacional para o Alojamento no Ensino Superior e o Plano de Recuperação e Resiliência, e os restantes 6,8 milhões assegurados pelo Orçamento da Instituição de Ensino Superior.
1: Agora, a Universidade de Bragança e do Norte Interior vai duplicar a capacidade de número de camas a disponibilizar aos alunos bolseiros. Até ao final deste ano vão ficar prontas quatro novas residências, duas em Mirandela, uma em Chaves, outra em Bragança. O Conselho de Ministros Descentralizado, que decorreu esta quarta-feira em Bragança, marca o arranque do processo de transformação da Universidade Politécnica de Bragança na Universidade de Bragança e Norte Interior. A reconversão da instituição foi um dos principais pontos desta reunião e deverá agora seguir os trâmites necessários até à publicação do respectivo decreto-lei. Na conferência de imprensa final, o Primeiro-Ministro Luís Montenegro sublinhou que esta passagem resulta do reconhecimento do trabalho desenvolvido pela instituição, bem como da avaliação da sua capacidade científica e de investigação.
4: Por um lado, de reconhecimento do trabalho. É verdade, nós não é por capricho que escolhemos Bragança, embora todos pudessem até perceber que, no meu caso, podia haver uma afinidade da decisão a um contexto mais, enfim, mais próprio, mais próximo, mais afetivo. Não é por isso. É por razões objetivas, técnicas, de avaliação material daquilo que foi a capacidade que esta instituição demonstrou de aprofundar a sua capacidade científica, de investigação, de formação de um corpo docente adequado, de integração com toda a atmosfera institucional, empresarial da região, com o caminho percorrido em termos de internacionalização, em termos de atração de talento.
1: Para o reitor da Universidade Politécnica de Bragança, Rolando Rodrigues, a transformação significa que a instituição poderá ser uma alavanca ainda mais importante para o desenvolvimento do território.
5: Essa passagem baseou-se na identificação, no conhecimento da importância que a instituição tem para a região, mas também, e isso era uma condição essencial para isto ocorrer, na capacidade científica que equipara às outras universidades. Portanto, essa capacidade científica já existia. Entende-se que essa capacidade ajuda a alavancar o desenvolvimento da região e esta transformação dá mais ferramentas, dá mais capacidade para desenvolvermos essa missão. Portanto, é uma boa notícia para nós, naturalmente, que nos dá outros instrumentos, outras ferramentas, mas entendemos que é uma boa notícia para toda a região.
1: O novo estatuto deverá permitir também maior reconhecimento no âmbito da cooperação internacional, mais capacidade de oferta formativa e reforço do acesso a financiamento.
5: Vamos ter uma ferramenta que é essencial, que deixa de haver dúvidas quanto ao estatuto da instituição, uma universidade plena e assim é reconhecida internacionalmente. Somos uma instituição muito baseada na cooperação internacional. Esse, portanto, a questão do estatuto e não levantar dúvidas qual é o estatuto da instituição, isso é tanto em termos de cooperação internacional, de projetos em parceria, etc. Essa é uma dimensão, o reconhecimento do estatuto institucional da instituição em termos nacionais e internacionais. Outra dimensão importante é termos mais graus de liberdade, mais capacidade de definir a oferta formativa. Portanto, não temos agora limitações legais e teremos de oferecer oferta formativa em todas as áreas, desde que isso seja útil à região. Para já não faremos grandes alterações, mas temos a possibilidade de ajustar a nossa oferta formativa com maior amplitude de escolhas. Depois, naturalmente, outra alteração importante é relativamente ao financiamento, porque as universidades têm, pela lei do financiamento, um financiamento superior e, portanto, isso também nos vai aqui dar outras ferramentas, não é?
1: Para a Presidente da Câmara de Bragança, Isabel Ferreira, a reconversão em Universidade de Bragança e Norte Interior assenta em dois fatores fundamentais: a competitividade científica e a capacidade de internacionalização da instituição.
6: Portanto, o que este governo faz, e bem, é reconhecer o mérito desta instituição e, portanto, o facto de passar agora à universidade é, sem dúvida, muito importante para o desenvolvimento não só de Bragança, como de toda a região. E, portanto, é não só pensar localmente, mas pensar no país, porque o país precisa de ter as suas instituições capacitadas ao mais alto nível para poderem também elas próprias captar financiamento e fixar recursos humanos.
1: No seu discurso agora como autarca, mas também enquanto antiga secretária de Estado da Valorização do Interior, cientista e professora da Universidade Politécnica de Bragança, Isabel Ferreira reconheceu que a instituição é também a sua casa e onde pretende regressar um dia.
6: E onde eu estive durante 20 anos a fazer também uma carreira completa e por isso estou no topo dessa carreira e, portanto, sei bem aquilo que trabalhámos em prol da investigação científica para termos um centro de investigação, hoje são dois, com classificação máxima, classificação de excelente, fixar jovens, lutar pelo estatuto da carreira de investigação científica, que acabou por ser aprovado ainda na legislatura em que eu estive no Parlamento e, portanto, um diploma no qual eu também trabalhei na primeira pessoa. Por isso, é um momento também, do ponto de vista pessoal, muito importante e eu tive a oportunidade de dizer isso, é até com emoção que estou a viver todo este dia, porque de facto foi uma luta durante muitos anos.
1: O antigo Instituto Politécnico de Bragança passou o dia 1 de agosto a designar-se Universidade Politécnica de Bragança. Esta quarta-feira, depois do Conselho de Ministros descentralizado, foi dado início ao processo de transformação da instituição na Universidade de Bragança e Norte Interior. A formalização será feita através da publicação de um decreto-lei, processo que vai demorar cerca de 3 meses e que implica pareceres de várias entidades, entre as quais a Agência de Avaliação e Acreditação do Ensino Superior, a Direção-Geral do Ensino Superior e órgãos de consulta do Governo, como o Conselho Estratégico do Ensino Superior. Os jardins da Vila Velha, em Vila Real, recebem no próximo sábado a 15ª edição do Festival de Estátuas Vivas, Marcos Vilaça.
7: O evento decorre em simultâneo com o Pitoresco e reúne este ano 10 estátuas a concurso com artistas vindos de vários pontos do país, como conta Alexandre Favais, Presidente da Câmara Municipal.
8: Vai acontecer também aqui, como já é tradição, nos Jardins da Vila Velha.

0: e tantos conta para a classificação final do concurso.
1: E, portanto, neste caso, o clube será certamente também, ou continuará a ter um papel muito importante, por um lado, evidentemente, naquilo que é a visualização, o usufruto deste também evento, mas também relembrar que é resultante da votação do público que depois são atribuídas as classificações finais.
0: Entre as novidades desta edição está a presença de António Santos, recordista do Guinness na arte da quietude. Segundo o autarca, o festival inclui ainda atividades dirigidas aos mais novos.
1: Este ano contamos com um convidado especial, António Santos, recordista do Guinness na arte da quietude, que apresentará uma personagem com efeito de levitação. Haverá também atividades para crianças, insufláveis, pinturas faciais, oficinas para colorirem a sua estátua preferida. Perdão.
0: Para o município, o Festival de Estátuas Vivas tem vindo a afirmar-se como um dos eventos que marca o calendário cultural de Vila Real.
2: A entrada é gratuita. Recorde-se que a 11ª edição do Pitoresco, Festival de Street Art Vila Real, começa hoje e decorre até domingo. A Feira das Cebolas regressa hoje a Chassim, no Conselho de Macedo Cavaleiros, até domingo. A iniciativa mantém uma tradição secular ligada à comercialização da cebola e continua a ter um peso importante para a aldeia, como destaca a Presidente da Junta de Freguesia de Chassim, Andreia Eugénio.
3: É importante para a nossa freguesia porque antigamente era a maneira em que as pessoas tinham para escoar os seus produtos, não é? Tanto é que antigamente até havia a parte do gado e dos animais, que isso se foi perdendo, e continua a ser importante porque nos ajuda a vender um dos nossos produtos estrela, que é a cebola, o que é muito importante para os nossos agricultores.
2: Um dos objetivos desta edição é dar uma nova dimensão ao certame, juntando à tradição agrícola componentes desportivas e culturais, de forma a atrair mais visitantes a Chassim.
3: Queremos também evoluir um bocadinho e conseguirmos também ter uma festa-feira. Para quê? Para conseguirmos dinamizar um bocado mais a nossa aldeia, e com o torneio de futsal o que queremos é conseguirmos trazer a vertente desportiva e cultural à feira. Deixar de ser só uma feira para vir cá comprar as cebolas, que é importantíssimo, não é? Que é disso que se trata, mas não só comprar, mas sim que as pessoas nos venham visitar por outros atrativos.
2: A organização espera manter a participação dos produtores locais e atrair visitantes de outras localidades.
3: A nossa Feira das Cebolas todos os anos é boa. Claro que há anos mais fortes, há anos mais fracos, né? Também depende um bocadinho das feiras das zonas envolventes, mas a nossa feira traz milhares de visitantes. Os produtores são os mesmos que todos os anos, são pessoas aqui da aldeia e algumas da aldeia vizinha, e as pessoas da aldeia aderem sempre. Para nós é um dia de festa, não é?
2: Além da venda e valorização da cebola, o programa inclui música, torneio de chino e a primeira edição do Cebola Futsal Fest. A organização mantém ainda a animação e serviço de bar ao longo dos 4 dias. E fecho esta edição recordando que até ao final deste ano a Universidade Politécnica de Bragança, que vai passar a Universidade de Bragança do Norte Interior, após uma deliberação aprovada ontem na reunião do Conselho de Ministros, vai ter concluídas 4 novas residências de estudantes distribuídas por Bragança, Mirandela e Chaves. É um investimento de mais de 25 milhões de euros que vai permitir duplicar as camas disponíveis para os alunos bolseiros.
4: Ficamos com à volta de 900 camas, um pouco mais, portanto, com as que tínhamos e com as que temos agora, mais do que duplicamos as camas que tínhamos disponíveis, e portanto ficamos à volta de 900 camas. Não cobre todos os alunos bolseiros que temos, fica longe disso ainda, não? Mas é uma ajuda substancial. Sim.
2: Declarações de Orlando Rodrigues, o reitor da Universidade Politécnica de Bragança, que vai duplicar a capacidade do número de camas a disponibilizar aos alunos bolseiros.
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8: São 19 horas.
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Olá amigos, boa tarde, bem-vindos a esta nossa segunda edição dos Discos Pedidos, nesta quinta-feira, 10 de setembro. A partir deste momento pode participar, pedir um tema, fazer também a sua dedicatória, é só marcar o 278-4283-76 ou 77, até bem perto das 20, conto consigo.

0: Vamos já até Sussães cumprimentar a Lucinda, depois vamos até Valdeagens cumprimentar a Fátima. Lucinda, boa tarde.
1: Boa tarde, Rui.
0: Como está? Tudo bem, Lucinda?
1: Tudo bem, o Rui, também.
0: Também, já jantou?
1: Ainda não.
0: Ora, vamos ouvir Tony Carreira, vai dedicar a quem?
1: Vai dedicar para vocês todos os dias da Rádio Onda Livre, vai para o Rui, para toda a sua família, vai para a Carlinha, para toda a família, vai para o Zé dos Reis, vai para o Sufreitas, vai para o Sr. Humberto da Rivalonga, vai para o Sr. Vai para o Sr. Fernando da Palorca, vai para a Fátima Pastora, vai para a Alice do Pelé, vai para o Mário dos Passos, vai para mim, para a filhota e para todos os ouvintes e participantes. E para o Rio regresso a casa, um bom jantar, uma boa noite e um beijinho até amanhã.
0: Muito obrigado, um bom jantar para vocês, uma ótima noite, até amanhã.
1: Amanhã, Rui, obrigado.
0: Fátima, boa tarde.
2: Boa tarde, amigo Rui.
0: Como está? Tudo bem, Fátima?
2: Vamos estar um dia de cada vez.
0: E o jantar, já está pronto?
2: Está prontíssimo.
0: Então vamos jantar, não tarda muito.
2: Pode ir para baixo, porque já está tarde ao ponto.
0: Obrigado, vamos ouvir Doutor Coutinho, vai para quem?
2: Vem para cima somente um beijinho, você que coletou na nossa Rádio Onda Livre. Vai dar um beijinho para a amiga Lucinda, para a filha dele, para a netinha, que todo mundo também para elas. Você já agora também para o Ser Freitas, e também para o Mário, para a Solidade, para o Toninho, para o pai, para o Samendo e para a esposa, para o Ricardo e para os pais, para a família dele. E para a Ana Cília, vai também para o Sr. Humberto, para a Luizinha, vai para a nossa também Ligeirinha, vai para a Vera e para a mesinha dela, vai para a nossa Anicinha, para a Elezinha, para a mana dela. Muito bom para todos os familiares também. Para a nossa Vitinha, para a educação. A amiga Elvira também, não é que cada vez sentiu um castigo dela, mas não gostava dela. É melhor para ela, que tudo bom. Para o Zé da França. Vai também para o França da Palorca. E para o Marcos da Sobreza. Olha, e para a nossa Celinha, para a dona Hilda. E para todos os santos amiguinhos, amiguinhas, todos da nossa companhia. Desejo a todos uma boa noite também, se quiser, tudo bom.
0: Muito obrigado, desejo-lhe um bom jantar, um bom resto de quinta-feira, até amanhã.
2: Muito obrigado, até amanhã, meu irmão.
0: Seguimos com o pedido da Lucinda, que nos telefonou de Sussães, para ouvir Tony Carreira.

927842836. Pode participar, pedir um tema, fazer também a sua dedicatória através do 2784283.

0: வணக்கம். Cumprimento já a Noémia e também a Adélia de Caravelas. Noémia, boa tarde.
1: Boa tarde, Rui.
0: Como está? Tudo bem?
1: Está tudo bem, Rui.
0: Já jantou ou ainda é cedo?
1: Não, ainda é cedo.
0: Ainda é cedo. Quero ouvir os solitários. Vai dedicar a quem?
1: Olha, vai aí para o Rui, para a sua mãezinha, para todas essas meninas da rádio. Vai para toda a minha família, as melhoras para o meu irmão. Vai para o Sr. Humberto da Ribelonga, para o Sr. João Rodrigues, para o Sr. Freitas, para a Dona Lucinda. Vai para o Sr. Fernando da Palorca. Vai para a família do Leandro, um grande beijinho. Para a Dona Graça do Cabequinho, para a Dona Alicinha do Pelé, para o Sr. Simão, para o Sr. Manuel Almendra, para a Dona Terezinha. Para o Sr. Mário dos Passos, para a Dona Soledade, para o Sr. Isolini, as melhoras para a esposa. E vai para o Sr. Henrique de Chaves e toda a família, para a Dona Julieta de Carrezeta de Anciães, para o Sr. Cavalheiro, para a minha amiga Julinha, para o marido, para a minha amiga Emília, para o filhinho, para a minha amiga Domitila, para o filhinho, para a Dona Maria Antónia de Miranda do Douro, para a Dona Fetinha, um beijinho muito grande. E até amanhã, Rui, um beijinho aí para o Rui. E tenham uma boa noite.
0: Muito obrigado. Para si também a continuação de um bom resto de quinta-feira. Até amanhã.
1: Até amanhã, Rui.
0: Adélia, boa tarde.
2: Boa tarde.
0: Como está? Tudo bem, Adélia?
2: Está tudo. Cá temos a ouvir o Rui Costa mais uma vez.
0: Muito obrigado. E vamos ouvir dentro de alguns minutos o Fadinho Serrano. Vamos recordar a Amália. Vai dedicar a quem?
2: Eu vou dedicar a todas vocês aí da Rádio Onda Livre. Vai para toda a minha família em geral, não esquecendo ninguém. Vai para aqui para o pessoal de Caravelas e para todos os ouvintes e participantes. Para as minhas amigas todas. Até.
0: Ora, caiu a ligação. Seguimos com o pedido da Fátima e também com o pedido da Noé.

0: Vamos até Mursa cumprimentar o Carlos Mesquita. Olá, boa tarde.
1: Muito boa tarde, Sr. Costa.
0: Como está? Tudo bem, Carlos?
1: Ah, tudo.
0: Já jantou ou ainda é cedo?
1: Já se jantou, já.
0: Muito bem, a dedicatória hoje vai para quem?
1: Olha, vai para todos da rádio, e para todos os amigos, e é tudo.
0: Muito obrigado, Carlos. Um abraço, uma ótima noite. Um abraço também ao pessoal de Mursa e até amanhã.
1: Amanhã.
0: Seguimos com os solitários.

antes de atendermos o próximo ouvinte, a Adélia de Carabelas pode marcar o 278-428-376 ou 278-428-377 para completar a sua dedicatória, visto que tinha pedido a música e quando estava a fazer a dedicatória caiu a ligação.

0: Os solitários para a participação da Noémia e também do Carlos do Conselho de Mursa. E cumprimento já a Hilda de Valfigueira e também o Mário dos Passos. Hilda, boa tarde.
1: Boa tarde, grande bailarico.
0: Ora, grande bailarico. Já jantou ou ainda é cedo?
1: Ainda não, cheguei a bocadinho a casa ainda.
0: Ora, ainda vai tratar do jantar.
1: É, está feito.
0: Ora, vamos recordar dentro de alguns minutos Zeca Afonso, vai dedicar a quem?
1: Isso, a favor. Olha, vou dizer, vai para mim, vai para si, para a sua mãezinha, para toda a sua família, para o seu colega. Depois vai para Dona Luísa de Bragança, Dona Adélia, Dona Noémia, da Sra. Almendra, Sr. Isolino, Dona Celinha Marido, para o Sr. Freitas, Dona Isabelinha, Dona Alice, Sr. José Cavalheiro, Dona Fatinha e todos os ouvintes em geral, com os parabéns para os aniversariantes e para os dentinhos parabéns. Ai, valha-me Deus, as melhoras.
0: Muito obrigado, um bom jantar, uma ótima noite, até amanhã.
1: Até amanhã, se Deus quiser.
0: Tudo de bom. Mário, boa tarde.
2: Olá, Rui, boa tarde, como está? Passa bem?
0: Bem, o Mário, bem disposto?
2: Sempre. Sempre, Rui. Ontem não consegui.
0: Ora, conseguiu hoje e quer recordar o Roberto... recordar o Roberto Leal. Vai para quem, Mário?
2: Olha, vai já para a sua senhora, que estava aí da Flávia, para a família. Vai para... para a dona... a dona Manuela, de Martim, para a dona... pronto, enfim. Depois vai para mim, para os meus. Vai para o Rui, para toda a família. Vai para... para a Alice Pelé, vai para a Fatinha Pastor e família, vai para vocês, para o Freitas e família, vai para aquela senhora que falou que nunca lhe deu o nome, e para os dela. Olha, vai para todo mundo que está na nossa companhia, que é um gajo quando é... vai para todos, Rui, para todo mundo.
0: Ora, é isso mesmo, vai para toda a gente. Desejo-lhe um bom regresso a casa, bom jantar, tudo de bom, até amanhã.
2: Igualmente para vós também, e até amanhã, se Deus quiser.
0: Para já vamos recordar a Amália com o Fadinho Serrano, a pedido da Adele.

0: Agora sim, recuperamos a ligação da Adélia. Mais uma vez, Adélia, boa tarde.
1: Boa tarde.
0: Adélia, este fadinho serrano foi para quem?
1: É para todos vocês aí da Rádio Onda Livre, para toda a minha família em geral, não esquecendo ninguém, e para todos os ouvintes e todas as amigas que estão a ouvir. Também para as pessoas do lar, dos lares. E uma boa noite e até amanhã, se os quiserem.
0: Muito obrigado, desejo-lhe também um bom jantar, uma ótima noite, tudo de bom, até amanhã.
1: E obrigado por dar a oportunidade de tornar a participar.
0: Muito obrigado, não tinha feito a dedicatória, claro que sim. Vamos até à Fora do Sabor, Ricardo, boa tarde.
2: Boa tarde, Sra. Costa.
0: Como está, tudo bem, Ricardo?
2: Acabado de jantar ainda mais.
0: Ora, já jantou e este fim de semana tem festa na Foz.
2: Temos cá a festa dos vinhos.
0: Tem que se divertir na festa. Ora, quero ouvir as espanholas irmãs Açúcar Moreno. Vai dedicar a quem?
2: Vai dar para o amigo Simão, para o amigo Matrizó, para o Francisco Voraz, vai para o Zé Menezes, vai para o meu amigo Morgado, e vai para a Patrícia de Pastora, senhora Espanhola, para o amigo Freitas, para o amigo Humberto, para o amigo Luiz, para todos, todos. Vai para a Maria Moncorvo, vai para o São António Lebiço, e vai para a minha amiga Maria Pereira da Senhora Baixa, para todas as mulheres, para todos os ouvintes, seja o caso, para não estar aqui a tomar um...
0: Muito obrigado, Ricardo. Desejo-lhe também um bom resto de quinta-feira. Até amanhã.
2: Até amanhã, obrigado.
0: Para já vamos recordar Zeca Afonso, a pedido da Hilda de Valfigueira. Depois vamos recordar Roberto Leal para a participação do Mário dos Passos Mirandela. E Açúcar Moreno, as espanholas, a pedido do Ricardo da Foz do Sabor. E ainda hoje, logo após o sinal horário das 20, vou ter a oportunidade de falar com a popular cantora Ágata, que nos vai apresentar a sua nova música e vai falar da sua carreira.

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3: Horas. 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
0: Ágata, nome artístico de Maria Fernanda Pereira de Sousa, nascida a 11 de novembro de 1959, é uma das mais famosas cantoras da música popular e romântica portuguesa. Com mais de 50 anos de carreira, começou por integrar grupos de sucesso como as Cocktail, as Doce, antes de se lançar numa carreira a solo repleta de grandes êxitos. Perfume de Mulher, que estamos a ouvir neste momento, Comunhão de Bens, Mãe Querida, Tá Bonito, são alguns dos grandes êxitos desta

0: Que vamos falar nos próximos minutos. Agatha, bem-vinda à Rádio Onda Livre. São mais de 50 anos de música, mais de 50 anos de carreira.
1: É verdade. Olá a todos, olá Rui, olá a todo o auditório. Muito obrigada por este bocadinho. É, na realidade, uma verdade que já vou fazer 53 anos de carreira. Comecei por gravar o meu primeiro single em vinil quando tinha 14 anos, foi a minha estreia, já cantava antes, mas a minha carreira começa a ser contada a partir dessa data, desse ano, embora só tenha absolutamente 30 anos de Agatha, portanto 30 anos de sucesso. Aí sim, estou realmente de parabéns e digo inúmeras vezes que sou de facto uma mulher abençoada, porque o meu público quis e exigiu, porque Deus me ajudou a chegar até aqui com toda a sabedoria e honestidade. Portanto, eu agradeço a todos aqueles que me colocaram nesta plataforma e que continuo a vender e a ser ouvida por muitos milhares de pessoas que se deslocam aos meus concertos e estão comigo.
0: Estávamos aqui horas a falar das suas músicas, mas há temas que a Agatha tem que cantar, que já gravou há alguns anos, e tem que cantar em público.
1: É, obrigatoriamente, com outra roupagem, com outra dinâmica, mas sim, esses mesmos temas foram apresentados num grande espetáculo que fizemos no jantar de gala no Casino de Estoril, no ano passado, já fez um ano. Precisamente porque quis comemorar com outros colegas meus de outras áreas musicais, como Ana Bacalhau, os Dama, o Elvis Santiago, a Romana, a Rebeca, o Sérgio Rossi, tantos que por lá passaram, como Dolores Ajuda-me, Cátia Guerreiro. Esse espetáculo está no YouTube, podem verificar.
0: Foi o espetáculo que assinalou os 50 anos de carreira?
1: Sim, ele passou na TV, inclusive.
0: Oh, Agatha, e que sucessos...
1: Essa música que estavas a ouvir eu gravei com a Mimi Cat.
0: Muito bem, e há sucessos que me pode recordar que ainda tem que cantá-los em palco?
1: Ah, claro que sim, aqueles que são muitos, não canto todos, porque não consigo. Relativamente a isso, eu acho que sou uma das cantoras com mais sucesso neste país, porque graças a Deus houve muitas canções que eu lancei que fizeram sucesso e que eu não consigo incluir nos meus álbuns, não é? Como, sei lá, Mãe Solteira, O Conselho de Mãe, sei lá, O Francisquinho Meu Amor, A Abençoada, O Escrito no Céu. Há muitas canções que foram realmente grandes sucessos, mas que eu não consigo incluir no concerto.
0: E neste momento, quais são os temas que estão no concerto?
1: Opa, muitos. O Perfume Mulher, o Maldito Amor, o Tá Bonito, Morenaça, o Faz da Vida, Sozinha, sei lá, são tantos. Tenho uma passagem também por dois temas, um das Doce, outro das Cocktail, que eu gravei com a Marisa Liz. Gravei agora também uma do Armando Gama com o Miguel Araújo, não sei se já ouviste. Há muitas canções que passam no espetáculo ao vivo e que as pessoas reconhecem e cantam comigo, não é? Graças a Deus. Tem sido um verão em cheio e eu estou muito grata ao Universo por estar aqui.
0: Ora, eu gosto imenso desta música que já estamos a ouvir. Este Tá Bonito é para mim, Agatha.
1: Esse já conta para aí com 19 milhões, não?
0: Ora, vamos ouvir durante alguns segundos.

0: Como iniciamos a nossa conversa, fez parte de duas grandes bandas, depois lançou-se solo. Sempre pensou chegar a este patamar, ser dos nomes mais conhecidos da música portuguesa?
1: Sim, com certeza, era esse o meu objetivo e isso era um sonho e eu sabia que um dia esse sonho havia de chegar, não é? Havia de se concretizar, não devemos deixar de acreditar e devemos ter fé, porque isso é que nos move, é que nos faz avançar e criar, ser criativa e avançar com, sempre com novos temas e não ficar parada à espera que alguma coisa caia do céu, certo?
0: Ora, neste momento, e para quem não conhece o concerto da Ágata, como é que é composto o seu espetáculo?
1: Olha, tem dois formatos. Um formato normal, que tem realmente uns 14 em palco, e depois tem um formato mais pequeno, ligeiramente mais em conta, que tem 4 músicos e uma coralista.
0: É um espetáculo mais intimista.
1: Somos 7 em palco. Sim, digamos que sim, acabamos sempre por fazer o mesmo barulho, mas não tem a visibilidade que o outro tem, não é? O outro é um espetáculo mais composto, com bailarinos, com mais músicos, com metais, com percussão, com coralistas, pronto, um rapper, temos um espetáculo montado para cidades, não é? E autarquias, não é? Municípios, e pronto, e somos muitas vezes chamados para espetáculos para empresas, onde fazemos o aniversário muitas vezes de empresários.
0: Ágata, há quem escreva as suas músicas e também compõe os seus temas. Ágata dá também sugestões?
1: Esta música que eu gravei, que foi lançada há uns 3 meses, o Deixa-te Andar, sim, a história foi passada ao Ricardo por mim, e não, eu acho que esse tema é um dos temas que, pronto, que levámos, portanto, em frente, mas depois desse já saiu aquele, não sei se já ouviste, que é dedicado às mulheres.
0: Ora, eu gosto muito do tema Silêncio não é Amor.
1: É esse mesmo, é esse mesmo.
0: É esse tema que vamos ouvir mais daqui a bocadinho, quando terminarmos a nossa conversa. Ágata, nem tudo foi um mar de rosas ao longo destes 50 anos de carreira.
1: Eu acho que na vida de todos nós nunca é nada um mar de rosas. Eu acho que todo o ser humano tem momentos bons e tem momentos mais delicados. Eu acho que até aquela pessoa que é suficientemente rica ou milionária, que tem tudo, há de um dia chegar e perceber que esse mesmo dinheiro não compra muitas vezes situações por onde se passa, não é? A doença, a tristeza, a angústia, os problemas. Eu acho que é próprio do ser humano, porque ninguém é perfeito. Toda a gente erra, toda a gente comete erros, toda a gente tem problemas familiares, toda a gente tem dificuldades, toda a gente passa por momentos mais complicados. E eu acho que nós temos que adquirir força. E ainda eu dizia ontem aqui à minha irmã que realmente aquelas mães que perdem um filho, que sofrem na realidade a maior dor do mundo, e elas conseguem superar esses momentos, porque Deus deu-nos essa capacidade de suportar esse tipo de dor que é tão complicada, tão dolorosa e tão angustiante. Portanto, eu penso que o ser humano está preparado para tudo nesta vida. Só não está muito preparado é para ir embora. E perceber que nós estamos cá de passagem e que isto aqui é realmente umas férias, não é? Onde encontramos de tudo um pouco. E cada vez o mundo está mais complicado, há mais agressividade nas pessoas, há mais maldade, há pouca solidariedade e é muito complicado as nossas crianças, os nossos netos hoje em dia terem uma vida como nós tivemos há 50 anos atrás, ou há 30 ou há 40 que seja. e às vezes assusta-nos, não é? Não só as pessoas, como também o próprio planeta, aquilo que nos está a mostrar em todas as partes do mundo, e a queixar-se solenemente daquilo que o homem faz, que é a guerra, a poluição e tudo mais. Portanto, hoje em dia o homem é muito egoísta, o dinheiro continua a prevalecer na cabeça e nas mentes das pessoas, e às vezes o dinheiro não é tudo na nossa vida. Aliás, faz muita falta, dá muito jeito, mas há prioridades, e as pessoas às vezes esquecem-se um bocado disso e não valorizam que realmente o bem-estar emocional e o facto de sentir amor no coração para poder dar ao próximo nos faz também sentir muito mais liberdade emocional e dar-nos um pouco mais de nós. É por aí, o caminho é por aí.
0: Eu tive e tenho a oportunidade de conhecer a Ágata já há muitos anos e sempre senti em si uma mulher muito positiva e que transmite também esse positivismo às pessoas.
1: Eu acho que sim. Eu acho que neste momento em que as dificuldades se acrescem toda a hora, porque eu olho para o lado e digo, mas quem é que consegue comprar uma casa neste momento? Como é que um jovem neste momento consegue adquirir uma casa? Se vai para alugar, as casas estão intocáveis, estão caríssimas. Se vai para comprar, não tem qualquer tipo de ordenado capaz de poder sustentar um juro e uma renda que o deixe confortável para ter o seu carro e pagar as suas contas. Hoje em dia, eu olho para o lado e vejo as pessoas cada vez mais a sorrirem menos, porque os problemas são tantos, as dificuldades são imensas, e nós passamos a vida a pagar, é os seguros, é os impostos, é as contribuições, nós pagamos por tudo, por ter carro, por ter casa, por ser contribuinte. E bem, nunca... E bem, isto é doloroso, é doloroso. Eu adorava viver no planeta Marte e se calhar num outro paraíso, que este aqui não é. Este aqui é um modo de sobrevivência. É tentar respirar o melhor que a gente pode, não é?
0: Ágata, a região transmontana não lhe é desconhecida, neste momento vive em Lisboa, mas já passou também pela nossa região. O que é que admira mais em Trás-os-Montes?
1: Olha, eu tive 18 anos em Trás-os-Montes e digo-te, eu vivo aqui no centro da cidade, numa zona bem bonita e bem, pronto, bem privilegiada, e estou farta de viver entre o cimento. Precisava de terra, de árvores, de quintais, de galinhas, precisava de uma casa rasteira onde eu pudesse pôr o meu guarda-roupa, onde eu tivesse o meu grande quarto, a minha grande sala para receber amigos e me pirar daqui a toda a velocidade. Porque, e já pensei nisso várias vezes, porque graças a Deus, se eu pensar em sair daqui, terei que realmente estar próximo de quem precisa de mim, porque eu preciso de ajudar sempre este e aquele e o outro, e estar perto de quem me ama, e digo isto entre amigos e família, mas eu gostaria de me pirar principalmente aos fins de semana para algum lado onde eu me pudesse descalçar e andasse pela terra a sentir essa vibração que nos faz tão bem, não é? Portanto, eu na minha casa aí em Chaves, eu tinha essa liberdade, tinha a liberdade de ir à rua, ir ao quintal, apanhar um tomate, apanhar uma salsa, sei lá. E aqui sinto-me muito limitada, estou muito cansada de viver da ansiedade, de ouvir os carros, de ouvir as pessoas, de ver o comércio. Já estou completamente arrasada.
0: Oh, Ágata, sem esquecer o calor humano das pessoas e a gastronomia.
1: Claro que eu volto e meia piro-me para o norte, eu tenho muitos amigos, graças a Deus, e vivo isso tudo em casa de outras pessoas, não é? Porque nós não podemos ter uma casa aqui e outra acolá, não é? Então temos que dividir o mal pelas raízes, e então vou hoje para aqui, amanhã para acolá, e vou sentindo tudo isso, tirando esses prazeres, porque as pessoas na realidade são fantásticas, são ótimas, são muito hospitaleiras. E as pessoas que eu conheço do Norte são pessoas que estão sempre com vontade de nos presentear com qualquer coisa, ou com chouriço, ou com uma broa, ou com os ovos, e ou nos convidam para jantar ou para lanchar, é sempre bom. Eu tenho muitas saudades do Norte, de Chaves mais propriamente, e das pessoas com quem eu lidei durante todo esse tempo, que foram realmente parte da minha vida, não é? E guardo e tenho bastante carinho por essa cidade e por todas aquelas que existem ali à volta, porque eu conheço imensas, não é? Desde, sei lá, Vila Real para cima, Boticas, Amarante, tudo por aí. Mirandela, tudo por aí. Claro que a minha sorte é realmente ser uma cantora bastante solicitada, e eu vou tirando o partido de, por exemplo, este fim de semana tenho espetáculo para o Norte, ali para a zona de Braga. O que é que eu vou fazer? Amanhã já me vou pirar.
0: Ora, e para o inverno já há contactos para as comunidades portuguesas?
1: Olha, é assim, eu 10 de outubro tenho uma data também aqui, bem perto de Lisboa, mas para o estrangeiro, eu vim agora dos Açores, tenho tido sim, alguns pedidos sim para a Europa, mas não me apetece viajar assim tanto quanto isso, não é? Até porque não acho assim tão confortável, e para viajar para mais longe tem que ser contratos benéficos que realmente me diga assim, sim senhor, eu vou, mas vale a pena ir. Porque eu não quero arriscar, não me apetece andar de avião, não me apetece fugir daqui, não me apetece ir para longe. Portanto, tenho aqui o meu Portugalzinho, que continua mais tranquilo, e onde eu tiro partido das pessoas e daquilo que eu mais gosto de fazer, que é cantar para todos vocês.
0: O Agatha lançou o single recentemente, Silêncio Não É Amor, um tema dedicado ao combate e também à sensibilização contra a violência doméstica.
1: Sim, eu acho que já é a altura das mulheres não se acobardarem e de saírem para a rua e gritarem a sua liberdade, porque ninguém merece isso, não é? Eu percebo que há muita gente que tem medo, não tem condições, vive à conta de um prato de sopa que alguém lhe possa dar, o seu companheiro, mas hoje o problema é que a violência já começa no namoro, não é? Os namorados já começam a ser impacientes, ciumentos, já começam a utilizar a pior forma de se relacionarem, já começam a levantar a mão, já começam a impor condições, e isso não deve acontecer. Nem deve ser permitido. A mulher tem todo o direito de ser livre e de ser bem tratada, de ser amada, de ser respeitada, até que realmente haja amor.
0: Agatha, qual é a mensagem que deixa ficar a quem nos ouve neste momento?
1: Para nunca perderem a esperança, para nunca deixarem de acreditar nos vossos sonhos, para nunca deixar de fazer alguma coisa que a vossa intuição vos leva a concluir, porque nós temos que acreditar no nosso potencial, temos que acreditar que se nós pensamos ir para o lado direito, é porque Deus está connosco, é porque realmente a nossa intuição nos leva para o lado direito. Portanto, nós temos que seguir o caminho sem amarras, sem medos, sem acreditando que vão conseguir ultrapassar todos esses momentos de alguma forma. Porque há muitas passagens na Bíblia que nos mostram que as coisas às vezes não são tão boas, mas que para chegar a outras há que superar essas, as mais dificultosas. Portanto, há que seguir em frente com toda a força e com toda a vontade.
0: Agatha, foi um gosto voltar a falar consigo. Desejo-lhe muitas felicidades e até uma próxima oportunidade.
1: Obrigada, Rui. Já agora passa a música que eu gravei com o Miguel Araújo.
0: Ora, para já vamos terminar com este Silêncio Não É Amor. Logo que seja possível, é claro que as suas músicas passam e bem na antena da Rádio Onda Livre. Um grande beijinho.
1: Um beijinho a todo o pessoal. Deus, com licença.

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6: Boa noite.
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0: Obrigada, gente, obrigada. Tô aqui babando, babando eles aqui, aí o DVD não continua, né? Obrigada, muito obrigada.
1: Mais aplausos.

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3: São 23 horas.
4: Boa noite.
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0: Que é que os melhores amigos amam sempre às escondidas? Escondemos até um do outro. 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
3: É meia-noite. Boa noite.

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1: Ora, muito boa noite a todos os nossos ouvintes. Sejam bem-vindos às Ondas do Jazz. Eu sou Joaquim Santos, vou estar convosco até à uma da madrugada.

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5: É uma hora. Boa noite.
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